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7: 21 horas e 5 minutos.

você pudesse deixar algum presente a vocês, deixaria acesso ao sentimento de amar a vida dos seres humanos. A consciência de aprender tudo o que foi ensinado pelo tempo afora. Lembraria os erros que foram cometidos, para que não mais se repetissem. A capacidade de escolher novos rumos. Deixaria para vocês, se pudesse, o respeito àquilo que é indispensável. Além do pão, o trabalho. Além do trabalho, a ação. E, quando tudo mais faltasse, um segredo. O de buscar no interior de si mesmo a resposta e a força para encontrar a saída.

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1: 0,3.

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0: 21h32.
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0: 21h33.
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0: 21h46.
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5: 2:31.
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6: Olá, boa noite para você, querido ouvinte. Eu quero desejar para o nosso querido Carlos Maia um bom descanso, que acabou agora o outro lado da moeda, e a vocês também um bom descanso. Mas antes, vamos rezar juntos com o quadro Boa Noite, Meu Jesus. Claro, vai ser uma oração curta, rápida, mas eu peço que você possa me acompanhar. Está indo ao ar todos os dias da semana, sempre às 22:30. Com exceção da segunda-feira, pois vamos ao ar sempre após a reunião da Câmara Municipal. Lenta.

Ao final deste domingo, o primeiro dia da semana, agradeçamos por este dia e peçamos que Deus nos capacite para mais uma semana, que com Ele estejamos sempre e Ele conosco. Durante esta semana, a igreja dedica cada dia a uma devoção especial. O domingo é o dia da ressurreição de nosso Senhor Jesus Cristo. Rezemos. Em nome do Pai, do Filho e do Espírito Santo. Amém. Você pode me acompanhar mentalmente. Agora que o clarão da luz se apaga, a vós nós imploramos, Criador, com vossa paternal misericórdia, guardai-nos sob a luz do vosso amor. Os nossos corações sonhem convosco, no sono possam eles vos sentir. Cantemos novamente a vossa glória, ao brilho da manhã que vai surgir. Saúde concedei-nos nessa vida, as nossas energias renovai. Da noite a pavorosa escuridão, com vossa claridade iluminai. Ó Pai, prestai ouvido às nossas preces, ouvi-nos por Jesus nosso Senhor, que reina para sempre em vossa glória, convosco e o Espírito de amor. No silêncio desta noite que se encaminha para o final, dai-nos, Senhor, a graça de sermos obedientes como Tu fostes obediente ao Pai até a morte de cruz, para que contigo um dia possamos ressuscitar para a Tua glória. Amém. Salvai-nos, Senhor, quando velamos, guardai-nos também quando dormimos. Nossa mente vigie com o Cristo, nosso corpo repouse em sua paz.

0: Que o Senhor Todo-Poderoso nos conceda uma noite tranquila e no fim da vida uma morte santa. Em nome do Pai, e do Filho, e do Espírito Santo. Amém.
1: Boa noite, meu Jesus.
0: Obrigado por rezar comigo. Deus abençoe a sua noite e até amanhã.
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5: 22:38.
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7: E vamos juntos embarcar nessa viagem toda especial com muito amor, muita música bonita, desfrutar de boa companhia, de música bonita também, você sempre com a gente, né? Ouvindo pelo aplicativo, pelo site, pela Alexa, nesse momento especial, nessa segunda-feira que a gente tá junto por aqui. E nem todo amor quer ser vivido a dois, às vezes ele pede silêncio, distância e maturidade. É o amor que ensina a soltar, a respeitar escolhas diferentes e seguir sem mágoa. Existe muito amor em saber não insistir, em desejar o bem de longe e compreender que alguns sentimentos não foram feitos para ficar, foram feitos para ensinar. Little Texas para começar.

John Tucker aqui no nosso Moment Love. Você pode participar junto com a gente acessando as nossas redes sociais, mandar a tua mensagem aqui no nosso WhatsApp, no nosso Instagram da rádio, né? Sempre interagir com a gente por aqui. Há um tipo de amor que não pede nome nem definição. Ele só existe entre pensamentos que aquietam, decisões que amadurecem e o cuidado silencioso com a própria história. É amor que faz a gente escolher o melhor, sentir com mais consciência, seguir com o coração mais leve. Porque quando o amor vira sabedoria, ele deixa de confundir e passa

0: Gabriela com o Melim. Não te largo, não te troco. Aí daqui a pouco tem mais.
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3: 23 horas e 6 minutos.
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7: 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Agora tem Zeno.

Glenn Medeiros por aqui no Momento Love, marcando presença. São músicas que marcaram, são músicas que faz parte da nossa vida e que você relembra aqui na melhor vitrine musical do rádio.

0: deixar pra você aqui no Moment Love. Um grande clássico que você recorda aqui, sempre com mais charme e elegância. Volto já com a nossa tradução.
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3: 23 horas e 38 minutos.
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0: agradecendo a sua companhia, o seu carinho, a sua amizade. É sempre um enorme prazer de estar aqui compartilhando esse momento incrível do seu lado. Eu volto amanhã, com certeza, no mesmo horário, com você e com uma boa música. Abraços, gratidão e tchau, tchau.
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4: Meia-noite, horário de Brasília.
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4: Olá, bom dia com a Mãe Aparecida, Rede Aparecida de Rádio. Uma ótima e abençoada madrugada a você, meu irmão, a você, minha irmã, a você, meu irmão, que nos acolhe na sua casa, aí no seu cantinho de oração, na sua igreja doméstica, louvando e agradecendo ao nosso bom Deus por tudo que temos, por tudo que somos. Você, meu irmão, que está na estrada rezando conosco nesta madrugada, mais uma madrugada com a Mãe Aparecida. Louvando e agradecendo pela sua vida, pela sua saúde, por tudo que temos, por tudo que somos. Sempre pedindo as bênçãos de nosso Pai misericordioso, as bênçãos de nossa Mãe Santíssima, a Senhora Aparecida. Obrigado, Mãe, pelo seu cuidado para com cada um de nós. Obrigado, Mãe, pelo seu livramento, por tudo aquilo que a Senhora cuida de nós, por tudo aquilo, Mãe, que a Senhora faz por cada um de nós pela sua intercessão, nos livrando de todo mal, nos livrando de todo perigo e sempre, Mãe, nos mostrando o caminho que nos leva ao Senhor Jesus, nosso Salvador e Redentor, vosso Filho querido. Obrigado, Mãe, pela sua presença constante em nossa vida e a quem nós confiamos tudo aquilo que está nos perturbando, nos tirando o sossego, tirando a nossa calma, a nossa tranquilidade. Colocamos, Mãe, tudo sob o vosso colo, para que a Senhora interceda por cada um de nós, por cada uma das nossas necessidades, por cada uma das nossas dificuldades. Confiamos em vós, Mãe querida. Confiamos em vós, Mãe bendita. A produção é de Marcos Tiago, a Paula Castro na coordenação, a direção do padre Vanderlei Souza, missionário redentorista. Hoje nós estamos vivendo já o dia 1º de junho de 2026, segunda-feira da graça de Deus. E hoje a Santa Mãe Igreja celebra, faz memória a São Justino, a quem nós pedimos a intercessão. São Justino, rogai por cada um de nós. Meia-noite e 4 minutos, obrigado a você que nos acolhe, a você que reza conosco aí na sua casa, no seu cantinho de oração, no seu trabalho, cumprindo a sua missão já. Obrigado pelo seu carinho também, por uma das nossas emissoras que integram a Rede Aparecida de Rádio, aplicativo Aparecida, portal a12.com/rádio. Obrigado pela sua companhia. E quem está chegando, abrindo o nosso mês de junho, como sempre, nesse momento de evangelização e reflexão, com os ponteiros apontam para o infinito, Padre Vanderlei Souza.
6: Concebeu do Espírito Santo. Ave Maria, cheia de graça, o Senhor é convosco. Bendita sois vós entre as mulheres, e bendito é o fruto do vosso ventre, Jesus. Santa Maria, Mãe de Deus, rogai por nós, pecadores, agora e na hora da nossa morte. Amém. Rogai por nós, Santa Mãe de Deus, para que sejamos dignos das promessas de Cristo. Oremos e infundi, Senhor, vos rogamos, a vossa graça em nossos corações, para que nós que conhecemos pela anunciação do anjo a encarnação de Jesus Cristo, vosso Filho, cheguemos por sua paixão e morte de cruz à glória da ressurreição. Pelo mesmo Cristo, nosso Senhor. Amém.
4: Olá, meu querido irmão, querida irmã, estamos no tempo comum na liturgia da igreja, nesse momento especial que vai da Páscoa até a festa de Cristo Rei. Um tempo longo na liturgia, na qual nós somos convidados a incorporar em nosso dia a dia a palavra de Jesus, a mensagem da comunidade de fé e a experiência daqueles que vieram antes de nós. Então a liturgia vai nos oferecer a oportunidade de fazer uma grande reflexão, um grande retiro na nossa vida, trazendo para o hoje a riqueza que a palavra nos traz. E hoje nós temos um trecho inspirado da liturgia da igreja. É a carta à prova de Santo Agostinho, bispo do século V. Santo Agostinho nos fala sobre a oração, o espírito com que nós devemos viver a experiência de oração. Diz o santo: desejemos sempre a vida feliz que vem do Senhor Deus, e assim oraremos sempre. Todavia, por causa de cuidados e interesses outros, que de certo modo arrefecem o desejo, concentramos em horas determinadas o espírito para orar. As palavras da oração nos ajudam a manter a atenção naquilo que desejamos, para não acontecer que, tendo começado a arrefecer, não se esfrie completamente e se extinga de todo, se não for reacendido com mais frequência. Se tem o tempo de orar longamente, sem que sejam prejudicadas as outras ações boas e necessárias, isso não é mal nem inútil, embora, como disse, também nelas deve sempre se orar pelo desejo. Também orar por muito tempo não é o mesmo que orar com muitas palavras, como pensam alguns. Uma coisa é a palavra em excesso, outra a constância do afeto. Pois, do próprio Senhor se escreveu que passava noites em oração e que orava demoradamente. E nisto, o que fazia a não ser dar-nos o exemplo, ele que no tempo é o intercessor oportuno e com o Pai aquele que eternamente nos atende? Conta-se que os monges do Egito fazem constantes orações, mas brevíssimas, à maneira de tiros súbitos, para que a intenção aplicada com toda a vigilância e tão necessária ao orante não venha a dissipar-se e afrouxar pela excessiva demora. Ensina ao mesmo tempo, com clareza, que se a atenção não consegue permanecer desperta, não deve ser enfraquecida, e se permanecer desperta, não deve ser logo cortada. Não haja, pois, na oração muitas palavras, mas não falte muita súplica, se a intenção continuar ardente. Porque falar demais ao orar é tratar de coisa necessária com palavras supérfluas. Porém, rogar muito, e é com frequente e piedoso clamor do coração, bater à porta daquele a quem imploramos. Nesta questão, trata-se mais de gemidos do que de palavras, mais de chorar do que de falar, porque ele põe nossas lágrimas diante de si e nosso gemido não passa despercebido.
7: àquele que tudo criou pela palavra e não precisa das palavras humanas. Hoje nós celebramos a memória do martírio de São Justino. E eu trago aqui, dentro dessa experiência de reflexão sobre a oração, a experiência com o Senhor, das atas sobre o martírio de São Justino, temos algumas anotações muito interessantes. O tema é Abracei a Verdadeira Doutrina dos Cristãos. Diz um trecho das atas: aqueles homens santos foram presos e conduzidos ao prefeito de Roma chamado Rústico. Estando eles diante do tribunal, o prefeito Rústico disse a Justino: em primeiro lugar, manifesta tua fé nos deuses e obedece aos imperadores. Justino respondeu: não podemos ser acusados nem presos só pelo fato de obedecermos aos mandamentos de Jesus Cristo, nosso Salvador. Rústico indagou em outro momento: que doutrinas professas? Justino disse: na verdade, procurei conhecer todas as doutrinas, mas acabei por abraçar a verdadeira doutrina dos cristãos, embora ela não seja aceita por aqueles que vivem no erro. Em outro momento, Rústico perguntou: então tu és cristão? Justino respondeu: sim, sou cristão. O prefeito disse a Justino: ouve tu que és tido por sábio e julgas conhecer a verdadeira doutrina. Se fores flagelado e decapitado, estás convencido de que subirás ao céu? Justino respondeu: espero entrar naquela morada se tiver de sofrer o que dizes, pois sei que para todos os que vivem santamente está reservada a recompensa de Deus até o fim do mundo inteiro. E o prefeito ainda instigou: então tu supões que has de subir ao céu para receber algum prêmio em retribuição? Justino respondeu-lhe: não suponho, tenho a maior certeza.
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Onde houver ódio, que eu leve o amor. Onde houver ofensa, que eu leve o perdão. Onde houver discórdia, que eu leve a união. E onde houver dúvida, que eu leve a fé.

E Fábio de Melo, Padre Marcelo Rossi, Guilherme, irmã Kelly Patrícia, Eliana de Elaine, Eliana Ribeiro, Tiago Brado cantando pra gente, oração de São Francisco. Oração de São Francisco, meia-noite, 17 minutos agora. E claro, lembrando que o nosso mês de junho que estamos começando é o mês marcado por solenidades e dedicado ao Sagrado Coração de Jesus, por conta da solenidade celebrada no dia de Pentecostes, louvando e agradecendo ao nosso bom Deus por tudo que temos, por tudo que somos. A solenidade, o Sagrado Coração de Jesus, nós temos confiança em vós. Meia-noite, 18 minutos, o nosso momento é de oração.

Senhor Deus, neste dia em que celebramos São Justino, concedei-nos coragem para testemunhar nossa fé com firmeza, amor e fidelidade ao Evangelho. Que jamais tenhamos medo de anunciar Cristo ao mundo. Fortalecei-nos diante das provações e ajudai-nos a viver com perseverança os ensinamentos de Jesus. Que a vossa palavra seja luz para os ensinamentos de Jesus. Que a vossa palavra seja

0: Padre Zezinho foi a minha fé.
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0: Espírito de paz. Meia-noite, 28 minutos. 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
0: Meia-noite e meia, bom dia. 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
0: Com a Mãe Aparecida, Rede Aparecida de Rádio, juntinho de você, onde quer que você esteja, meu irmão, minha irmã, louvando e agradecendo ao nosso bom Deus. Como eu disse anteriormente, nós estamos vivendo este mês de junho que inicia hoje, o mês do Sagrado Coração de Jesus. O Papa Francisco disse em uma ocasião, certa vez, que o coração de Cristo nos mostra Jesus que se oferece. É o compêndio da sua misericórdia. Olhando para ele, é natural recordar sua bondade, que é gratuita e incondicional. Não depende de nossas obras. E isso nos comove. Papa Francisco. Cardeal Dom Orani Tempesta, também certa vez nos disse o seguinte: o mês dedicado ao Sagrado Coração de Jesus é uma oportunidade de aprofundarmos a nossa fé para que o amor de Jesus que brota do seu coração inunde a igreja e toda a terra. A humanidade está precisando de mais amor e menos guerra. E somente conseguiremos a paz se nos prostrarmos em oração diante do Sagrado Coração de Jesus, pois somente por meio da oração conseguiremos a paz e alcançaremos as graças que queremos, disse Cardeal Dom Orani João Tempesta.
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0: Fábio de Melo. 20 minutos faltando para uma da manhã. 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
2: Salmo 90. Vós sois meu Deus, no qual confio inteiramente.
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2: Quem habita ao abrigo do Altíssimo e vive à sombra do Senhor Onipotente, diz ao Senhor: sois meu refúgio e proteção. Sois o meu Deus, no qual confio inteiramente.
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2: Porque a mim se confiou, hei de livrá-lo e protegê-lo, pois meu nome ele conhece. Ao invocar-me, hei de ouvi-lo e atendê-lo. A seu lado, eu estarei em suas dores.
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2: Hei de livrá-lo e de glória coroá-lo. Vou conceber-lhe a vida longa e dias plenos, e vou mostrar-lhe minha graça e salvação. 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

0: Meia-noite, 45 minutos, madrugada de segunda-feira, 1º de junho de 2026. Lindo céu. Adriana Arides cantando pra gente. Às 4, nós rezamos o Santo Terço Mariano. E você, meu irmão, partilhando conosco as suas intenções pelo 3104-1043. Reze conosco, reze por você, reze pela sua família, reze por todos os nossos irmãos e irmãs que precisam de nossas orações.
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2: 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Os que guardam a aliança de Deus serão abençoados abundantemente. Nesta oração busquemos mais uma vez a face do Senhor e a força para viver em sintonia com seus planos a nosso respeito. De maneira especial, lembro nesta oração os aniversariantes de hoje. A Lúcia de São Paulo, a Letícia, professora aqui no Liceu de Campinas, a Caroline, também professora no Liceu de Campinas, e o Juninho de Piracicaba. Iniciemos esta oração invocando a Santíssima Trindade. Em nome do Pai, do Filho e do Espírito Santo. Amém. Senhor nosso Deus, nosso Pai, nós cremos em vós, nós esperamos em vós, nós vos amamos, nós vos agradecemos este dia e vos damos graças porque estamos com vida. Oferecemos este dia ao Senhor com todas as nossas alegrias e sofrimentos, com todos os nossos trabalhos e divertimentos. Guardai-nos do pecado e fazei de nós instrumentos de vossa paz e do vosso amor. Ajudai-nos a observar vossos santos mandamentos. Amém. Segunda-feira, dia 1º de junho, iniciando uma semana e um mês novo. O trecho do evangelho de hoje é escrito por Marcos, capítulo 12, versículos de 1 a 12. Anúncio do evangelho de Jesus Cristo segundo Marcos. Naquele tempo, Jesus começou a falar aos sumos sacerdotes, mestres da lei e anciãos, usando parábolas. Um homem plantou uma vinha, cercou-a, fez um lagar e construiu uma torre de guarda. Depois arrendou a vinha a alguns agricultores e viajou para longe. Na época da colheita, ele mandou um empregado aos agricultores para receber a sua parte dos frutos da vinha. Mas os agricultores pegaram o empregado, bateram nele e o mandaram de volta sem nada. Então o dono da vinha mandou de novo mais um empregado. Os agricultores bateram na cabeça dele e o insultaram. Então o dono mandou ainda mais outro, e eles o mataram. Trataram da mesma maneira muitos outros, batendo em uns e matando outros. Restava-lhe ainda alguém, o seu filho querido. Por último, ele mandou o filho até os agricultores, pensando: eles respeitarão meu filho. Mas aqueles agricultores disseram uns aos outros: esse é o herdeiro, vamos matá-lo e a herança será nossa. Então agarraram o filho, o mataram e o jogaram fora da vinha. Que fará o dono da vinha? Ele virá, destruirá os agricultores e entregará a vinha a outros. Por acaso não leste na escritura: a pedra que os construtores deixaram de lado tornou-se a pedra mais importante? Isso foi feito pelo Senhor e é admirável aos nossos olhos. Então os chefes dos judeus procuraram prender Jesus, pois compreenderam que havia contado a parábola para eles. Porém ficaram com medo da multidão e por isso deixaram Jesus e foram-se embora. Palavra da Salvação. Jesus e os discípulos estão em Jerusalém para celebrar a Páscoa. Em breve, Jesus manifestará plenamente sua messianidade. A parábola que lemos hoje é colocada pelo evangelista Marcos no contexto da discussão com os chefes dos sacerdotes e doutores da lei, que questionam Jesus: com que autoridade fazes estas coisas? Sua autoridade, portanto, vem do Pai, o Criador de todas as coisas, o dono da vinha. A terra prometida foi dada ao povo judeu para que ali crescesse e se desenvolvesse, mas esse povo não foi fiel a Deus, matando profetas e o próprio filho. Será agora dada a outro povo, a todos nós que cremos e seguimos o Messias. Iniciando a semana, nos colocamos nas mãos de Deus. Colocamos também nossas alegrias, dificuldades e conquistas. Agradecemos juntos a Deus as oportunidades que Ele nos concede para praticarmos o bem e a justiça no nosso cotidiano. Invoquemos neste dia a bênção sobre o ambiente de trabalho. Ó Deus, nosso Pai, eis-nos aqui para iniciar uma nova semana de trabalho e exercer nossa profissão com dignidade, respeito, profissionalismo e amor. Oferecemos nosso suor, lutas, alegrias e dores. Agradecemos pelo emprego e pelo pão de cada dia. Pedimos em especial pelas pessoas também desempregadas. Faze com que superem com fé e esperança essa dificuldade momentânea. Senhor Deus, inspira-nos a sermos bons profissionais e justos com todos. Dá-nos saúde para trabalhar todos os dias e proteja-nos dos acidentes. Concede-nos e aos nossos colegas de trabalho uma jornada feliz e abençoada. Enquanto nós trabalhamos, guarda também a nossa família e a nossa casa na tua paz. Tu que és o mestre de todas as profissões, derrama a tua bênção sobre todos nós, trabalhadores, e pedimos a poderosa intercessão e proteção de sua mãe, Maria Santíssima, e de seu pai adotivo, São José. Que Deus Todo-Poderoso, fonte e origem de toda bênção, conceda a graça que você mais necessita no dia de hoje. Derrame sobre você suas bênçãos e o guarde são e salvo em todos os dias desta semana que se inicia. O Senhor esteja convosco, Ele está no meio de nós. Pela intercessão de São José Operário, desça sobre você, sobre seu trabalho, a bênção do Deus Todo-Poderoso. Pai, Filho e Espírito Santo. Amém. O abraço de hoje vai para a Maria Inês de São Paulo, para o Carlos de Avaré, um abraço para o Correia de Ponta Grossa e um abraço também para o Gilney e a Delânia, do Rio de Janeiro. Sou o padre Edmilson Moraes, salesiano de Dom Bosco, e moro atualmente em Campinas, no estado de São Paulo, no Colégio Liceu Salesiano Nossa Senhora Auxiliadora. Que Deus continue abençoando você e sua família. Abraço e até mais.
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3: Um abraço de paz e de bênçãos a todos vocês reunidos aqui através da Rede Aparecida de Rádio para nossa catequese, para nossa formação, para sermos verdadeiramente continuadores de Jesus, para convidar o mundo a viver uma vida nova no Senhor. No último encontro, refletimos a partir da exortação, documento do Papa João Paulo II, fiéis cristãos leigos, sobre a missão dos cristãos, dos batizados no mundo: serem pedras vivas que ajudem as pessoas também a serem instrumentos vivos da graça e palavra na sociedade para a transformação do mundo, para o reino de Deus, conforme nos propõe São Pedro na sua primeira carta, capítulo 2, versículo 5. Os batizados tornaram-se pedras vivas para a construção de um edifício espiritual, para um sacerdócio santo. Entendemos melhor isso a partir de São Paulo, na carta aos Efésios, capítulo 2, versículos 19 a 22. Paulo confirma Pedro sobre a vocação da igreja. A igreja é formada por discípulos de Cristo, os cristãos. Essa igreja acolhe a todos, não só os crentes judeus, mas se abre a todo o universo. Todos são convidados a essa missão de viver e anunciar a palavra viva, palavra que fornece condições e verdade únicas para se viver implantando o reino de Deus. Eis o que nos ensina Paulo. Vocês, cristãos de Éfeso e de todos os lugares e tempos, vocês, portanto, já não são estrangeiros, nem hóspedes, estranhos a Deus e à comunidade cristã, mas vocês, batizados, são concidadãos, cidadãos perfeitamente integrados em Cristo e na sua comunidade, a Igreja, cidadãos do povo de Deus e membros da família de Deus, que devem comunicar Deus. Vocês que se converteram a Cristo e foram batizados pertencem ao edifício, à comunidade formada pelos seguidores de Cristo, que tem como alicerce nesse edifício, nessa base sólida, os apóstolos e profetas que testemunharam Cristo, ouvindo-o e seguindo-o. E o próprio Jesus Cristo, a base sólida e única desse edifício, ele é a pedra fundamental dessa construção, desse edifício que é a igreja. Em Cristo, toda a construção se ergue, bem ajustada, só nele, palavra viva e eterna, para formar um templo santo no Senhor, um templo, um edifício espiritual, uma comunidade de salvação pela santificação através dos sacramentos e obras de misericórdia. Em Cristo, vocês, batizados, também são integrados nessa construção para se tornarem morada de Deus por meio do Espírito Santo. O cristão verdadeiro, batizado, que é ungido pelo Espírito Santo no batismo, depois no crisma e sustentado pela Eucaristia, pelos sacramentos, os cristãos vão se formando nas coisas de Deus e se tornam testemunha de Deus na comunidade e faz o convite para que todos possam encontrar-se com Jesus. Até aqui, queridos ouvintes, está dando para perceber que ser cristão é viver Deus para si e comunicá-lo aos outros. Para isso se faz necessário o quê? Estar em sintonia com Deus, o esforço para viver o amor de Deus através da oração, dos sacramentos, da meditação, da palavra, dando a razão da nossa fé. Viver verdadeiramente com gosto esse Cristo que nós acolhemos e que deu a vida por todos nós, em quem está toda a salvação. Até o próximo encontro, se Deus quiser. Tchau, um abraço.
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0: 1:02, bom dia.
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0: Com a Mãe Aparecida, Rede Aparecida de Rádio, juntinho de você, na sua casa, no seu trabalho e quem está rezando conosco também pelas nossas rádios parceiras, rádios que integram a Rede Aparecida de Rádio. A você, meu irmão, minha irmã, que reza conosco pelo aplicativo Aparecida, pelo a12.com/rádio. E também os irmãos que já estão mandando aqui as suas intenções. Rezando conosco, o nosso irmão Douglas Cortez. Ele é de Ourinhos, rezando conosco, interior de São Paulo. Estou aqui na escuta, no trabalho e escutando a programação. Obrigado, viu, Douglas, pelo carinho, meu irmão. Depois você conta pra gente o que é que você está fazendo, viu? Qual é o seu trabalho na madrugada, meu irmão? Conta aí pra gente, tá bom? O Paulo Sérgio, lá em Aracaju, rezando conosco, porteiro de condomínio, tá lá de plantão, rezando por ele, pela família, por todos os nossos irmãos e irmãs que estejam também cumprindo a sua missão, né, Paulo Sérgio? Os porteiros em especial, os colegas do Paulo Sérgio, porteiros que estão aí trabalhando, Paulo Sérgio rezando por todos vocês. Quem reza conosco também é o Rubinho, lá de São José do Rio Preto, nos ouvindo, rezando conosco pela Rádio Interativa FM, nossa parceira. Louvando e agradecendo também a Vera Lúcia, lá em Aracaju, no Sergipe, rezando por ela, pela família, por todos os nossos irmãos e irmãs. O Paulo Roberto de Oliveira, em Santa Rita de Jacutinga, também rezando conosco, pedindo por ele e pela família.
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0: Roberto Carlos canta pra gente Coração de Jesus. Bom dia. 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

0: 1:10, madrugada de segunda-feira, 1º de junho, mês dedicado ao Sagrado Coração de Jesus. Roberto Carlos cantando pra gente. 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

1:17, coral do apostolado da oração nacional, um coração em oração, com a mãe Aparecida, música

0: eletrônicas.
1: Gabi Pedroso chegando com a nossa crônica de hoje.
2: Ter coragem. Coragem sou eu, não tenhais medo. Jesus em Marcos capítulo 6, versículo 50. A palavra coragem traz a ideia de ânimo diante do perigo, dos reveses da vida ou dos sofrimentos. Mas para isso precisa de um grande equilíbrio emocional. Quem dá este equilíbrio é a confiança em sua capacidade e a segurança de saber que Jesus está ao nosso lado. Nada temos que temer. Foi o caso da citação desse versículo. Jesus estava no monte orando e quando desceu, viu os discípulos enfrentando uma tempestade no mar e foi até eles andando sobre as águas. Mesmo sendo homens pescadores, cheios de bravura e acostumados com as intempéries da natureza, ficaram apavorados porque nunca viram alguém andando sobre as águas. Pensaram logo em fantasma, pois essa situação fugia de sua realidade. Jesus se apresenta e os acalma. Coragem, sou eu. O mesmo ele nos diz agora, não tenhais medo. Mesmo diante do impossível, a coragem e a fé em Jesus permitem realizar coisas que fogem da nossa capacidade de entender. Reflexão feita por José Irineu Nenevê.

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1: Padre Reginaldo Carreira chegando com a sua mensagem de hoje.
2: E se eu não der conta de tudo? E se acontecer o pior nesta situação? E se aquela pessoa não ligar? E se? Nossa vida é cheia de possibilidades, boas e ruins, que nos dão impulsos ou pausas na vida. Nessas horas, as perguntas se acumulam e a ansiedade toma conta de nós. Talvez ajude a acrescentar outras perguntas. Será que preciso dar conta de tudo? Será que devo dar conta de tudo? Será mesmo que Deus quer que eu faça tudo isso e ainda mais sozinho? Estas perguntas, acompanhadas de um momento sincero de oração, poderão colocar o prisma da fé sobre toda a situação. E aí, o se muda de sentido. Se Deus é por nós, quem será contra nós?

0: 1:26. 20 segundinhos faltando para a 1:30 da manhã. Vem cantar, Alen Castro, vem sorrir.
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0: 1:30, bom dia. 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
0: Com a Mãe Aparecida, Rede Aparecida de Rádio, abraçando os nossos irmãos queridos que rezam conosco. Renato Rodrigues, em Patos de Minas, rezando por ele, pela esposa, dona Ana Paula, pelas filhas a Maria Clara, Maria Eduarda e a Luna. Lá em Patos de Minas, o Renatão trabalhando, louvando e agradecendo com a gente, louvando e agradecendo pela vida e saúde dele e da família. O Paulo Roberto lá em Santa Rita de Jacutinga rezando pelo seu Zé Domingos de Assis e Maria Uber e também o Miguel Oliveira Benfica, também rezando pela Karina Oliveira, o nosso Irani Teodoro e rezando por todos os nossos irmãos e irmãs. Rezando com a gente o Douglas Cortez, louvando e agradecendo. Ele é fiscal de loja, ele tinha colocado que estava trabalhando, né, Douglas? Tá respondendo pra gente. Ele é fiscal de loja do Atacadão Supermercados de Ourinhos, São Paulo, rezando conosco, louvando e agradecendo ao bom Deus por tudo. Rezando com a gente o Hélio Souza, de Junqueiro, Alagoas, pedindo oração por ele, pela mãezinha dele, a dona Genaura, e por toda a família, pela paz no mundo e para todos que fazem a Rádio Aparecida. Obrigado, meu irmão. Obrigado pela sua companhia, viu? Pelas suas orações, rezando conosco nesta madrugada abençoada de segunda-feira, 1º de junho. Agora 1:31.
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1: Elô Silvério trazendo esse momento para todos nós aqui com a Mãe Aparecida.
2: Refletindo o tema, o coração de Maria unido ao Sagrado Coração. Vamos juntos começar o Momento com Maria de hoje. A união entre o coração de Maria e o Sagrado Coração de Jesus representa o mistério de dois corações inseparáveis. O de Maria é o caminho mais seguro e amoroso para conduzir os fiéis a Cristo, sendo o coração humano que mais se assemelha e se harmoniza perfeitamente com o de seu filho. Quanto mais nos aproximamos da mãe, mais nos aproximamos do filho, porque tudo em Maria está referido a Jesus. Tudo nela aponta para ele, como nas bodas de Caná, quando ela diz aos discípulos: "Fazei tudo o que ele vos disser." Vemos que o coração de Maria nos leva ao coração sagrado de Jesus. É isso que ela quer sempre. Nos levar até um encontro mais profundo com Cristo. Em seu coração imaculado, arde uma chama de amor por seu filho, que não se apaga nunca. Essa chama aquece os corações daqueles que se aproximam dela e faz com que em cada um de seus filhos nasça e cresça a chama do amor de Deus.

0: Ana Gabriela, Pra Sempre.
1: Meu Senhor.
0: 1h43, você está com a Mãe Aparecida, Rede Aparecida de Rádio, Música, Fé e Missão. Logo mais às 4 da manhã, nós rezamos o Santo Terço Mariano e você, meu irmão, minha irmã, rezando conosco, rezando por você, pela sua família e por todos os nossos irmãos espalhados pelo Brasil e pelo mundo afora.
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4: Irmão, irmã, às vezes as pessoas dizem coincidência ou providência. Na verdade, as duas. Muitas vezes as coisas coincidem, às vezes incidem. E às vezes, quando menos esperávamos, agimos, Deus agiu e a coisa aconteceu. Por isso, devemos viver como quem planeja a vida. Se por acaso não for como planejados, sempre temos alguém para nos ajudar. E Deus está sempre ali, ajudando, completando o que a gente tentou fazer. É por isso que na espiritualidade existe a ação de Deus e a nossa ação. E às vezes a ação dos outros, que fazem bem para nós ou não fazem. Tudo depende de como encaramos a vida. Coincidência? Providência? Incidência? Cantem comigo.

0: 1:53, 7 minutinhos faltando para as 2 da madrugada. Como em Pentecostes, missão, louvor e glória.
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0: Mãe Aparecida, música, fé e missão. Mãe, retrato da fé. Ana Valquíria cantando pra gente. Agora 3 minutinhos faltando para as 2 da manhã.
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0: 2 horas, horário de Brasília.
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0: Com a Mãe Aparecida, onde quer que você esteja. Deixa eu abraçar aqui amigos que estão rezando conosco, louvando e agradecendo. O Isaac dos Santos, ele é de Santos Dumont, Minas Gerais, rezando e pedindo também livramento do vício, né, Isaac? Que a Mãe Aparecida lhe abençoe. Viu, meu irmão? Que Deus te abençoe nessa tua caminhada. A dona Creuza, lá em Americana, rezando conosco, pedindo oração por ela, pelos filhos, por todos aqueles que precisam. Dona Creuza sempre em sintonia com a gente. Quem está em sintonia conosco também são os nossos irmãos lá em Senhor do Bonfim, na Bahia, pela Rádio Caraíba FM, em Machado, Minas Gerais, pela Rádio Difusora Live FM, louvando e agradecendo a 107.7. Louvando e agradecendo também os nossos irmãos lá da Arca da Aliança FM em Blumenau, Santa Catarina, rezando, louvando e agradecendo. 2 horas, 2 minutinhos, às 4, o Santo Terço. Continue enviando as suas intenções, por quem você está rezando, por quem você vai rezar. Mande pra gente, 3104-1043 é o nosso WhatsApp.
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0: 2:07, uma ótima e abençoada semana a você, meu irmão, minha irmã, com a intercessão de nossa mãe, a Senhora Aparecida, na sua vida, na vida da sua família, dos seus filhos, netos, sobrinhos, de todos os nossos irmãos e irmãs em Cristo. Que a Mãe Aparecida acolha as nossas súplicas, que a Mãe Aparecida acolha as nossas necessidades e interceda por cada um de nós junto ao Deus de milagres. Tony Alisson cantou pra gente. E quem está chegando para participar conosco novamente é o nosso padre Vanderlei Souza.
1: Nesta semana em que celebramos a festa do Sagrado Corpo e Sangue, Alma e Divindade de Nosso Senhor Jesus Cristo, Corpus Christi, a festa da Eucaristia, oremos ao Santíssimo Sacramento, inspirados da visita de Santo Afonso Maria de Ligório. Senhor meu Jesus Cristo, que pelo amor que tendes à humanidade, estais noite e dia neste sacramento, cheio de piedade e de amor, esperando, acolhendo, chamando todos os que vêm visitar-vos. Eu creio que estais presente no Santíssimo Sacramento do altar e vos adoro do abismo do meu nada e vos dou graças por todos os benefícios que me tendes feito, especialmente por terdes dado a mim neste sacramento a vossa divindade, por me terdes concedido como advogada vossa mãe amantíssima e por me terdes chamado a visitar-vos nesta hora. Eu vos saúdo hoje e ao vosso amantíssimo coração, com a intenção de fazê-lo por 3 motivos. Primeiro, em ação de graças por esta grande dádiva. Segundo, para desagravar-vos todas as injúrias que tendes recebido neste sacramento, por todos os vossos inimigos. E terceiro, com a intenção de adorar-vos nesta visita, em todos os lugares da terra, onde vossa presença sacramental está menos reverenciada e em maior abandono. Meu Jesus, eu vos amo de todo o meu coração. Pesa-me de ter no passado tantas vezes ofendido a vossa divina bondade. Proponho-me, com o auxílio de vossa graça, nunca mais ofender-vos, para o futuro e no presente. Miserável como sou, eu me consagro todo a vós e renuncio a toda a minha vontade própria, a todos os meus afetos e desejos egoístas, e ao acúmulo de como se tudo fosse meu, para vos oferecer de hoje em diante todo o meu ser. Fazei de mim e de tudo o que me pertence aquilo que for de vosso agrado. Só procuro e peço o vosso santo amor, a perseverança final e o perfeito cumprimento de vossa vontade. Recomendo-vos as almas do purgatório, especialmente as mais devotas do Santíssimo Sacramento e da Bem-aventurada Virgem Maria. Recomendo-vos também todos os pobres pecadores. Finalmente, Senhor, desejo unir a vós, meu querido Salvador, todos os meus afetos, como os de vosso amorosíssimo coração, e assim unidos, os oferecer a vosso eterno Pai, e lhe pedir em vosso nome que por vosso amor os queira aceitar e atender. Amém.
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0: 2:14, madrugada de segunda-feira. Amigos pela fé, obrigado a vocês, meus amigos, minhas amigas, amigos pela fé, amigos de oração, amigos de confraternização, de fraternidade, de amor uns aos outros, anjos de resgate cantando pra gente. Obrigado a você pelo carinho.
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0: Padre José Allen chegando com a sua mensagem para este dia 1º de junho.
2: A paz esteja com você. É sempre uma renovada alegria poder estarmos unidos aqui nesse breve momento, mas para procurar aprender com Maria, amar sempre a Jesus como ela ama, fazendo tudo o que ele nos ensinou. Maria não explica o que Jesus vai nos dizer nas bodas de Caná. Simplesmente ela indica o caminho. É ele que vocês têm que seguir. Obedeçam a ele. Ao mesmo tempo, Maria dá um testemunho. Ela é a primeira e o maior modelo de como seguir Jesus. Portanto, assumir Maria como nossa mestra vai nos fazer aprender o método verdadeiro do amor a Deus e o amor ao próximo. Isso também vai afetar nossa maneira de orar. Assumir Maria como nossa mestra de oração é também descobrir como é fundamental e novo o modo de orar como Jesus ensina. É preciso aprender cada vez mais a viver segundo a palavra de Deus e a nos deixar fecundar por esta palavra. Assimilar a palavra de Deus faz com que a gente seja realmente pessoas autênticas, seres humanos plenificados. Maria nos introduz silenciosamente na arte de amar, de orar, de viver. Façamos, portanto, um relacionamento cada vez mais profundo com Maria. Ela é a nossa intercessora diante de Deus. É em suas mãos que nós depositamos as nossas orações, nossas súplicas, para que ela nos leve diante de Jesus. Ela é nossa medianeira que pede por nós, para que aqui e agora possamos experimentar a presença do amor de Deus e na hora da morte possamos com alegria e confiança entregar a nossa vida nas mãos de Deus. Sem dúvida, Maria é para todos nós um exemplo luminoso, puro, verdadeiro do ser humano como Deus criou, a sua imagem e semelhança. Seguindo Maria, nós vamos também restaurando a nossa dignidade humana.
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Banda Vida Reluz, perfeito é quem te criou. 2:22, com a Mãe Aparecida, música, fé e missão. Onde quer que você esteja, rezando, louvando, agradecendo a Deus por tudo na sua vida, na vida da sua família. Já já às 4 da manhã, o Santo Terço Mariano. E você, meu irmão, minha irmã, rezando com a gente, louvando e agradecendo.

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2: Exposição positiva da caridade ativa e sincera. Em face do mundo que odeia, até chegar ao homicídio, o cristão deve praticar o amor. E a morte de Cristo nos dá a possibilidade de conceber e avaliar esse amor. O sacrifício do Calvário ficará como norma e ideal do amor cristão. Jesus, por ter dado a vida por nós, apresenta-se como arquétipo dessa dedicação. Ele mesmo dissera que ninguém pode ter maior amor do que aquele que dá a sua vida por seus amigos. João 15:13. A lembrança da paixão dá às mencionadas palavras um sentido trágico. Os que pertencem a Jesus devem estar prontos para o mesmo sacrifício pelos irmãos. A moral judaica exigia o sacrifício da vida para salvar o próximo. Os pastores de almas, cristãos, são obrigados a expor a vida para socorrer as necessidades espirituais dos fiéis. Por exemplo, no caso de uma epidemia. Por irmãos, entendem-se, em primeiro lugar, os fiéis, mas também os outros homens. Mesmo quando não exige o sacrifício da vida, a caridade obriga aos que possuem bens a usar das riquezas com justiça e caridade. Se não dás a tua vida, dá ao menos dos teus bens, diz Santo Agostinho. Não se pode dizer que tenha caridade aquele que, tendo bens, não socorre o necessitado que chega ao seu contato. Nem o amor de Deus, nem o próximo habita nele. Quem não tem compaixão

0: Então, do próximo não pode ser filho de Deus. Tiago 2:15. Bem como a parábola do samaritano, Lucas 10, de 30 a 37. Já o Antigo Testamento dizia: não tens pobres entre os teus irmãos? Não fecharás teu coração para teu irmão pobre. Deuteronômio 15:7. Mas a caridade não se contenta só em palavras e jogo de língua. Ela é sincera, exprimindo os verdadeiros sentimentos íntimos. É ativa, determinando as obras a serem realizadas. Implicitamente, São João repreende os anticristos, não precisamente por se contentarem com uma caridade puramente teórica do próximo, visto não constar que os anticristos adotassem tal mentalidade acerca do amor do próximo. O sentido, portanto, é de que não há verdadeiro amor de Deus onde não há obras, especialmente as de beneficência para com os irmãos.
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5: 2:33. 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
5: Com a Mãe Aparecida, Rede Aparecida de Rádio, juntinho de você, onde quer que estejas, rezando conosco, louvando e agradecendo ao nosso bom Deus por tudo na sua vida, na vida da sua família. Obrigado, meu irmão, a você que está no seu trabalho, aí cumprindo a sua missão e rezando com a gente, pedindo por você, pela sua família, louvando e agradecendo a este Deus maravilhoso que nos ama incondicionalmente. Agora 2:33. É o nosso momento de falarmos da família dos devotos. 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

Graça, com a participação de Celina Borges nessa madrugada de segunda-feira, 1º de junho. 20 minutinhos faltando para as 3 da manhã. Muito mais do teu amor.

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2: E Jesus lhe disse: vai, tua fé te curou. No mesmo instante, ele começou a ver de novo e pôs a segui-lo pelo caminho. Marcos 10:52. Vista nova, novos compromissos e com certa velocidade. As pessoas abandonam a vagarosidade. Quem vê tem de acompanhar os fatos. Não pode ficar parado agalpando as tranqueiras invisíveis na escuridão. Quer agir? Vencer a barreira do escuro, pois as portas se lhe abrirão. Era agora claridade, luz, tudo à luz. Na luz, as pessoas vêm e vivem. Na luz, a vida, ação. E na luz, tudo se vê. O caminho que passa despercebido, mas que para os outros tantos é o verdadeiro caminho. O caminho que tudo engloba, o caminho que se confunde com a própria luz. Bom, o cego já tinha fé, e essa fé era interruptor, que lhe abriu os olhos para ver. E agora eu, você e tantos outros nos perguntamos: por que não vimos o caminho sobre qual o cego estava andando? O caminho estava ali, estreito, largo, tanto faz. Mas por que para muitos é sempre um caminho difícil, intransitável? Por que tantos empecilhos, tantos carros quebrados, tantos sinais atrapalhados, contraditórios ou até invertidos? Por que tudo parece invariavelmente errado? É o que falta à experiência do anormal. Temos a estrada aberta, brilhante, cheia de luzes, super movimentada, mas paramos aí. Estradas assim são para os outros. Modestos que somos, queremos uma estradinha mais simples, sem os recordes da Fórmula 1. E assim vai o nosso entusiasmo e a nossa prontidão fenece. Apaga-se pelo pouco a pouco. A nossa vibração termina em vertigem e acabamos novos cegos, sem sabermos por que razão os carros unem em nossos ouvidos, sem desconfiar que eles estão alegres por terem uma pista nova e bem pavimentada. Pista que os leva direto ao céu. Senhor, obrigado pelo batismo que nos concedeste e que foi o chamado para a nossa fé. É ela que nos guia pelo novo caminho cujo brilho é a cruz da salvação. Amém.
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0: basta uma palavra. 2:49, você está na Rádio Aparecida, Rede Aparecida de Rádio, Música, Fé e Missão. 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
2: Os santos nos ensinam. Hoje, 1º de junho, estamos iniciando o mês de junho, mês dedicado também ao Sagrado Coração de Jesus, celebrando nesse dia São Justino. Eu, Padre André, daqui da Arquidiocese de Aparecida, estou com você, amigo e amigo ouvinte, para conhecer um pouquinho mais a história de São Justino e pedir também a sua intercessão. São Justino, tendo encontrado com a verdade que brota do coração do Senhor, entregou-se inteiramente para Deus. Grande filósofo cristão, nascido na Palestina, de família pagã, fez os estudos filosóficos profundos e adquiriu grande cultura. Levado pelo desejo da verdade, enveredou-se primeiramente na doutrina dos filósofos Aristóteles e Platão. Porém, perdia-se no mundo das ideias, pois a princípio foi-lhe apresentado um Deus muito abstrato. Aconteceu que Justino conheceu um velho judeu cristão que, de maneira ungida e simples, acompanhou a busca deste até as portas da verdade, que lhe foram abertas pela chave da fé, a qual é dada como dom aos corações desejosos de Deus. O amor à verdade levou-o pouco a pouco a rejeitar os sistemas filosóficos pagãos e a converter-se ao cristianismo. Depois de batizado, Justino foi para Roma, onde dedicou a formar discípulos de Cristo através de uma escola de catequese. Escreveu, defendeu e argumentou em favor do cristianismo, que na época não era nem compreendido e aceito. Foi no seu século o mais ilustre defensor da verdade católica contra os preconceitos pagãos. Embora leigo, é considerado o primeiro dos padres da Igreja, logo depois dos primitivos padres apostólicos. Em Roma, dedicou-se ao apostolado, especialmente nos meios cultos, nos quais se movimentava com desembaraço. Escreveu muitas obras, mas somente 3 chegaram até nós. Sofreu um martírio por decapitação no ano 165. Rezemos. Ó Deus, inspirai-nos o amor à verdade e fazei que, a exemplo de São Justino, busquemos sem cessar a verdade que liberta, e que tudo na nossa vida e história seja sempre orientado para a chegada e a aceitação de Cristo, a verdadeira sabedoria. São Justino, rogai por nós.
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0: 2h57, com a Mãe Aparecida, Rede Aparecida de Rádio, Banda Bom Pastor. Eu sou Maravilha.
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0: 3h, horário de Brasília.
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0: Com a Mãe Aparecida, Rede Aparecida de Rádio, louvando e agradecendo ao bom Deus por tudo em nossa vida, na vida de nossa família, nossos amigos, vizinhos, conhecidos e por aqueles também que não conhecemos. Já às 4h, daqui a 1 horinha, o nosso Santo Terço Mariano e você, meu irmão, rezando conosco, louvando e agradecendo ao bom Deus por tudo na sua vida, na vida da sua família. Quem reza conosco, sempre pelo 3104-1043, é o nosso WhatsApp, para você enviar as suas intenções. Abraçando também os irmãos que rezam conosco pelas nossas rádios, lá em Jeromoabo, na Bahia, a nossa querida Rádio Vaza Barris FM, em Juiz de Fora, a Rádio Catedral FM, em Fernandópolis, a Rádio Educadora FM, louvando e agradecendo a Deus também os nossos irmãos aqui no sul de Minas, pela Rádio São Lourenço FM e Rádio Estância FM, também em São Lourenço. Agora, 3h01, com a Mãe Aparecida, música, fé e missão.
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1: Olá, meu irmão, minha irmã. Graça e paz para você e sua família neste primeiro dia deste novo mês. O mês de junho é marcado pela celebração de santos muito queridos por todos nós: Santo Antônio, São João Batista, São Pedro e São Paulo. Queremos viver este lindo mês com o coração aberto para acolher a palavra de Deus, pois é ela nossa fonte de luz, e celebrar com alegria esses santos tão queridos. Invoquemos a luz do Espírito Santo para que abra as nossas mentes e corações ao acolhimento da palavra do Senhor.

Espírito Santo, tu que habitas, tu que falas, rezas e ages em mim, abra-me a palavra, que a minha mente e o meu coração sejam o terreno bom onde a semente da palavra possa germinar, crescer e frutificar, para que a minha vida seja transformada. Amém. Hoje, 1º de junho, a liturgia nos oferece Evangelho de Marcos, capítulo 12, versículos 1 a 12. Jesus começou a falar-lhes em parábolas. Um homem plantou uma vinha, pôs uma cerca em volta, cavou um lagar para pisar as uvas e construiu uma torre de guarda. Ele a alugou a uns lavradores e viajou para longe. Depois mandou um servo para receber dos agricultores a sua parte dos frutos da vinha. Mas os agricultores o agarraram, bateram nele e o mandaram de volta sem nada. Mas aqueles agricultores disseram uns aos outros: este é o herdeiro, vamos matá-lo e a herança será nossa. Agarraram o filho, mataram e o lançaram fora da vinha. Que fará o dono da vinha? Ele virá e fará perecer os agricultores e entregará a vinha a outros. Jesus volta a enfrentar os membros do Sinédrio. Conta-lhes uma parábola que, ao final, é compreendida como dirigida a eles. A base da parábola é o cântico da vinha, de Isaías, capítulo 5, 1 a 7. Israel é a vinha do Senhor. A conclusão de Jesus é a mesma. Eram esperadas uvas boas, mas o resultado são frutos de morte, a trama do assassinato de um inocente. A vinha foi arrendada a agricultores e a cada ano o proprietário manda empregados para receber seu pagamento. Mas os agricultores maltrataram e mataram os servos. Por fim, o proprietário enviou o próprio filho, na esperança de que o respeitarão. Porém, o filho é morto, jogado fora da vinha. Os agricultores que pensam ter a propriedade da vinha, na verdade, perdem sua posse. A vinha lhes é tirada e entregue aos gentios. Ao final, Jesus passa do ambiente agrícola ao ambiente da construção civil, citando o Salmo 118. A pedra rejeitada pelos construtores tornou-se a pedra base da construção da nova comunidade. O crucificado é reabilitado pelo poder da ressurreição. Na aplicação da parábola, apesar da violência nela contida, Deus pode ser entendido como proprietário da vinha. A vinha é o povo amado por Deus. Os agricultores violentos são os chefes religiosos que oprimem, exploram o povo e procuram eliminar quem busca a libertação. Eles entenderam que Jesus falava deles, irritam-se e procuram prendê-lo. Jesus é o herdeiro de Deus e nós, feitos filhos de Deus, ganhamos o privilégio de também sermos herdeiros de Deus e co-herdeiros de Cristo Jesus. Que bênção, que privilégio ele nos concede. Que fará o dono da vinha? Ele virá e fará perecer os agricultores e entregará a vinha a outros.
Senhor nos convida a sermos praticantes da palavra. Neste momento, vamos dispor o nosso coração para a vivência de Sua palavra.

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1: Hoje, 1º de junho, nós vamos conhecer a história de Odébio, o profeta do povo de Deus. Pouco conhecido, ele vinha de Samaria, cujo povo era considerado herético pelo povo de Judá. Sua atuação se deu por ocasião da guerra que houve entre Samaria no norte e Judá no sul. E o exército de Samaria venceu a guerra matando muita gente. A Bíblia diz que mataram 120 mil homens, fizeram 200 mil prisioneiros, entre homens, mulheres, crianças, e levaram imensos despojos para casa. O profeta Odebe reconheceu que Samaria merecia ganhar a guerra, mas eles enxergaram na vingança. Vocês massacraram com tal furor que chegou até o céu. E aí o profeta também criticou a intenção de levar os irmãos de Judá do Sul para serem escravos deles em Samaria do Norte. E a crítica desse profeta deu resultado. Até alguns chefes militares de Samaria disseram aos que tinham trazido os prisioneiros: não tragam para cá esses prisioneiros, porque seríamos culpados diante de Javé. Vocês procuram aumentar ainda mais os nossos pecados e faltas, quando nossa culpa já é pesada o suficiente e o furor da ira de Javé começa a ameaçar Israel. Por isso, então, assim diz a Bíblia: os soldados entregaram os prisioneiros e os despojos para os chefes e para toda a comunidade. Foram indicados nominalmente homens para cuidarem desses prisioneiros. Com as roupas e sandálias dos despojos, eles vestiram os que estavam nus, deram comida e bebida para eles, curaram seus ferimentos, montaram em burros todos os que não podiam andar e os levaram até Jericó, a cidade dos palmeiras, para junto dos irmãos deles. Em seguida, então, voltaram para Samaria. E sim, a crítica então do profeta gerou esse resultado. E sim, a crítica então do profeta

0: 3:26, banda Tip Vox, com Cecília Militão, Viver Pra Mim é Cristo.
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2: Todos nós precisamos de um lugar para voltar, um lugar onde não exista julgamento.

0: fato que exista acolhimento. Hoje, na Escola de Maria, vamos refletir sobre um título que toca profundamente o coração humano: Nossa Senhora de Laos, refúgio dos pecadores. Maria que não afasta, Maria que acolhe, Maria que sempre mantém a porta aberta. Nossa Senhora de Laos, conhecida como refúgio dos pecadores, é um título que está presente na tradição da Igreja há séculos. Na França, entre 1664 e 1718, Maria apareceu a Benoît. A Virgem Maria pediu conversão, penitência e oração pelos pecadores, destacando a reconciliação e pedindo que o óleo da lâmpada fosse usado para a cura, o óleo da lâmpada do santuário. Ao longo da história, diversos santos reforçaram essa devoção. Em 2008, a Santa Sé reconheceu oficialmente o título de Maria como Nossa Senhora de Laos, refúgio dos pecadores. A nossa oração, queremos pedir a intercessão de Nossa Senhora de Laos para todos nós. Ó Nossa Senhora de Laos, refúgio dos pecadores, que nos ensina que nunca é tarde para mudar, nunca é tarde para recomeçar. Santo Afonso de Ligório ensinava que ninguém deveria ter medo de se aproximar de Maria, porque nela encontramos misericórdia e esperança. Ó Nossa Senhora, refúgio dos pecadores, mãe que nos acolhe com amor, recebe nossas fraquezas e apresenta a Deus o nosso coração. Ensina-nos a reconhecer os nossos erros, as nossas falhas, e dai-nos coragem para recomeçar, que nunca percamos a esperança e que sempre encontremos em ti um abrigo seguro. Nossa Senhora de Laos, refúgio dos pecadores, rogai por nós. Amém. Muito obrigado por estar conosco hoje. 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E amanhã vamos conhecer mais um título de Nossa Senhora.
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5: 3:37.
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5: Com a Mãe Aparecida, Rede Aparecida de Rádio, juntinho de você, louvando e agradecendo. Agora, 3:38, já o nosso Santo Terço e você, meu irmão, minha irmã, rezando conosco nesta madrugada, louvando e agradecendo a Deus por tudo, na sua vida, na vida da sua família. A Elaine em São Paulo rezando conosco, por ela e pelos familiares, amigos e falecidos. O Luiz Carlos de Tucano, na Bahia, nos ouvindo pela Rádio Tucano FM, louvando e agradecendo a Deus por ele e também pedindo pela saúde do amigo Márcio. A Maria de Lourdes em Itapurã, no Mato Grosso do Sul, Dona Maria de Lourdes rezando conosco, pedindo por ela, pela família. O Luiz Fernando em Taubaté rezando por ele e pela família. O Paulo Brito também rezando por ele e pela família. Pelo neto Tiago, louvando e agradecendo sempre ao bom Deus e aos irmãos também que precisam de orações. Rezando conosco, louvando e agradecendo, Luciano de Votorantim, São Paulo, pedindo por ele, pela família. A Gisele em Capela, no Sergipe, rezando por ela, pelos amigos. O Serginho FM rezando com a gente, pedindo as bênçãos da Mãe Aparecida, louvando e agradecendo lá em Aracaju, no Sergipe, pedindo por ele também e por ela. A Thelma Itabuna, a Thelma em Itabuna, na Bahia, rezando pelo emprego, pela mãezinha dela, Dona Maria de Lourdes, e também para a cirurgia do ombro e pela aposentadoria dela. A Marlene, aqui de Aparecida, reza conosco também, pedindo por ela e pela família, louvando e agradecendo ao bom Deus. O Dito Delário, o Vander e Gino, a Mariluce também rezando conosco, louvando e agradecendo. O José João em Palhoça, lá em Joinville, Santa Catarina, na verdade em Palhoça, Santa Catarina, né, José João? E lá em Joinville, o nosso irmão Alberto, rezando conosco também. O Leleu em Pedregulho, rezando por ele e pela família, rezando com a gente, a Nilva Militão.
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0: 3:44, Não Sou Daqui, Salmo 22, banda Tempo Eterno.
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0: Na interpretação de Elô Silvério.
2: Nada existe que cristianize mais que Cristo em pessoa. A comunhão é a terapêutica divina, preventiva ou curativa. Cristo nos faz a transfusão de seu próprio sangue.
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1: Bom dia, meu amigo, minha amiga. Certa vez, um discípulo disse ao seu mestre: algumas pessoas afirmam que não há vida após a morte. Ah, é? Respondeu o mestre, continuando a conversa. Não seria espantoso morrer e não voltar a ver, nem ouvir ou amar nunca mais? E isso te parece espantoso? Disse o mestre. Mas é exatamente assim que vive a maioria das pessoas que morrem. Nossa vida é cheia de preocupações. Desde cedo, preocupamos-nos em tirar notas boas.

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5: Bom dia, 4-1, excelente madrugada de segunda-feira, hoje dia 1º de junho deste ano de 2026. Que bom estarmos juntinhos novamente pelas ondas da 100,3. Sob direção geral de Padre Ricardo Fidelis, na produção José da Bahia Silva, apresentação, programação, locução e a recepção é minha. Carlos André com você a partir de agora, informando, divertindo, evangelizando. Bom dia!
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5: Bom dia para você de Sacramento, cidades circunvizinhas, comunidades rurais. Bom dia para você, internauta. Meu abraço fraterno a todos, seja bem-vindo, seja bem-vinda. Tá trabalhando, tá descansando, tá aí se preparando para mais um dia de trabalho. Aos amigos motoristas, obrigado pela carona. Segunda-feira, 1º de junho, nesse momento em Sacramento, 14 graus, a umidade relativa do ar 61%. Madrugada chuvosa, né? Mas eu não entendi, foi nada, né? Do meio da cidade para cima, uma chuva que lavou a rua. Do meio da cidade para baixo, nem um pingo, né? Aqui na rádio, por exemplo, nem chuviscou. Ali do alto da estação para lá, o negócio lavou a rua, pancada de chuva aí por volta de 3 da madruga, né? E assim, bastante chuva mesmo, né? Foi assim, rápido, mas choveu bastante. E aqui, ó, do meio da cidade para baixo, cadê a chuva? Nem um chuvisqueirinho. E daqui a pouco vamos falar sobre o tempo, a previsão, frio, chuva, como é que será esse mês de junho aí para o Brasil de um modo especial na região sudeste. Participe do programa 3351-1735, pode ligar para agendar aquele dedo de prosa ou mandar a sua mensagem aí pelo WhatsApp. Lembrando que pelo WhatsApp, mensagem de áudio ou de texto, combinado? 99197-1748. Fique à vontade para participar, mandar seu bom dia, pedir a sua música. 4:04, está no ar mais um programa sucesso.
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5: João Carreiro e o Pardinho abre o programa de hoje. Hoje eu não posso ir. Quem falou que eu não posso? Pode chamar que nós estamos firme. Bora lá, moçada, não bambeia não. 4:04.

0: Bom dia, vou pra você na sintonia. Silveira e Barrinha, adeus papai, adeus mamãe. Pagou de novo, Peão Mineiro e o Porto Alegre, Tião Carreiro e Pardinho. Hoje eu não posso ir, abrindo o programa de hoje. Pode chamar nós estamos firmes, viu? Bom dia pra você, acompanhando a 100,3.
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2: 4:16. Bom dia.
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2: 4:17.
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0: 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Bom dia, 4:19, a hora certinha para você, 4:19, excelente madrugada para você, obrigado pelo carinho, pela sintonia, um abraço pro senhor Roberto Caramori Borges, bom dia, tudo bom com o senhor Roberto? Tudo certinho, seja bem-vindo aqui, tá lá em São Gotardo, ó. Passando aí uma temporada no sítio da irmã Suzana Caramori e do Edson. Então, um abraço aí pra Suzana, pro Edson, pro senhor, viu, senhor Roberto? Seja bem-vindo, nosso querido vovô aí, tá na sintonia, meu abraço fraterno, excelente semana, bom mês de junho, né? Como é que tá o tempinho por aí, senhor Roberto? Aqui choveu agora de madrugada, mas só numa parte da cidade, viu? Do meio da cidade pra cima, aqui pra baixo na rádio aqui, nenhuma gotinha de chuva ainda por enquanto, né? 4:20, um abraço pra dona Dair Borges também na sintonia. Bom dia pra Elisângela, tudo bom, Elisângela? Meus amigos padeiros, panificadores, pessoal de Sacramento e toda a região, meu abraço aí a todos vocês, excelente trabalho, boa semana. Bom dia a você, motorista, obrigado pela carona. Tá aí no seu carro, no seu caminhão, na sua moto, na sua bicicleta. Bora lá juntinhos com o melhor da música sertaneja, Raiz. Participe 3351-1735 ou pelo 99197-1748 é o nosso WhatsApp. 4:20, Praião e Prainha. Bom dia, Livandro. Bom dia, Cristiano. Alô, moçada na Fazenda São Manuel. Fala comigo, Livandro. Choveu aí? Senhor Zico, dona Joana, bom dia.

0: 4:30.
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0: 4:32.
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0: 8h40. Bom dia, 4h40.
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0: Eira e o Vieirinha, morena dos olhos pretos, eita modão, hein? Que isso? Bom dia pra você na sintonia, 13 graus agora em Sacramento, a temperatura tá caindo assim, meio que de repente, né? Quando eu cheguei aqui na madrugada, às 3:35, tava 16 graus, depois 15, 14, agora 13. Que tá acontecendo? E aí, tá chovendo aí onde você está? Aqui em Sacramento, agora há pouco, às 3 horas da madrugada, né? É interessante, do meio da cidade para cima, deu uma chuva que lavou as ruas, do meio da cidade para baixo, aqui na rádio, por exemplo, nem um chuvisqueiro, nem um pinguinho ainda, né? E olha lá, ó, não tá nem chovendo, não, tô vendo aqui pelas câmeras aqui, né? Nós temos aqui 10 câmeras aqui na rádio aqui, né? Do lado de fora aí são 5, 6, né? Aqui dentro mais umas 6, aí lá fora não tá, tem nada de chuva não, mas aí do meio da cidade para cima ali, ó, no alto da estação Maria Rosa, pra quem veio ali, né? 3 da madruga eu já estava acordado, me organizando, falei, mas que tempo mais bom, e de repente assim, né? Foi uma pancada de chuva até grossa mesmo, né? E depois passou, lá tá chuviscando, saí de lá, né? Assim, aquele chuvisqueiro, aí vem vindo, falei, mas vai, aqui pra baixo tá é de poeira. Meu amigo Paulimar Ferreira, em Campo Florido. Paulimar, choveu aí? Tá chovendo? Fala comigo, meu patrão. Abraço aí pra você, pra Érica. Deus abençoe as crianças aí, o Paulo Henrique e o Paulo José. Excelente mês de junho pra vocês, né? Muito obrigado aí pela sintonia, pessoal, em Campo Florido, aí no sítio Santos Reis. Em Campo Florido também tem o meu amigo Jefferson. Eu encontrei com ele esses dias aí. Tá morando aí em Campo Florido, trabalhando aí, me falou, né? A empresa aí me esqueci, mas tá ouvindo aí, né, Jefferson? Abraço pra você, obrigado aí pela sintonia, pessoal de Campo Florido, Padre Hélio também aí, em Campo Florido, atende Campo Florido e Veríssimo. Eu me esqueci agora, foi o nome da paróquia em Nossa Senhora das Dores, é isso? Se tiver errado, me corrijam aí, pessoal, acho que em Campo Florido é paróquia Nossa Senhora das Dores, acho que é isso mesmo. 4:48, ó, é um bom dia para você. Quero agradecer aqui também, né? O carinho de todos aí no último sábado, na noite da novena da padroeira, né? Recebi aí a comenda Cônigo Hermógenes, por indicação do nosso pároco, padre Ricardo Fidelis. Quero agradecer o carinho de toda a comunidade, os amigos, a família, né? Os paroquianos, né? Pelos cumprimentos aí, tantas e tantas mensagens, ainda não consegui responder todo mundo, né? Mas minha gratidão a cada um e as bênçãos de Deus, né? Para mim um momento muito especial, muito importante, né? Diante aí da comunidade, diante do que a gente, é o mínimo que a gente faz aí, pode fazer mais ainda, tem um tempinho para fazer mais, né? Mas gratidão a Deus pelo dom da minha vida e pelo reconhecimento aí, né? Da comunidade, do padre Ricardo também. 4:49, bora lá, já tem mais moda boa.
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0: 4:50, a hora certa para você. 5:10. 4:50. Bom dia.
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0: 4:52. Bom dia.

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1: Bom dia, 5 horas em ponto.
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1: 5 horas, 2 minutos.
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1: Bom dia, bom dia, bom dia. 5 horas, 3 minutos, 5 e 3. Excelente manhã de segunda-feira. Hoje, dia 1º de junho. Primeiro dia do sexto mês deste ano de 2026. Bom dia para você na sintonia. Acordando agora, seja bem-vindo, seja bem-vinda. Bom dia para você que está comigo desde as 4 da madrugada. Bora lá, gente, vamos juntos. Comecinho de semana, comecinho do mês. Ah, pessoal aí tá na torcida, é pro 5º dia útil, né? E esse mês deu até certo, né? Não sei porque. próxima quinta-feira. É isso mesmo, né? Na quinta-feira, feriado. É, cadê aqui, ó? Quinta-feira é feriado, Corpus Christi. Aí já emenda, né? Muita gente só vai segunda, terça e quarta, volta só segunda-feira que vem, né? Então aí, ó, dia 4, quinta-feira, feriado, né? Corpus Christi. Então o pessoal tá na torcida aí pro 5º dia útil, só vai receber na segunda-feira, hein? E que isso, tem gente pensando aí no no salário que cai na conta. Dinheiro para mim é coisa passageira, eu não esquento muito com ele não, porque ele cai lá na minha conta, eu nem vejo ele, né? Já cai e acelera de lá, é passageiro. Já tentei ter um diálogo com ele, mas não tem jeito não, viu? Ele não me espera não, já passa assim direto e vai embora, mas tá bom, né? Graças a Deus que a gente tem aí, né? Pra pagar as contas e vamos que vamos, no mais é lucro. Bora lá. Bom dia pra você de Sacramento, cidade circunvizinhas, comunidades rurais, bom dia pra você internauta. E falando nisso, né? Nessa madrugada de segunda-feira, o mês de junho chegou com chuva, pelo menos aqui na metade da cidade de Sacramento. Do meio pra cima da cidade choveu bastante e do meio pra baixo aqui nada, né? Pessoal aqui, ó, Rosário, Perpétuo Socorro, tá, cara, choveu? Choveu sim, gente, porque aqui na rádio, né? Aqui no bairro Perpétuo Socorro, nem um chuvisqueirinho, nem uma gotinha de chuva. Lá em cima no Maria Rosa choveu bastante, ali do alto da estação aqui, ó, Joaquim Murtim pra cima ali, né? É Alto Boa Vista, Maria Rosa, São Geraldo pra ali afora, Santo Antônio, Alvorada, né? Então pegou essa parte aí de cima da cidade, bastante chuva, era 3 da madruga. Pedro Donizete de Faria, tudo bom, Pedro? Excelente semana para vocês aí. Pedro tá dizendo que choveu aí também. É no Soberbo, Pedro? Me lembra aí. É, vocês estão aí no Soberbo, é isso? Um abraço para você, para a família. Deus abençoe vocês aí. Muito obrigado pelo carinho. Dora Cleusa Márcia no Maria Rosa, bom dia. Meu amigo Paulimar Ferreira, lá em Campo Florido, o tempo tá bonito, mas ainda não choveu por lá, não, né? Daqui a pouco já tá chegando aí. Maria Helena, bom dia. Obrigado pelo carinho da sintonia, pelos cumprimentos aí, né? Gratidão a todos aí no último sábado, né? Eu fui agraciado aí com o recebimento da medalha Cônego Hermógenes, né? Então, minha gratidão a todos pelo carinho, os cumprimentos, as mensagens, os presentes, né? Ainda não consegui responder a todas as mensagens aí, mas meu abraço, minha gratidão a Deus pelo dom da vida de cada um de vocês. Maria Lúcia, bom dia. Maria Lúcia, não é bingo não, é show de prêmios, né? É, ainda não me passaram aqui não, tô aguardando aqui. Ontem à noite teve aí o sorteio do show de prêmios da festa da Basílica, né? Mas deve estar no Instagram já. Eu olhei lá, ainda não vi não, mas de repente tá lá. É, então, entra aí Basílica Sacramento. Aí, ó, o pessoal transmitiu pelo Instagram da Basílica. Então entra aí, ó, Basílica Sacramento, pra conferir aí os ganhadores do show de prêmios, né? Quem sabe foi você, né? Eu não sei porque eu não recebi nenhuma ligação ontem ainda, mas quem sabe tá lá. Né, Arthur, bom dia, bora lá de moda, gente, cadê as músicas aqui, né? Um abraço aqui pra dona Sirlene e o senhor Eurípides lá no bairro SCAF, meu muito obrigado a vocês aí também, pessoal do SCAF na sintonia. O José Ivan, Sirlei, José Heitor lá na fazenda Jatobá, alô pessoal de Ponte Alta, Barreirito canta pra vocês aí já. 5:08, Lourenço Lourival, condenado por amor. Bom dia.
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0: Irede Irineu, as mocinhas da cidade. Barreireto, as andorinhas, condenado por amor, Lourenço e Lourival, 5:17. Atenção, pais, mães, padrinhos e madrinhas, você que precisa se preparar para o batizado de seus filhos e afilhados. Hoje e amanhã tem um encontro de preparação da paróquia Basílica. Então, você tem, se você ainda não fez a sua inscrição para participar do encontro, o encontro acontece das 19h às 20h30, hoje e amanhã. Você deve participar os dois dias, então você precisa fazer a sua inscrição no escritório paroquial da Basílica, das 8h às 11h hoje. Termina o prazo para inscrição hoje, tá certo? Então, você, pai, mãe, padrinho, madrinho, ou conhece alguém aí que precisa, né, se preparar aí pro batizado, né, do seu filho, do seu afilhado, então fazer a inscrição. Informação pode ligar no 3351-1754, tá certo? Então, ou o pai, ou a mãe, ou o padrinho, ou a madrinha, desde que estejam com os documentos de todos, pode fazer a inscrição lá no escritório paroquial ou ligar lá também para mais informações. Qualquer dúvida pode falar comigo aqui também, se a gente puder auxiliar, tá certo? Então, curso de batismo hoje e amanhã na Basílica, né? Na paróquia Basílica, tá? Combinado, entendido, acertado, qualquer coisa, estamos aqui à disposição.
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2: 5:20.
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7: 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O volume dos combustíveis do ciclo Otto desviados com o avanço da eletrificação da frota no Brasil vai praticamente dobrar entre 2026 e 2030. Para 1,3 bilhão de litros, colaborando para uma desaceleração do crescimento da demanda de etanol e gasolina, avaliou a consultoria Stonex em estudo antecipado a Reuters. Etanol e gasolina, avaliou a consultoria Stonex em estudo

0: milhão de veículos até 2030, representando até 4,7% da frota total no ano de 2030, excluindo-se aqueles movidos a diesel. O estudo pondera a participação de veículos híbridos e a parcela de carros elétricos que efetivamente não consome combustíveis líquidos. Projeta também que a frota eletrificada mais que triplicaria em relação aos cerca de 510 mil veículos em 2025, quando a participação dos elétricos foi de apenas 1,5%. 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
0: 5:25. Bom dia.

0: Bom dia, bom dia. 5:31. Eita viola, hein, Aquirão? Bora lá, cantou pra nós aqui o Pedro Bento e o Zé da Estrada, o mestre Jorginho do Sertão com o Serrinha e o Zé do Rancho. 5:31, 5:31. Meu abraço aí a você, acordando agora, sintonizou a 100,3. Seja bem-vindo, seja bem-vinda. Onde quer que você esteja, receba o meu abraço fraterno e minha gratidão por me acolher, me receber aí na sua casa, no seu trabalho. Aos motoristas, obrigado pela carona. Já já mais moda boa aqui na 100,3.
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0: 5:33. Bom dia.
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1: Bom dia, 5:34. Um abraço pro meu estimado amigo Francesa Nayara, lá em Claraval. Bom dia, meu patrão, tudo certinho aí? Tava pra praia, tava de férias, tava sumido aí. Bambeia não, vamos firme, choveu aí hoje, aqui já choveu, viu? Mês de junho chegou com chuva aqui, mas só do meio da cidade pra cima, o povo aqui pra baixo tá dizendo, né? Tá falando que já choveu sim, hein, gente? Que é isso? Pessoal aí, ó, do meio da cidade pra cima, me ajuda aí, né? Era 3 horas da madruga, eu já estava aí me organizando pra vir pra rádio, e aquela chuvada boa mesmo, e do meio da cidade pra baixo, nem um chuvisqueiro, nada, nada, aqui na rádio, nem um pinguinho de chuva, né? Mas tá valendo, meu amigo Marco Antônio, Marquinhos em Uberaba, tudo bom, Marquinhos? Como é que tá o tempo aí? Fala comigo. Abraço aqui pra Darcy lá em Canápolis, bom dia. Bom dia, bom dia aqui pra Sandra, tudo bom, Sandra? Meu estimado amigo Júlio Avião, choveu aí, Júlio? Fala comigo. Abraço aí pra você, boa semana, bom mês de junho. É, um abraço aqui pra aniversariante de hoje, lá no bairro Jardim das Acácias, é a Elzinha, parabéns, felicidades, tudo de bom, Elzinha, receba o meu abraço, minha oração, né? E também toda a programação musical, e o abraço aí, né? Da Raíssa e a Daiane, desejando tudo de bom neste dia especial em que celebra o dom da vida, parabéns, felicidades, e que esta data festiva possa ser celebrada por muitos e muitos anos.

0: 5:41.
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0: Antes cantou para nós aqui o sacramentano Vadim Violeiro Peão e Tonique Tinoco. Parabéns, parabéns para aniversariante de hoje, a Elzinha, lá no bairro Jardim das Acácias, celebrando o dom da vida. Parabéns, felicidades, tudo de bom. Um abraço para Adriana Terra. Adriana está lá em Tapira, de Estão Frio danado aí. Quantos graus aí, Adriana? Choveu aí nessa madrugada? Fala comigo aí, como é que estão as coisas aí, Adriana, lá em Tapira? Abraço a todos aí de Tapira. O Robson e a família na sintonia também. Tudo bom, Robson? Seja bem-vindo. Faltando 15 minutinhos agora para 6 horas da manhã, já já a nossa oração da manhã. Abraço e bom dia aqui para o senhor José Lázaro, a dona Rosa, a Osana e o Alexandre lá em Rifaina. Alô, pessoal de Rifaina. O Valdeci e a Fátima na Fazenda Cafundó. Tudo bom aí, Valdeci? Tudo certo? Sejam bem-vindos. Excelente e abençoada semana.
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0: Bom dia. Confira a hora certa. São 5 horas 46 minutos. 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
8: 5:50.
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0: Bom dia, vem chegando a nossa oração da manhã. Convido a você para que juntos possamos pedir as bênçãos, a proteção de Deus, a intercessão de Nossa Senhora. Para este dia que se inicia, para este mês, né, queremos colocar na intenção todas as famílias. Rezo pela minha família, especialmente pelos meus pais. Rezamos pelos aniversariantes de hoje, Elzinha, e por todos que celebram o dom da vida. Por você que nesse momento está na sintonia da Rádio Sacramento, quero colocar você, sua família, as intenções que cada um traz no seu coração, de pedido, de agradecimento. Quero, de um modo especial e particular, colocar o dom da vida de todos que ao longo deste final de semana me cumprimentaram, né, me parabenizaram aí pelo recebimento da comenda Cônego Hermógenes. Que Deus dê a todos saúde, paz, né, e o amor fraterno, que nos conceda o presente da vida para desfrutarmos sinceramente desta amizade verdadeira. Que Deus abençoe a todos e contem sempre com as minhas orações também. Rezamos pelo Santo Padre, o Papa, pelo nosso arcebispo, nosso pároco, Padre Ricardo, Padre Márcio André, Padre José Eduardo e por todos os sacerdotes, diáconos, religiosos de nossa comunidade e por você, que nesse momento está na sintonia da Rádio Sacramento. Que nossa rainha e padroeira possa ser sempre a grande presença de bênçãos, de graça, proteção, saúde e paz em nossas vidas.

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4: Bom dia, queridos rádio ouvintes da Rádio Sacramento. Estamos iniciando na manhã desta segunda-feira a nossa oração da manhã. Em nome do Pai, do Filho e do Espírito Santo. Amém. A graça de nosso Senhor Jesus Cristo, o amor do Pai e a comunhão do Espírito Santo estejam convosco. Doador da luz esplêndida, pelo vosso resplendor, ao passar da noite o tempo, surge o dia em seu fulgor. Verdadeira estrela d'alva, não aquela que anuncia de outro astro a luz chegando e a seu brilho se anuvia, mas aquela luminosa, mais que o sol em seu clarão, mais que a luz e mais que o dia, aclarando o coração. Casta a mente vença tudo que os sentidos pedem tanto. Vosso espírito guarde puro nosso corpo, templo santo. A vós, Cristo, Rei clemente, e a Deus Pai eterno bem, com o Espírito Paráclito, honra e glória eterna. Amém. Senhor, meu primeiro pensamento nesta manhã que começa se dirige para ti, que velaste meu sono e assististe o meu despertar. Tu moras nas alturas e habitas bem no íntimo de minha vida, e todo este dia é teu. Consagro-te agora a jornada que começa, que o meu trabalho seja fecundo como o orvalho do teu amor e a força da tua bênção. Em vão trabalham os homens se tu não os amparas. Permite que eu possa responder claramente a todos a respeito da esperança que existe em mim. Que todos aqueles que eu encontrar possam receber uma palavra amiga de meus lábios, um gesto acolhedor de minhas mãos e uma oração sincera do meu coração. Olha na mesa dos homens pobres e que possam se alimentar para recuperar as forças e continuar a caminhada da vida. Que hoje à noite eu possa estar novamente contigo na intimidade, como alguém que reencontra um amigo para poder dar graças pelo dia que me destes. Oremos para que o Senhor escute a nossa prece e nos conceda

0: Nós vos damos graças, Senhor, que sois rico em misericórdia pela imensa caridade com que nos amastes. Vós que estáis sempre agindo no mundo em união com o Pai, renovai todas as coisas pelo poder do Espírito Santo. Abri os nossos olhos e de nossos irmãos e irmãs, para que contemplemos hoje as vossas maravilhas. Vós que neste dia nos chamais para o vosso serviço, tornai-nos fiéis servidores da vossa graça em favor de nossos irmãos e irmãs. Vós que sois tão bom, generoso e providente, olhai para todos os nossos irmãos e irmãs que hoje apresentaram as suas intenções ao longo da nossa programação. Favorecei a todos, Senhor, com os benefícios da vossa graça. Olhai também para todos aqueles que fazem parte do clube de amigos, para que recebam de vós as bênçãos e graças que necessitam, e continuem perseverantes, apoiando nossa missão evangelizadora como Rádio Sacramento. Tudo isto nós vos pedimos, ó Pai, por Jesus Cristo, vosso Filho e Senhor nosso. Rezemos neste instante a oração que o Senhor Jesus nos ensinou. Pai nosso que estais no céu, santificado seja o vosso nome. Venha a nós o vosso reino. Seja feita a vossa vontade, assim na terra como no céu. O pão nosso de cada dia nos dai hoje. Perdoai-nos as nossas ofensas, assim como nós perdoamos a quem nos tem ofendido. E não nos deixeis cair em tentação, mas livrai-nos do mal.
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0: Senhor, no início deste dia venho pedir-te saúde, força, paz e sabedoria. Quero olhar hoje o mundo com olhos cheios de amor, ser paciente, compreensivo, manso e prudente, ver além das aparências teus filhos como tu mesmo os vês, e assim não ver senão o bem em cada um. Cerra meus ouvidos a toda calúnia, guarda minha língua de toda maldade, que só de bênçãos se encha meu espírito. Que eu seja tão bondoso e alegre, que todos quantos se achegarem a mim, sintam a tua presença. Senhor, reveste-me de tua beleza, e que no decurso deste dia, eu te revele a todos. Amém. Vamos pedir à nossa mãe, Maria Santíssima, que nos conceda a graça e a bênção que necessitamos. Vamos nos confiar a ela, pedindo que Nossa Senhora nos acompanhe ao longo de todo este dia, nos concedendo a saúde do corpo, a proteção da alma, as bênçãos que necessitamos.
2: Nossa Senhora, Virgem do Silêncio.
0: Ó minha Senhora e minha Mãe, eu me ofereço todo a vós, e em prova de minha devoção para convosco, vos consagro neste dia meus olhos, meus ouvidos, minha boca, meu coração e todo o meu ser. E já que sou vosso, ó incomparável Mãe, guardai-me e defendei-me como propriedade vossa. Amém. Ave Maria, cheia de graça, o Senhor é convosco. Bendita sois vós entre as mulheres, e bendito é o fruto do vosso ventre, Jesus. Santa Maria, Mãe de Deus, rogai por nós, pecadores, agora e na hora de nossa morte. Amém. Queridos ouvintes da Rádio Sacramento, vamos neste momento receber a bênção de Deus para este dia que está começando. O Senhor Jesus Cristo esteja a teu lado para te defender, dentro de ti para te conservar, diante de ti para te conduzir, atrás de ti para te guardar, acima de ti para te abençoar. Ele que vive e reina pelos séculos dos séculos. Amém. A bênção de Deus Todo-Poderoso, Pai, Filho e Espírito Santo. Amém. Um feliz e abençoado dia para todos os queridos rádio ouvintes da Rádio Sacramento.
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0: Nossa Senhora.
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2: Bom dia, 6:09. É hora de informação. Vamos saber como fica o tempo e a temperatura para esta semana.
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2: 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Franquia Ortobon, 3351-2017. 6:10, 6:10, já está comigo aqui na ponta da linha a meteorologista Maria Clara Sasaki, direto da agência Rádio Web, vai trazer informações, não é isso, Maria Clara? E comentava, né? Aqui para nós em Sacramento, já choveu hoje de madrugada, Sacramento está aqui em Minas Gerais, divisa de São Paulo com Minas, né? Bem pertinho aqui, e estamos aí mais ou menos com uns 450 quilômetros aí da capital paulista. E você nos dizia que pode chover ainda mais hoje, amanhã, depois o tempo vai firmar aí, principalmente na região sudeste. Então, conta para nós aí como fica o tempo, a temperatura para esta semana, primeira do mês de junho, né? Já estamos aí no sexto mês deste ano de 2026. Então, o tempo, a temperatura para esta segunda-feira e também para esta semana. Maria Clara Sasaki, que é meteorologista da Tempo OK, em parceria com a agência Rádio Web e também aqui com a gente na Rádio Sacramento. Seja bem-vinda, Maria Clara.
4: A semana começa com tempo instável em algumas regiões do sudeste do Brasil, como é o caso de Minas Gerais, Rio de Janeiro, Espírito Santo. Ainda podemos ter pancadas de chuva isoladas, especialmente no período das tardes, ao longo da segunda e também na terça-feira. A partir de quarta, a condição já é de tempo mais firme no sudeste. Tem alguma circulação de ventos úmidos do mar, então a região da capital paulista, Rio de Janeiro, Espírito Santo, ainda pode ter alguma nebulosidade variável entre quarta e o final de semana, mas a tendência mesmo é que a segunda metade aí da semana seja marcada por uma condição de tempo firme na maior parte do sudeste do Brasil. Essa chuva acontece só agora neste comecinho de semana e depois já perde intensidade. As temperaturas também vão subir gradativamente nos próximos dias, começando aí com máximas em torno de 20, 22 graus entre capital paulista, Rio de Janeiro, e lá pro final de semana, lá na sexta-feira, aí a gente já pode ter temperaturas passando de 23, 24 graus, isso na faixa costeira. No interior, as temperaturas passam facilmente dos 25, 26 graus nos próximos dias. Vale destacar também que começamos o mês de junho, né? Já entramos aí no mês de junho e a tendência para esse próximo mês é de que o sudeste do país tem uma condição de chuvas entre a média e levemente abaixo da média, mas já é um mês que marca aí, né, o finalzinho do outono, início do inverno, já é a estação mais seca do ano para o sudeste do Brasil. então não se espera um grande volume de chuva normalmente. A tendência é que essas chuvas fiquem mais concentradas lá na região sul do país. E as temperaturas podem até, principalmente a temperatura máxima, né, lá para o final do mês, superar a média climatológica. Mas quando a gente fala em temperaturas acima da média no inverno, não quer dizer que vai fazer calor o tempo todo, não é aquele calor de verão, mas é uma temperatura acima do que seria normal para esta época do ano. Maria Clara Sasaki, da Tempo OK Meteorologia, em parceria com a agência Rádio Web.
2: Obrigado, Maria Clara, pelas suas informações. Bom trabalho aí para você. Boa semana, excelente mês de junho aí, sempre trazendo informações importantes. Em Sacramento, nesse momento, 14 graus a umidade relativa do ar, 60%. Segundo informações da Clima Tempo, a máxima prevista para esta segunda-feira não deve passar dos 25 graus. Tempo nublado, o sol deve aparecer e chove a qualquer hora do dia. Maiores volumes são esperados à tarde e à noite. A umidade relativa do ar vai variar entre 56% e 88%. Agência Rádio Web, portal climatempo.com, com as informações do tempo e a temperatura.
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2: Seis horas, 6:15. 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
2: 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A hora certa para você,
6: 6:18.
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3: Bom dia, 6:19, 6:19. Bom dia para você de Sacramento, cidade circunvizinha, as comunidades rurais. Bom dia para você, internauta. Maria de Lourdes, bom dia, tudo bom, Lourdes? Tudo certo? Deus abençoe você e a família aí, boa semana. Abraço para Poliano, José Humberto e a família lá no bairro. No bairro Maria Rosa, isso mesmo. Então, um abraço para vocês aí. Deus abençoe isso aí, viu, Poliana? Que o mês de junho traga muita saúde, alegrias, bênçãos para todos nós, né? Abraço aqui também pro meu amigo Elias Fraga, tá na sintonia, já tá aí na rodagem, né, Elias? Obrigado pela carona. Deus abençoe a proteção de Nossa Senhora e São Cristóvão. Bora lá, moçada. Não bambeia, não. Vamos firme. Pessoal ligando aqui, perguntando sobre o curso de batismo, gente, acontece hoje e amanhã, curso de preparação para o batismo. Então, você pai, mãe, padrinho, madrinha, que precisam se preparar para o batizado de seus filhos e afilhados, o curso de preparação para o batismo acontece hoje na paróquia Basílica, das 19h às 20h30. Você deverá participar os dois dias, hoje segunda e amanhã terça-feira. Para participar, é necessário você realizar a sua inscrição lá no escritório paroquial da Basílica, ali em frente à agência do Banco do Brasil, no centro da cidade, tá certo? Então, é preciso realizar a inscrição para que sejam preenchidos os dados, as fichas lá. Não adianta você chegar lá à noite no curso e falar, ah, eu vim participar do curso e tal. Não, é preciso realizar a inscrição. Qualquer dúvida, informação, pode ligar no 3351-1554. Tá? Até às 11 horas você ainda pode realizar aí a sua inscrição pro encontro de hoje. Tá certo? Pode ligar lá, falar com a Mona Lisa das 8 às 11. Qualquer dúvida também que a gente puder auxiliar, pode ligar aqui na Rádio Sacramento 1735, falar comigo. É, se a gente conseguir te orientar aí, fique à vontade. Então, pai, mãe, padrinho, madrinha, né? E eu quero dizer aqui, especialmente para os pais e mães que estão grávidos aí, né? Não precisa esperar a criança nascer para realizar o encontro de preparação, né? Faça enquanto a mamãe está grávida, né? Aguardando o nascimento, porque fica mais prático para a mãe, para a criança, para a família, né? Espera a criança nascer, aí vai lá pro curso, né? A criança fica desinquieta, né? Incomodada, porque muda de local, de lugar, e aí acaba que às vezes nem a mãe, nem o pai, ou a madrinha, né? Que ajuda a olhar a criança, acaba que não participa do curso. Então tem 9 meses para realizar, né? O encontro de preparação. O encontro acontece de 2 em 2 meses, então você tem 4 oportunidades para realizar. Espera a criança nascer para ir lá e vai de 2 em 2 meses. Então você tem 4 oportunidades para realizar

Tem moda chegando, quem canta é o Pião Carreiro e o Zé Paulo. Um abraço aqui pro João Carlos e a dona Nilza lá na Fazenda São Carlos, pessoal aí na comunidade Jaguarinha. Bom dia, dona Eunice, senhor Agostinho na Fazenda Posses, senhor Ivan e a dona Maria também aí na Bucaina. Alô, pessoal da Fazenda Bucaina. É, o Valdeci e a Fátima lá no Cafundó. 6:24, bom dia.

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1: 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A hora certa, 6:29.
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1: 6:31.
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0: Indicadores agropecuários com Diego Brião. Soja.
6: Os contratos futuros de soja com vencimento em julho registraram queda nos Estados Unidos na sexta-feira. Na Bolsa de Chicago, a cotação era de US$11,86 por bushel ao final do dia. Valor no mercado físico no Brasil por saca de 60 quilos. Estado do Mato Grosso, cidade de Rondonópolis, R$117. Paraná, Marechal Cândido Rondon, R$112. Bahia, Luiz Eduardo Magalhães, R$115. E Rio Grande do Sul, não me toque, também R$115, por saca de 60 quilos.
0: Milho.
6: Valores no mercado físico, por saca de 60 quilos. Paraná, Marechal Cândido Rondon, R$52, valor em queda na comparação com a cotação anterior. Mato Grosso, Rondonópolis, 50, em queda. E Goiás, Jataí, R$54, em estabilidade.
0: Boi gordo.
6: Em São Paulo, na B3, os contratos com vencimento em junho eram negociados ao final da sexta a R$346,15 por arroba. Houve queda de 2,01% no dia. Boi à vista. Mato Grosso, Cuiabá, R$336 por arroba.
0: Café.
6: Os contratos futuros de café arábica com entrega prevista para julho terminaram a sexta-feira em Nova York, nos Estados Unidos, em queda. A cotação era, ao final do dia, de R$1.770,73 por saca de 60 quilos. No Brasil, na B3, os contratos futuros de café arábica, com entrega prevista para setembro, apresentaram queda, com cotação de US$314,90 por saca de 60 quilos. Valor no mercado físico do café arábica tipo 6 por saca de 60 quilos. Minas Gerais, Varginha, R$1.640. Bahia, região oeste, R$1.510. E São Paulo, Franca, R$1.650.
0: Algodão.
6: Valor do algodão em pluma, por arroba. Mato Grosso, Sorriso, R$130,47. Valor em queda na comparação com a cotação anterior. E Bahia, região oeste, R$134,50 em estabilidade.
0: Trigo.
6: Valor do mercado físico do trigo por saca de 60 quilos. Paraná, Marechal Cândido Rondon, R$70 em estabilidade. E Rio Grande do Sul, Nonoai, R$66 em elevação.
0: Arroz.
6: Valores no mercado físico: Bahia, região oeste, R$ 74 por saca de 60 quilos, em queda, e Rio Grande do Sul, média estadual, R$ 59 por saca de 50 quilos, em estabilidade.
0: Indicadores agropecuários com Diego Brião, produção, Agência Rádio Web.
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1: 6:35.
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0: Oito. Bom dia, Carlos André.
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1: 6:42.
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1: 6:43, a hora certa, 6:43.
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1: 6:44.

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1: Bom dia, 6h48, 12 faltando para 7. Cantor João Carreiro, Cigana, Supermercado Maísa. 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Bom dia pro José Antônio, tá lá trabalhando e tá na sintonia, seja bem-vindo, senhor Reinaldo. Alô, equipe da Siju, tudo bom, senhor Reinaldo? Abraço aí pro senhor, pra toda a equipe aí, a Cristina, as meninas aí da Siju. Maria Conceição, bom dia pra Lourdesley, tá no Rosário, né, Lourdesley, aquele abraço. Pessoal, o pessoal tá ligando, mandando mensagem aqui, pedindo aí, perguntando sobre os ganhadores do show de prêmios. É, não tá lá no Instagram da Basílica, eu não consegui encontrar. E não me passaram aqui, provavelmente daqui a pouco o Silas já terá essa informação aí, né? Os 20 ganhadores do show de prêmios da Basílica, né? Que foi realizado ontem à noite. Então eu ainda não falei aqui porque eu não tenho essa informação ainda aqui, né? Não me passaram aqui. E o pessoal disse que está visitando aí, entrando aí no Instagram da Basílica, e não está lá também, né? Então, se chegar a tempo aqui, a gente ainda passa para vocês aí os ganhadores, tá certo? 10 minutinhos faltando para 7 da manhã. Bom dia. Lembrando a todos que daqui a pouquinho a Santa Missa lá na Basílica Santuário. Você podendo estar lá participando, né? Hoje retornam as missas lá. Terminamos aí a festa da padroeira. Então, às 7 da manhã, Santa Missa, e transmitida aqui também pela Rádio Sacramento.

Leandro e Leonardo, não aprendi a dizer adeus. Bom dia pro meu estimado amigo Juninho lá nos Diogos. Bom dia, meu amigo, parabéns novamente pela homenagem recebida. Merecido, que Nossa Senhora continue te abençoando sempre. Muito obrigado, Juninho. Abraço aí para você, né? Gratidão a todos aí que me cumprimentaram, estão cumprimentando pelo recebimento da medalha, né? No sábado, né? Sábado à noite, quando eu recebi aí a medalha Cônego Hermógenes. 6:53.

0: Chico Rei e Paraná, cordão de ouro, credo, que modão, hein? Essa é pra terminar o programa, viu? E o pessoal ligando, perguntando aí, gente, o curso de batismo hoje e amanhã, encontro de preparação para o batismo da paróquia Basílica Santuário, hoje e amanhã, das 19h às 20h30, para você participar é necessário realizar a inscrição. O escritório paroquial atende das 8h às 11h e das 13h às 17h. Mas, né, tivemos aí o período de inscrição e você tem hoje até às 11h para realizar a sua inscrição. Pode ser o pai, a mãe, o padrinho, a madrinha, desde que tenha aí o nome da criança, os documentos necessários para realizar a inscrição. Qualquer dúvida, pode ligar no 3351-1754, né, das 8h às 11h. E das 13h às 17h, falar com a Mona Lisa, ela vai passar as informações aí, tá certo? Então, encontro de preparação para o batismo hoje para os pais, mães, padrinhos e madrinhas que precisam se preparar para o batizado de seus filhos e afilhados. Né? O encontro acontece de 2 em 2 meses. Então, hoje e amanhã, das 19h às 20h30. O escritório paroquial está no centro da cidade, na Avenida Benedito Valadares, em frente à agência do Banco do Brasil. Então, para você se organizar aí, seu horário, pode ligar lá, falar com a Mona Lisa. E para participar do encontro, é necessário, indispensável, a realização da sua inscrição, porque tem toda uma documentação e uma preparação para que nós, da equipe da Pastoral do Batismo, possamos receber você e a sua família, né, os seus convidados a ser padrinho, madrinho, os papais e as mamães para o encontro logo mais às 19h, tá certo? Entendido? Bora lá encerrar mais um programa sucesso, ó. Obrigado, Senhor, por mais um dia de trabalho, obrigado, Senhor, pela minha voz que através dela pude levar a todos a alegria da música, da informação e também da evangelização.
1: O show já terminou.
0: Encerro mais este programa prometendo voltar amanhã às 4h da madrugada, se o nosso bom Deus permitir, porque é graças a Ele que a vida continua. E Ele é tão bom que vai querer, e eu espero por você. Gratidão a Deus pelo dom da vida de cada um de vocês que me acolheram, me receberam aí na sua casa, no seu local de trabalho, no seu descanso. Aos motoristas, obrigado pela carona. Fiquem com Deus, eu vou com Ele também. Excelente, abençoada semana, bom mês de junho. Gratidão a Deus pelo carinho de todos vocês aí que me cumprimentaram, estão cumprimentando aí pelo recebimento no último sábado aí da medalha Cônego Hermógenes. Meu abraço, minha gratidão, obrigado pelo carinho, pela atenção e amizade verdadeira. Deus abençoe a todos, bom dia, tchau, tchau e até amanhã.
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0: Senhor Jesus Cristo.
1: Para sempre seja louvado.
0: Esta missa será celebrada nas seguintes intenções: em ação de graças pelo aniversário de ordenação diaconal de Padre Ricardo, pedindo proteção, saúde e paz para Luiz Gustavo Borges e Cunha, Marta Luzia de Rezende. Pelas almas, quatro intenções: Lázaro Flores, sétimo dia. Por alma de Maria Eduarda Borges e Cunha, Hugo Rodrigues da Cunha, Elza Gasparina de Lima Alves, José Gerolim e Maria de Lourdes Gerolim, Filomena Rodrigues Bisinotto e João Valdemar Bisinotto, família Rodrigues de Souza, família Bisinotto.

0: Em nome do Pai, do Filho e do Espírito Santo.
1: Amém.
0: O Deus da esperança que nos cumula de toda alegria e paz em nossa fé, pela ação do Espírito Santo, esteja convosco.
1: Bendito seja Deus que nos reuniu no amor de Cristo.
0: O Senhor Jesus, que nos convida à mesa da palavra e da Eucaristia, nos chama a segui-lo fielmente. Reconheçamos ser pecadores e invoquemos com confiança a misericórdia do Pai.

0: confessemos os nossos pecados. Confesso a Deus Todo-Poderoso e a vós, irmãos e irmãs, que pequei muitas vezes por pensamentos e palavras, atos e omissões, por minha tão grande culpa. E peço à Virgem Maria, aos anjos e santos, e a vós, irmãos e irmãs, que rogueis por mim a Deus nosso Senhor. Deus Todo-Poderoso, tenha compaixão de nós, perdoe os nossos pecados e nos conduza à vida eterna.
1: Amém.
0: Senhor, tende piedade de nós.
2: Senhor, tende piedade de nós.
0: Cristo, tende piedade de nós.
2: Cristo, tende piedade de nós.
0: Senhor, tende piedade de nós.
2: Senhor, tende piedade de nós.
0: Celebramos neste dia a memória do mártir São Justino. Nesta Santa Missa, nós elevamos a Deus a nossa ação de graças pela festa da padroeira que concluímos no dia de ontem. E neste dia também agradeço a Deus pelos 25 anos da minha ordenação diaconal. Ó Deus, pela loucura da cruz, ensinastes de modo admirável ao mártir São Justino a sublime sabedoria de Cristo. Concedei-nos, por sua intercessão, repelir os erros que nos cercam e permanecer firmes na fé. Por nosso Senhor Jesus Cristo, vosso Filho, que é Deus, e convosco vive e reina na unidade do Espírito Santo, por todos os séculos dos séculos.
2: Amém.

0: Leitura da segunda carta de São Pedro. Caríssimos, graça e paz vos sejam concedidas abundantemente, porque conheceis Deus e Jesus nosso Senhor. O seu divino poder nos deu tudo o que contribuiu para a vida e para a piedade, mediante o conhecimento daquele que pela sua própria glória e virtude nos chamou. Por meio de tudo isso, nos foram dadas as preciosas promessas, as maiores que há, a fim de que vos tornasseis participantes da natureza divina. Depois de libertos da corrupção, da concupiscência no mundo, por isso mesmo, dedicai todo o esforço e juntai a vossa fé à virtude, a virtude o conhecimento, ao conhecimento o autodomínio, ao autodomínio a perseverança, a perseverança a piedade o amor fraterno e ao amor fraterno a caridade. Palavra do Senhor.
1: Graças a Deus.
0: Vós sois meu Deus, no qual confio inteiramente.
1: Vós sois o meu Deus, no qual confio inteiramente.
0: Quem habita ao abrigo do Altíssimo e vive à sombra do Senhor Onipotente, diz ao Senhor: sois meu refúgio e proteção. Sois o meu Deus, no qual confio inteiramente.
1: Vós sois o meu Deus, no qual confio inteiramente.
0: Porque a mim se confiou, hei de livrá-lo e protegê-lo, pois meu nome ele conhece. Ao invocar-me, hei de ouvi-lo e atendê-lo. A seu lado eu estarei em suas dores.
1: Vós sois o meu Deus, no qual confio inteiramente.
0: Hei de livrá-lo e de glória convocar, coroá-lo. Vou conceder-lhe vida longa e dias plenos, e vos mostrar-lhe minha graça e salvação.
1: Vós sois o meu Deus, no qual confio inteiramente.

0: O Senhor esteja convosco.
1: Ele está no meio de nós.
0: Proclamação do Evangelho de Jesus Cristo segundo Marcos.
1: Glória a vós, Senhor.
0: Naquele tempo, Jesus começou a falar aos sumos sacerdotes, mestres da lei e anciãos, usando parábolas. Um homem plantou uma vinha, cercou-a, fez um lagar e construiu uma torre de guarda. Depois, arrendou a vinha a alguns agricultores e viajou para longe. Na época da colheita, ele mandou um empregado aos agricultores para receber a sua parte dos frutos da vinha. Mas os agricultores pegaram o empregado, bateram nele e o mandaram de volta sem nada. Então o dono da vinha mandou de novo mais um empregado. Os agricultores bateram na cabeça dele e o insultaram. Então o dono mandou ainda mais outro e eles o mataram. Trataram da mesma maneira muitos outros, batendo em uns e matando outros. Restava-lhe ainda alguém, seu filho querido. Por último, ele mandou o filho até os agricultores, pensando: eles respeitarão meu filho. Mas aqueles agricultores disseram uns aos outros: esse é o herdeiro. Vamos matá-lo e a herança será nossa. Então agarraram o filho, o mataram e o jogaram fora da vinha. Que fará o dono da vinha? Ele virá, destruirá os agricultores e entregará a vinha a outros. Por acaso não lestes na escritura? A pedra que os construtores deixaram de lado tornou-se a pedra mais importante. Isso foi feito pelo Senhor e é admirável aos nossos olhos? Então os chefes dos judeus procuraram prender Jesus, pois compreenderam que havia contado a parábola para eles. Porém, ficaram com medo da multidão e por isso deixaram Jesus e foram-se embora. Palavra da salvação.
1: Glória a vós, Senhor.
2: A liturgia deste dia nos fala da responsabilidade que nós temos diante dos dons que Deus nos concede. O apóstolo São Pedro, na primeira leitura, ele afirma que Deus já nos deu tudo. Nós temos a fé, mas o apóstolo nos adverte que é preciso cultivá-la com as virtudes que nós também temos. É preciso que haja o esforço da nossa parte por fazer com que a nossa fé possa produzir muitos e bons frutos. Fé e as outras virtudes podem nos ajudar no caminho da nossa vida cristã para que nós cumpramos com a nossa missão. Jesus no Evangelho conta uma parábola que resume a história da salvação. E nessa história da salvação, um verdadeiro drama: a recusa do ser humano diante do amor de Deus. Jesus fala do dono da vinha, que é uma imagem do Pai Eterno. Os enviados dele, os

0: profetas e, por fim, o Filho, o próprio Jesus. Aqueles vinhateiros tomaram posse da vinha e recusaram aquilo que o dono da vinha realizava em favor deles. Eles se fecharam ao tomar posse da vinha. Recusaram o amor de Deus. Jesus, ele nos mostra que nós não somos os donos da vinha, nós somos administradores, trabalhadores. Nós temos a responsabilidade de cultivar, mas não somos os donos. Precisamos pensar em nossa vida, qual é a vinha que o Senhor nos confiou. Seja na vida familiar, na vida profissional, na vida paroquial, nós estamos abertos à vontade de Deus, ao amor de Deus, ou estamos tomando posse desta vinha que foi confiada a nós? Nós estamos produzindo os frutos esperados para apresentar ao dono da vinha, ou julgamos que os frutos nos pertencem? Quando nós recebemos dons de Deus, nós precisamos sempre reconhecer que nós somos servidores daquele que nos concede os dons. E é preciso que nós tenhamos esta humildade de não tomar posse daquilo que é de Deus, mas de apresentar a Ele os bons frutos daquilo que realizamos com os dons que Ele nos concede. Que a graça de Deus nos permita perseverar na fé e que ela produza muitos frutos para nós e para os outros. Louvado seja nosso Senhor Jesus Cristo.
1: Para sempre seja louvado.

0: Bendito sejais, Senhor Deus do universo, pelo pão que recebemos de vossa bondade, fruto da terra e do trabalho humano, que agora vos apresentamos e para nós se vai tornar pão da vida.
1: Bendito seja Deus para sempre.
0: Bendito sejais, Senhor Deus do universo, pelo vinho que recebemos de vossa bondade, fruto da videira e do trabalho humano, que agora vos apresentamos e para nós se vai tornar vinho da salvação.
1: Bendito seja Deus para sempre. De coração.

0: Orai, irmãos e irmãs, para que o meu e vosso sacrifício seja aceito por Deus Pai Todo-Poderoso.
1: Receba, Senhor, por tuas mãos este sacrifício, para a glória do seu nome, para o nosso bem e de toda a sua santa igreja.
0: Concedei, Senhor, nós vos pedimos, celebrar dignamente estes mistérios que São Justino defendeu com admirável coragem. Por Cristo nosso Senhor.
1: Amém.
0: O Senhor esteja convosco.
1: Ele está no meio de nós.
0: Corações ao alto.
1: Nosso coração está em Deus.
0: Demos graças ao Senhor nosso Deus.
1: É nosso dever e nossa salvação.
0: Na verdade, é digno e justo, é nosso dever e salvação dar-vos graças sempre e em todo lugar, Senhor, Pai Santo, Deus Eterno e Todo-Poderoso. O sangue que o santo mártir Justino derramou, à imitação de Cristo, para a glória do vosso nome, manifesta as vossas maravilhas. Assim, transformais a fragilidade

0: humana em sã, e aos fracos dais coragem para o testemunho, por Cristo Senhor nosso. Por isso, com as virtudes celestes, vos celebramos na terra louvando vossa majestade, dizendo a uma só voz: Santo, Santo, Santo, Senhor Deus do Universo, o céu e a terra proclamam a vossa glória. Hosana nas alturas, bendito que vem em nome do Senhor. Hosana nas alturas. Na verdade, ó Pai, vós sois santo, fonte de toda santidade. Santificai, pois, estes dons, derramando sobre eles o vosso Espírito, a fim de que se tornem para nós o corpo e o sangue de nosso Senhor Jesus Cristo.
1: Enviai o vosso Espírito Santo,
0: estando para ser entregue e abraçando livremente a paixão. Jesus tomou o pão, pronunciou a bênção de ação de graças, partiu e o deu a seus discípulos, dizendo: Tomai todos e comei. Isto é o meu corpo, que será entregue por vós.

Do mesmo modo, no fim da ceia, ele tomou o cálice em suas mãos e, dando graças novamente, o entregou a seus discípulos, dizendo: tomai todos e bebei. Este é o cálice do meu sangue, o sangue da nova e eterna aliança, que será derramado por vós e por todos para a remissão dos pecados. Fazei isto em memória de mim.

0: Mistério da fé.
1: Anunciamos, Senhor, a vossa morte e proclamamos a vossa ressurreição. Vinde, Senhor Jesus.
0: Celebrando, pois, o memorial da morte e ressurreição do vosso Filho, nós vos oferecemos, ó Pai, o pão da vida e o cálice da salvação, e vos agradecemos porque nos tornastes dignos de estar aqui na vossa presença e vos servir.
1: Aceitai, ó Senhor, a nossa oferta.
0: Suplicantes, vos pedimos que, participando do corpo e sangue de Cristo, sejamos reunidos pelo Espírito Santo num só corpo.
1: O Espírito nos una num só corpo.
0: Lembrai-vos, ó Pai, da vossa Igreja que se faz presente pelo mundo inteiro, que ela cresça na caridade em comunhão com o Papa Leão, com nosso Bispo Paulo, os bispos do mundo inteiro, os presbíteros, os diáconos e todos os ministros do vosso povo.
1: Lembrai-vos, ó Pai, da vossa Igreja.
0: Lembrai-vos também, na vossa misericórdia, dos nossos irmãos e irmãs que adormeceram na esperança da ressurreição. Dentre eles, Lázaro Flores, Dom Aloísio Roque, Padre Carlos Alexandre de Souza, Sebastião Braga, as demais intenções desta Santa Missa e de todos os que partiram desta vida, acolhei-os junto a vós, na luz da vossa face.
1: Concedei-lhes, ó Senhor, a luz eterna.
0: Enfim, nós vos pedimos, tende piedade de todos nós e dai-nos participar da vida eterna, com a Virgem Maria, Mãe de Deus, São José, seu esposo, os apóstolos, São Justino e todos os santos que neste mundo viveram na vossa amizade, a fim de vos louvarmos e glorificarmos, por Jesus Cristo, vosso Filho. Por Cristo, com Cristo e o Filho.

0: seja o vosso nome. Venha a nós o vosso reino. Seja feita a vossa vontade, assim na terra como no céu. O pão nosso de cada dia nos dai hoje. Perdoai-nos as nossas ofensas, assim como nós perdoamos a quem nos tem ofendido. E não nos deixeis cair em tentação, mas livrai-nos do mal. Livrai-nos de todos os males, ó Pai, e dai-nos hoje a vossa paz. Ajudados pela vossa misericórdia, sejamos sempre livres do pecado e protegidos de todos os perigos, enquanto aguardamos a feliz esperança e a vinda do nosso Salvador, Jesus Cristo.
1: Vós é o reino, o poder e a glória para sempre.
0: Senhor Jesus Cristo, dissestes aos vossos apóstolos: eu vos deixo a paz, eu vos dou a minha paz. Não olheis os nossos pecados, mas a fé que anima a vossa igreja. Dai-lhe, segundo o vosso desejo, a paz e a unidade. Vós que sois Deus, com o Pai e o Espírito Santo.
1: Amém.
0: A paz do Senhor esteja sempre convosco.
1: O amor de Cristo nos uniu. Cordeiro de Deus, que tirais o pecado do mundo, tende piedade de nós. Cordeiro de Deus, que tirais o pecado do mundo, tende piedade de nós. Cordeiro de Deus, que tirais o pecado do mundo,
0: pela vossa morte dessas vida ao mundo, livrai-me por este vosso santíssimo corpo e sangue dos meus pecados e de todo o mal. Dá-me cumprir sempre a vossa vontade e jamais separar-me de vós.

Provai e vede como o Senhor é bom. Feliz de quem nele encontra o seu refúgio. Eis o Cordeiro de Deus, que tira o pecado do mundo. Senhor, eu não sou digno de que entreis em minha morada, mas dizei uma palavra e serei salvo.

Alma de Cristo, santificai-me. Corpo de Cristo, salvai-me. Sangue de Cristo, inebriai-me. Água do lado de Cristo, lavai-me. Paixão de Cristo, confortai-me. Ó bom Jesus, ouvi-me. Dentro de vossas chagas, escondei-me. Não permitais que eu me separe de vós. Do espírito maligno, defendei-me. Na hora da morte, chamai-me e mandai-me ir para vós, para que com os vossos santos vos louve, por todos os séculos dos séculos. Amém. Amém.

0: Oremos. Refeitos com o pão do céu, nós vos pedimos humildemente, Senhor, que obedecendo os ensinamentos do mártir São Justino, possamos permanecer sempre em ação de graças pelos dons que recebemos. Por Cristo nosso Senhor.
1: Amém.
0: Iniciamos hoje o tríduo preparatório para a solenidade de Corpus Christi. Louvamos e bendizemos a Deus por nos ter concedido o dom da Eucaristia, o Santíssimo Sacramento. Jesus

0: Eu vos adoro devotamente, ó divindade escondida, que verdadeiramente se oculta sob estas aparências. A vós meu coração submete-se todo inteiro, porque vos contemplando tudo desfalece. A vista, o tato, o gosto falham com relação a vós, mas somente em vos ouvir em tudo creio. Creio em tudo aquilo que disse o Filho de Deus, nada mais verdadeiro que esta palavra de verdade. Na cruz estava oculta somente a vossa divindade, mas aqui oculta-se também a vossa humanidade. Eu, contudo, crendo e professando ambas, peço aquilo que pediu o ladrão arrependido. Não vejo como Tomé as vossas chagas, entretanto vos confesso, meu Senhor e meu Deus. Faça que eu sempre creia mais em vós esperar e vos amar. Ó memorial da morte do Senhor, pão vivo que dá vida aos homens, faça que minha alma viva de vós, e que a ela seja sempre doce este saber. Senhor Jesus, bondoso pelicano, lava-me, eu que sou imundo, em teu sangue, pois que uma única gota faz salvar todo o mundo e apagar todo o pecado. Ó Jesus, que velado agora vejo, peço que se realize aquilo que tanto desejo, que eu veja claramente vossa face revelada, que eu seja feliz contemplando a vossa glória. Amém. Graças e louvores sejam dados a cada momento
1: ao Santíssimo e Digníssimo Sacramento.
0: Graças e louvores sejam dados a cada momento
1: ao Santíssimo e Digníssimo Sacramento.
0: Graças e louvores sejam dados a cada momento
1: ao Santíssimo e Digníssimo Sacramento.

0: Ave Maria, cheia de graça, o Senhor é convosco. Bendita sois vós entre as mulheres, e bendito é o fruto do vosso ventre, Jesus. Santa Maria, Mãe de Deus, rogai por nós, pecadores, agora e na hora de nossa morte. Amém. Nossa Senhora do Patrocínio do Santíssimo Sacramento,
1: rogai por nós.
0: São José,
1: rogai por nós.
0: São Miguel Arcanjo, defendei-nos no combate. Sede nosso refúgio contra as maldades e ciladas do demônio. Ordene-lhe Deus, instantemente o pedimos. E vós, príncipe da milícia celeste, pelo divino poder, precipitai no inferno a Satanás e a todos os espíritos malignos que andam pelo mundo para perder as almas. Amém. Neste dia, então, eu louvo e agradeço a Deus pelos 25 anos da minha ordenação diaconal. Todo padre é ordenado diácono antes, né? Diferente dos nossos irmãos diáconos, que são permanentes, o padre recebe a ordenação diaconal de um modo transitório, para depois se ordenar também presbítero. Mas continua sendo diácono a vida toda, né? Então agradeço a presença dos diáconos que vieram celebrar comigo esta data especial. Minha mãe também, que está aqui, estava presente há 25 anos lá em Santa Juliana, onde eu fui ordenado. Peço as orações de todos. O Senhor esteja convosco.
2: Ele está no meio de nós.
0: O Senhor vos abençoe e vos guarde. Ele vos mostre a sua face e se compadeça de vós. Volva para vós o seu olhar e vos dê a sua paz. Abençoe-vos Deus Todo-Poderoso, Pai, Filho e Espírito Santo.
3: Amém. Ide em paz e o Senhor vos acompanhe.
4: Graças a Deus.
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7: 7:39.
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1: E é isso, gente. Catequese e Família vai ficando por aqui. Um beijo no seu coração e até a próxima edição. Tchau, tchau.
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2: 8 horas e 12 minutos.
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7: 8 horas e 23 minutos.

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10: Terceiro mandamento: guardar domingos e festas. O terceiro mandamento chama os cristãos católicos a santificar o tempo dedicado a Deus. No Antigo Testamento, o sábado era o dia do repouso, em memória tanto da criação quanto da libertação de Israel. Com a ressurreição de Cristo no domingo, esse dia se tornou o dia do Senhor, o primeiro dia da nova criação, passando a ser observado pelos cristãos. Aos domingos e dias festivos, temos obrigação de participar da missa, exceto por motivos graves como doença. Devemos também evitar trabalhos que impeçam o culto a Deus e o devido descanso. Guardar o domingo não se resume a não trabalhar, mas dedicar tempo à oração, à família e às obras de caridade. Este terceiro mandamento reforça o primeiro, pois por amor à justiça, devemos dedicar o tempo a Deus.
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12: 8:41.
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9: 8 horas e 51 minutos.

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1: 6,3. 8 horas e 58 minutos.

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4: 1,3.
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7: Bom dia, Sacramento! Bom dia, região! Bom dia, universo!
6: Se liga na 100.
7: Tô chegando, excelente dia! Estamos juntos, vem comigo!
11: Canto da boca.
7: Tô aqui com você na melhor frequência.
8: Estúdio 100.
7: É o Estúdio 100 que está no ar e é bom demais saber que você vai ligar pra mim. O telefone tá liberado.
8: 351-1735. Estúdio 100.
7: Ah, Silas Bonetti, vou te ligar não. Vou mandar mensagem no zap, então manda aquele zap.
8: 9197-1748.
7: E juntos vamos começar a nossa manhã. Vem comigo,
6: Silas Bonetti.
7: Eu tô aqui pra desejar bom dia, bom dia!
8: Bom
7: dia pra quem tá trabalhando, bom dia pra quem tá de folga e bom dia pra você que tá aí já curtindo a nossa programação, me dando carona.
12: Bom dia!

0: Todos os dias nós temos a oportunidade de acordar, agradecer, tomar um cafezinho e deixar de ser besta.
1: E também comigo, deixa aí de ser besta e começa logo a sua manhã nas YN311, canal 262, frequência modulada. É 100,3. Esta é a nossa Rádio Sacramento FM, emissora católica da Fundação Nossa Senhora do Patrocínio do Santíssimo Sacramento, emissora classe A. E eu falo ao vivo aqui da Casa da 100 para toda a nossa região e para este mundão de meu Deus. É só você acessar o nosso site www.radiosacramentofm.com.br. Vem comigo, porque estamos começando mais um dia, mais uma semana e começando um mês também. Hoje é mês dos meus amigos aniversariantes aí de junho. Você faz aniversário em junho? Hoje tem aniversariante, é meu irmão, então, para os aniversariantes de junho, para você que tá começando o dia aqui comigo e o mês, tem sol na fazendinha. Bom dia!

0: de brincar, mas é hora de trabalhar também, viu? Você que tá aí trabalhando, não fica brincando no serviço, não. Bora render serviço. E quem tá em casa pode descansar, a meninada pode brincar e, claro, ouvir o nosso Estúdio 100. Agora 9:10. Vem comigo, já manda aquele zap ou liga pra mim. E vamos começar a nossa manhã.
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0: E tem Luan Santana com aquele olho marrom.
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4: É o nosso Estúdio 100 nesta manhã linda, linda de segunda-feira, agora 9:14. 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Calma, ainda é segunda-feira, agora 9:14. 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É o que tá marcando aqui o meu relógio. E é o seguinte, vamos já de informação aqui no Estúdio 100, você sabe. Informação, diversão e evangelização. A conta de luz em junho continua com acréscimo da bandeira amarela. A Bianca Paiva é quem tem mais detalhes, mais informação, então preste atenção.
5: A bandeira tarifária para a conta de luz vai permanecer amarela em junho. Com isso, os consumidores de energia elétrica seguem com um custo adicional de cerca de R$1,88 a cada 100 kWh consumidos. Segundo a ANEEL, Agência Nacional de Energia Elétrica, o período seco no Brasil leva a uma geração hidrelétrica menor e ao acionamento de usinas termoelétricas, que tem custo mais elevado. De janeiro a abril deste ano, a bandeira tarifária permaneceu verde, sem nenhum custo, reflexo das condições favoráveis no período. Já em maio, foi acionada a bandeira amarela. O sistema de bandeiras tarifárias foi criado em 2015 pela ANEEL. De acordo com a agência, as cores são definidas a partir da previsão de variação do custo da energia em cada mês. As condições de operação do sistema de geração de energia elétrica são reavaliadas pelo ONS, Operador Nacional do Sistema Elétrico, que define a melhor estratégia de geração de energia e traça uma previsão de custos a serem cobertos pelas bandeiras. Com informações da Agência Brasil, da Rádio Nacional em Brasília, Bianca Paiva.
4: Obrigado, Bianca, pelas informações. Agora 9:16.
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0: Jovem, final de semana você curtiu bastante, né? Ficou até pensando que ia fazer frio, filho. Eu sei que você pensou. Falou, não, vai fazer um friozão. Que frio, meu jovem. Foi aquele calorão. E pro final de semana agora, hein? Quinta-feira, temos aí Corpus Christi. Tem gente que vai conseguir emendar a sexta-feira. Vai emendar? Aí, ó. 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E final de semana, tá chegando, hein?
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0: E bora de música, tem Lauana Prado, com Maiara Maraíza, Cobaia,

Agora, 9h24. É, aqui na sua Rádio Sacramento. Deixa eu mandar um abraço pra minha amiga Benice, tá ouvindo a nossa programação. Tá lá junto com a dona Tereza. Abraço pra vocês e excelente semana. Estamos só começando o mês de junho. Esse mês de junho, que é o mês aí que a gente lembra dos nossos idosos, né? É dia 26, se não me engano, é o dia dos avós. E por aí vai. Vamos juntos, tem informação chegando, tem informação que chega aqui na Rádio Sacramento. Nós vamos falar agora pelo fim da escala 6x1, aguardando já a tramitação agora no Senado. O líder do governo quer que a proposta seja aprovada até junho. Priscila Mazenotti, direto de Brasília, traz os detalhes. O líder do governo quer que a proposta seja aprovada até junho. Priscila Mazenotti, direto de

0: e pega ônibus às 4 horas da manhã, daquele que trabalha nos caixas do supermercado, daqueles que trabalham nos balcões de farmácia. Então, nossa mobilização vai ser para agora em junho aprovarmos o fim da escala 6x1 em definitivo no Congresso Nacional.
1: Enquanto isso, a oposição já reagiu. Na semana passada, 36 senadores assinaram uma PEC prevendo a jornada ilimitada de horas, ou seja, contra a 6x1. E aí a gente fala de 16 senadores do PL, 5 do Republicanos e do PP, mas tem senador também do PSD, do Novo, do Podemos, do Avante e do PSDB assinando. O senador Rogério Marinho do PL, que está encabeçando a proposta, comentou
2: que quem quiser trabalhar num determinado dia do ano e num determinado horário tem a possibilidade de fazer livre negociação com os patrões ou por ocasião da sua contratação ou através do seu sindicato. E que seja remunerado também por horas trabalhadas. Se você quiser trabalhar 20 horas, 30 horas, 40 horas, é possível.
1: Essa PEC, ao contrário da 6x1, já teve andamento. Foi encaminhada para a Comissão de Constituição e Justiça e aguarda relator. Uma reunião de líderes esta semana pode tratar do assunto, definir os próximos passos. Lembrando que a semana é mais curta por conta do feriado de Corpus Christi na quinta-feira. Da Rádio Nacional em Brasília, Priscila Mazenotti.
3: Obrigado, Priscila, pelas informações. Agora 9:26 aqui no Estúdio 100.
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Galerinha, você que tá aí ouvindo o nosso Estúdio 100, ó, é o seguinte, Silas Bonetti vai se ausentar aqui rapidinho, você vai ficar com a sequência musical bem bacana, mas eu volto, tá? É, a gente volta, não precisa ficar aí preocupadão. É rapidinho, eu já tô de volta aqui na programação mais especial do seu rádio, é o nosso Estúdio 100. Bom dia.

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4: 9 horas, 32 minutos.

0: obrigado, Cristiano.
1: Ô, meu amigo Gabriel, Zé Henrique Gabriel, obrigado pela presença, meu amigo.
0: Rapaz, que história linda dessa música, né?
1: É pra emocionar os corações.
0: Estão representando bem, estão representando bem.
1: Aos pais.

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2: 6,3.
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12: Nove horas, 52 minutos.
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19: Nós.

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2: 1,3.
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1: 10:09.
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7: 10 horas 33 minutos.

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8: 10:54.
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2: 10:57.
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2: Aqui de volta, 10:57. Conferiu aí no seu relógio. Vai chegar pra agora no almoço. Vai almoçar? Dá um excelente almoço pra você. Quem ainda não almoçou, é daqui a pouquinho. Então deixa eu mandar um abraço lá pros nossos amigos lá na JB Barbearia, ouvindo aí a nossa programação. A minha amiga Terezinha Ferraz já mandou bom dia, Regiane também, a Lourdilei, oi Lourdilei, obrigado pela sua companhia, a Luciane, é, minha amiga Lu, tava lá na Basílica no sábado, né? Um beijo aí pra você, ó, e eu ainda não tenho a lista do pessoal que ganhou, tá? O show de prêmios, mas assim que eu receber, eu vou contar pra vocês, porque vocês sabem que eu sou um fofoqueiro de plantão. Mentira, sou um cara bem formado. É diferente. Abraço, viu, Lu? Na hora que eu tiver aqui os dados, vamos estar aí contando pra vocês, tá? Um bom dia pro meu amigo Marco, já deixou aqui o seu bom dia na programação da Rádio Sacramento e vamos juntos na 100. Curtindo música com Maneva.
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0: 11:01.
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1: Agora, 11:06, tá na Senta Feliz. 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Deixa eu mandar um abraço pra turma que tá lá na roça trabalhando. Tem, meus amigos, não é brinquedo não. Tá lá fazendo silo. Tá a Ana Flávia, um abraço pra você. Também o nosso amigo senhor Ronaldo e o João Vitor. Abraço pra vocês todos aí, juntos aí na lida, né? Não pode parar não, né? E um abraço especial pro tá aqui representando a JB Barbearia, nosso parceiro, nosso amigo, né? Gente finíssima demais, essa turma toda aí na roça fazendo silo. Coisa boa. Vamos com informação, gente. Informação que chega aqui na nossa rádio. Aí o radinho eu gosto. Olha lá que coisa mais boa. É o radinho, tá mexendo com todo mundo, né? O rádio, ele fica ali, ó, e chama a atenção de todo mundo. Valeu pela audiência. A nossa notícia aqui agora é sobre a Receita Federal. Mas não é pra você fazer a declaração, não. Se perder o prazo, cuidado que vem multa. Mas olha só que o governo já divulgou, na verdade, a Receita Federal, né? Que recebeu 44,5 milhões de declarações do imposto de renda. Quem não declarou no prazo ou caiu na malha terá que pagar multa. Aí pesa no bolso mais ainda, né, gente? O Renato Ribeiro, conta aí pra gente como que é essas informações.
2: A Receita Federal recebeu quase 44 milhões e meio de declarações do Imposto de Renda 2026. O prazo de entrega terminou na última sexta-feira. Agora, quem enviar a declaração em atraso está sujeito a multa de 1% ao mês sobre o valor do imposto devido, com cobrança mínima de R$ 165,74, podendo chegar a 20% do imposto. Na manhã desta segunda-feira, o sistema da Receita volta a receber declarações originais e retificadoras. Em 2026, deve declarar quem ganhou mais de R$ 35.584 por ano, possui patrimônio superior a 800 mil, recebeu rendimentos acima de 200 mil, obteve lucros em operações no exterior. Vale lembrar que a isenção para quem ganha até 5 mil só valerá para a declaração de 2027, que será feita com base nos rendimentos deste ano. Com o término do prazo em 29 de maio, a multa começou a ser contada no dia seguinte, dia 30 de maio. Ela continua acumulando enquanto a declaração não for enviada. A contagem só para no mês em que a declaração é entregue. Se a pessoa não enviar o documento, a contagem segue até o momento em que a Receita Federal fizer o lançamento da multa. No caso do não pagamento da multa por atraso, ela, juntamente com os acréscimos legais, será deduzida do valor do imposto a ser restituído. Até sexta-feira, o Leão recebeu um número recorde de declarações pré-preenchidas, cerca de 60% do total enviado. No mesmo dia, a Receita pagou o primeiro lote de restituições de R$ 16 bilhões, o maior da história, para 9 milhões de brasileiros. No dia 15 de julho, será feita a primeira restituição automática, chamada de cashback. Será devolvido R$ 500 milhões a 4 milhões de contribuintes que não foram obrigados a declarar em 2025. Eles vão receber até R$ 1.000. Da Rádio Nacional em Brasília, Renato Ribeiro.
1: Obrigado, Renato. Agora 11:10.
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9: Bom dia, Sila.
1: Ô, Jonathan, deixa eu mandar um abraço aí agora direito pra você. Rapaz, vai fugir o seu nome aqui. Eu tive que pedir ajuda aos universitários aqui da outra salinha da rádio, viu? Jonathan que tá lá junto com o pessoal, né? O sogro, o Ronaldo. Rapaz, mas fugiu o seu nome que você não tem ideia. Eu só naquela enrolação e não lembrava seu nome. Mas aí eu fui pedir ajuda ali aos universitários. Falei, ô, como que chama o Jonathan, ô Jesus, tá lá, um abraço agora direitinho, um abraço pro Jonathan, pra Ana Flávia, pro sogro do Jonathan, que é o Ronaldo, cunhado João Vitor, agora ficou bonito, né? Ai, Jesus, cada coisa que eu arrumo nessa vida. Ó, mas vamos lembrar que tá chegou na verdade, né? Hoje é 1º de junho, mês dos namorados, tá? 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
6: 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Muito bem, gente, é o nosso Esporte 100 agora. Vamos falar de seleção brasileira? Vamos falar de seleção brasileira. Mas é o seguinte, já dou a minha opinião. Você não pediu não, mas eu vou falar assim mesmo, tá? Agora às 11 horas mais 15 minutos, vou te contar. Brasil ganhou ontem, 6-2, uma goleada do Panamá, né? Em despedida da torcida brasileira, daqui a pouquinho a turma, ó, vai rumo lá aos Estados Unidos, México, Canadá, mas eu ainda não tô convencido. É isso que eu quero dizer pra você, minha opinião é essa, ainda não me convenceu aquela seleção do Ancelotti. Me perdoe os mais otimistas, mas eu ainda não estou convencido. O Iveson Gomes traz aí como é que foi o jogo de ontem, você não viu não? É, o Brasil ganhou, então vamos aos detalhes agora.
10: A seleção brasileira goleou o Panamá por 6-2 neste domingo no Maracanã, em amistoso de preparação para a Copa do Mundo. O jogo marcou a despedida do Brasil em território nacional antes da competição. O time de Carlo Ancelotti abriu o placar com Vini Júnior no primeiro minuto de jogo, levou o empate de Murillo, mas voltou à frente com Casemiro antes do intervalo. O treinador, no penúltimo teste antes da estreia no Mundial, fez 10 trocas e viu o Brasil construir a goleada no segundo tempo com gols de Rayan, Paquetá, Igor Thiago e Danilo Santos. O Panamá ainda marcou o segundo gol com Harvey. Ancelotti agradeceu a torcida pela injeção de ânimo antes da viagem para os Estados Unidos.
9: A atuação da segunda parte é uma atuação importante para a equipe, para os jogadores que entraram, que mostraram qualidade, que mostraram de poder competir com todos os outros da lista. Temos que ter em conta também o rival, que ha baixado um pouco o ritmo, menos intensidade, mais possibilidade de mostrar claridade. A primeira parte é um partido distinto, coisa boa, coisa que temos que melhorar. Óbvio, é uma noite para nós bonita. Agradecemos, coisa mais importante, agradecer a torcida, o ambiente criado. Para nós é uma injeção formidável de confiança.
10: A boa exibição da seleção brasileira no segundo tempo deixou algumas dúvidas na cabeça do treinador com relação a possíveis mudanças de estratégia.
9: Passa por a minha cabeça a possibilidade de mudar a equipe, de mudar a estratégia. Eu acho que o jogo da segunda parte mete mais dúvida. Isto para mim é bom, é importante ter dúvida positiva. A verdade é que o jogo da segunda parte me mete mais dúvida. Isto é muito bom.
10: A seleção ainda enfrenta o Egito em amistoso preparatório no próximo sábado em Cleveland. O primeiro jogo do Brasil no Mundial será contra o Marrocos no dia 13 de junho em Nova Jersey. Agência Rádio Web, com informações da seleção brasileira, Ivson Gomes.
1: Obrigado, Ivson Gomes. Agora 11:18.

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3: Nota de falecimento. A família de Cândida Rosa Jerônimo comunica com pesar seu falecimento e convida parentes e amigos para o sepultamento a realizar-se hoje às 17 horas no cemitério São Francisco de Assis. Seu corpo está sendo velado no velório municipal Maurício Bonatti. Por este ato de fé e solidariedade cristã, a família antecipa sinceros agradecimentos. Comunicamos o falecimento de Cândida Rosa Jerônimo, conforme notificação da funerária Boschetti.
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1: Vem com a gente, música boa, hein? Teve Marília Mendonça, pra gente recordar, né? Que saudade de Marília Mendonça e Xamã com Leão e Emerson e Jean com Radialista. Esses radialistas, vou te contar, né? Brincando não, essa turma não brinca em serviço, não. Você tá aí com o mais bonito do Brasil, que sou eu mesmo, é o mais bonito do Brasil, sou eu. 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
1: Eu também tô. Eu te contei que nessa semana vamos ter aí o feriado de Corpus Christi. Não contei não. E aí então, só pra te avisar, é na quinta-feira. Tem gente que consegue emendar. Então, ó, quinta, sexta, sábado, domingo, vai ter que rolar um churrasco num desses dias. Não é possível que não vai ter um churrasquinho. 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Ah, e pro almoço também vale, tá? 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Tô falando que churrasco porque feriado à vista, todo mundo já vai pensando aí, né? No que vai fazer, vai aproveitar e muito, e tem que ter churrasco também.
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1: É, e o que combina com churrasco é esporte. Vamos falar aqui agora de tênis. É, você pensou que eu ia falar só da seleção brasileira? O Iveson Gomes, ele tá de volta aqui, o João Fonseca vence e colocou o Brasil nas quartas de final de Roland Garros. Vamos aos detalhes. Alô, Iveson, fala com a gente.
3: João Fonseca segue fazendo história em Roland Garros. O brasileiro de 19 anos venceu o norueguês Casper Ruud, número 16 do mundo, por 3 sets a 1 neste domingo.

0: domingo em Paris. As parciais foram de 7-5, 7-6, 5-7 e 6-2 em quase 4 horas de partida. A vitória levou Fonseca às quartas de final de um grande slam pela primeira vez na carreira. O jogo contou com um torcedor especial nas arquibancadas. Gustavo Kirten, o Guga, tricampeão de Roland Garros, acompanhou a partida e aplaudiu a atuação do jovem brasileiro que recolocou o país nas quartas de final do torneio após 22 anos. Na próxima fase, João Fonseca vai encarar o tcheco Jakub Mensik. A partida está prevista para a próxima terça-feira, dia 2 de junho, ainda sem horário definido. Com a campanha em Paris, Fonseca também deve subir no ranking mundial da ATP. Ele chegou ao torneio como número 30 do mundo e já aparece na disputa por uma vaga entre os 25 melhores. Agência Rádio Web, produção e reportagem, Iveson Gomes.
1: Obrigado, Iveson Gomes, 11:32.

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1: Tamo junto aqui na sua Rádio Sacramento. 11:36, segunda-feira, 1º de junho. Hoje é aniversário do meu irmão. Um abraço pra ele, tá lá em Uberaba. Mas quero também mandar abraço pra quem faz aniversário. Hoje nós não tivemos aqui o nosso espaço da agenda paroquial, mas deixa eu parabenizar aqui os nossos aniversariantes de hoje. É, a turma que tá soprando velinha no bolo da vida e vai trazer como é que chama lá, gente? Pra gente? Que eu e o Rachid sempre pede chocolate, né? É, chocolate, eu tô pensando no churrasco. Tá nóis, tô querendo é churrasco, galera. Ailda Messias Borges, o Joaquim Félix e a Suzete Barbosa Pereira são do nosso Clube dos Amigos aniversariantes de hoje. Que Deus abençoe vocês, felicidades. Tudo de bom, tá? Então, aí o do Joaquim, a Suzete, bem que eu podia ter pedido aí churrasco, hein? Dá pra dividir todo mundo. Nosso amigo Joaquim também é da família dizimista da paróquia Basílica. Então, um abraço pra vocês, aniversariantes do dia de hoje. E claro, muitos anos de vida é o que eu desejo pra vocês. 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
1: Hora de clássico sertanejo, 11:38 aqui na programação, mandando um abraço lá pra Andresa, pra Luzia Afonso, quero mandar um bom dia especial pro Walter também, a Graça. Ó, gente, é o seguinte, hoje o nosso clássico sertanejo chega com uma música que narra a história emocionante de abandono, mas vem aí superação e perdão, inspirada na trajetória bíblica de Moisés. Olha que legal, sabia disso? Eu estou falando da canção que ficou eternizada na voz de Barreirito, que integrou, né, a formação aí do trio, né, do trio Parada Dura, O Menino da Canoa. Linda essa canção? Você ouve aqui comigo agora, no Clássico Sertanejo.

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0: Muito bem, 11h49, já almoçou? E almoço gostoso hoje, hein? É. 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Gente, ó, vamos falar aqui da Semana do Meio Ambiente, que tem como tema gestão de resíduos, responsabilidade de todos, do próximo dia 8 a 12 de junho, é a Semana do Meio Ambiente aqui em Sacramento. Tendo a abertura na Semana do Meio Ambiente, né, na segunda-feira, lá no auditório da Secretaria de Meio Ambiente, tendo a apresentação das ações da secretaria, o lançamento do edital do mascote da secretaria e uma palestra sobre guarda responsável de cães e gatos com a Janaína Coutinho, a feira de adoção de cães e gatos pela equipe do Sembeia e entrega de containers. Também teremos atividades na rede municipal, tendo ali a dinâmica de segregação de resíduos com recipientes e coleta seletiva, uma palestra sobre os resíduos com a parceria da Engie. Na terça-feira, preste atenção, 9 horas da manhã terá o lançamento do início das obras de reestruturação da usina de triagem de resíduos no município de Sacramento. Tá, 9 horas da manhã, então, lançamento aí nas obras de reestruturação. Na rede municipal das escolas, continuamos com aí as palestras junto com a Engie. Na quarta-feira está previsto um workshop e também inúmeras palestras voltadas aí para a população. Tudo isso acontecendo lá na sede da secretaria. Aí à tarde terá uma mesa redonda sobre os processos de licenciamento ambiental online. O público-alvo aí será os consultores e empreendedores. Teremos atividade aí nas escolas também. Na quinta-feira está programada uma blitz ecológica às 8 da manhã lá na Praça Getúlio Vargas, com doação de mudas, com apoio da Polícia Militar de Meio Ambiente e a feira de adoção de cães e gatos. E terá entrevista no rádio, né? Na quinta-feira, dia 11. As escolas da rede municipal continua tendo aí a programação, né? Na sexta-feira, dia 12, mutirão de limpeza, às 8 horas da manhã, com as equipes da saúde, obras, e a limpeza será no bairro Jardim Primavera, tá? E continuando também com informações aí para os alunos nas redes municipais. Muito bem, esse trabalho aí na semana que vem, da Semana do Meio Ambiente. Já que eu falei aqui de muitas ações nas escolas, bastante atenção, meninada aí do terceiro ano do ensino médio. O Enem 2026 tem as inscrições que terminarão nesta sexta-feira. As provas serão aplicadas nos dias 8 e 15 de novembro. A Sayonara Moreno tem as informações direto de Brasília.
1: As inscrições para o Enem terminam nesta semana, na sexta-feira, dia 5 de junho. E esta etapa deve ser cumprida até mesmo por aqueles que conseguiram a gratuidade na taxa de inscrição. Os estudantes que concluem o ensino médio na rede pública este ano já estão automaticamente inscritos, mas essas pessoas também precisam confirmar a participação e algumas informações na página do participante no portal do INEP. Além disso, os participantes do programa Pede Meia, que concluírem o ensino médio este ano, recebem um incentivo adicional, R$ 200, caso participem dos dois dias de provas. Quem não tem direito à isenção da taxa deve pagar R$ 85 para se inscrever no Enem 2026. O boleto vence em 10 de junho e é gerado também na página do participante depois de feita a inscrição. Também termina na sexta o prazo para os pedidos de atendimento especializado e tratamento por nome social no dia das provas, que serão aplicadas em 8 e 15 de novembro em 1.900 cidades de todo o país e em cerca de 10 mil escolas. Da Rádio Nacional em Brasília, Sayonara Moreno.
0: Obrigado, Sayonara, pelas informações. 11:54.
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0: Agora, meio-dia em ponto, tá na hora de ir embora. Obrigado pela sua companhia, pela sua audiência. Hoje, dia da imprensa, hoje, dia mundial dos pais e o dia mundial do leite e dia de você ser feliz. Começar o mês de uma maneira maravilhosa. Comece o mês de maneira incrível, tá? Fala assim, hoje é segunda, estamos começando um mês, então eu vou começar. E vai lembrar, né? Meiuca do ano, né? Mês 6, metade aí do ano. Então, se ainda não ornou do jeito que você queria, agora é hora de fazer a diferença. Combinado? Valeu, gente! Na sequência tem Vibe 100, Thiago Mariano chegando aqui na área. E amanhã, se o bom Deus assim permitir, estarei de volta aqui na programação da sua Rádio Sacramento FM. Ótima tarde!
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3: A parábola dos três monges. Conta-se que o diabo apareceu a três monges e perguntou o que mudariam no passado. O primeiro respondeu: eu impediria você de fazer Adão e Eva caírem no pecado. O segundo disse: eu impediria você de se afastar de Deus. O terceiro monge, mais simples, ajoelhou-se, fez o sinal da cruz e rezou: Senhor, livra-me da tentação do que poderia ter sido e não foi. O diabo urrou de dor e desapareceu. Os outros dois monges, atônitos, perguntaram: mas por que respondeu assim? E o monge explicou: não podemos dialogar com o inimigo. Não podemos mudar o passado, e o diabo quer nos prender nele para que descuidemos do presente, que é o único momento em que, pela graça divina, podemos colaborar com Deus. Deixemos o passado nas mãos da misericórdia de Deus e o futuro nas mãos da sua providência.
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5: Muito boa tarde, meus queridos ouvintes, pra você que tá ligado aí comigo na 100,3 e tá ligado comigo agora também na Vibe 100, 12 horas e 16 minutos, meio-dia e 16, hoje dia 1º de junho de 2026, e segundou, meus amigos e minhas amigas, é a segunda-feira, começou já também no começo do mês de junho, e você pode ter mais do que motivação pra encarar aí todas as suas dificuldades e também dar um drible nos seus problemas. Mas aplicando aquela teoria que eu sempre trago pra vocês, aplica aí a teoria do TBC e tira esse bundão da cadeira e vamos partir pra ação, meu amigo e minha amiga, porque só assim, aquele tanto de planos que você só fala, serão colocados em prática. Pra te ajudar nisso, vou trazer dicas de alimentação que vai trazer pros seus dias mais saúde, mais disposição, e pra você que tá meio perdidão, meio perdidona, não sabe nada que tá acontecendo nesse mundão aí, meu amigo e minha amiga, pois podem ficar tranquilos e tranquilas, tem giro de notícias pra vocês por aqui também. Isso bem recheado com o melhor da música, com tudo que tá bombando no seu cenário nacional e internacional também, viu? Então pode vir chegando juntinho comigo nessa segunda-feira maravilhosa, porque chegou a hora da alegria.

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4: Doze horas e 37 minutinhos, é, e eu tô com vocês na Vibe 100, sim, 12:37, hoje dia 1º de junho, segundona, e você que vem comigo, além de muita música boa que você já curtiu por aí, vai curtir mais, ainda trago pra você também informação pra você que quer ter saúde e disposição e também quer cuidar da saúde dos seus pés. É, quem por acaso aí tá com a saúde dos pés meio prejudicada, tá com dor nos pés, não tá conseguindo andar beleza, sabia que através da sua alimentação você pode trazer mais saúde pra saúde aí dos seus pés? Olha só que coisa incrível, né? Isso tudo vai favorecer também a saúde aí do seu corpo de uma forma geral, principalmente das suas articulações, né? Mas os seus pés especificamente, você pode manter mais esse cuidado e através do primeiro item da nossa lista, que é aquele que eu nunca deixo de falar e eu sempre vou trazer para vocês, você ainda tem mais cuidado com os seus pés. E eu tô falando aqui da água, que sem nenhuma dúvida é um alimento, é um elemento essencial e principal para você que quer ter saúde e disposição e também quer cuidar desse pezão aí, viu? Porque através aí da água, da hidratação adequada, você consegue manter aí melhor lubrificação das suas articulações, consegue manter também mais distribuição de todos os nutrientes que o seu corpo precisa para manter as articulações em pleno
1: 12:39.
5: Meio-dia e 39 minutos.
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4: E vamos com essa aí, que é maravilhosa, uma parceria aí que tá fazendo um sucesso danado. Panda aí com o Gilmar, Humberto e Ronaldo cantando pra vocês Tudo o que você quiser e te esperando na sequência. Vem comigo.
8: Essa vocês conhecem, viu? É assim.

0: doido. Respeita, cabronagem. Cê tá doido.
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3: Muitíssimo boa tarde pra você, agora é exatamente às 12h57, você que vem comigo na sintonia, tá curtindo aí o melhor da música, vou trazer informação pra você, e vocês acabaram de ouvir aí, né galera, Prime Comfort, dê conforto a quem você ama, ama você mesmo, aquela pessoa que tá aí do seu lado, ou começou a amar alguém especial, é, o dia dos namorados também tá chegando, e você pode oferecer conforto pra qualquer pessoa, e pra você mesmo, através da forma que você dorme, através da sua cama, trazendo aquela roupa de cama bem limpinha, novinha, cheirosa, e também com aromatizadores que vão trazer mais conforto e aquele toque especial. Além disso, também tem um sofá diferenciado que você pode escolher a cor que você quiser. É isso mesmo, galera. 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E falando também nisso, aquela noite de sono merecida, né? E um sofá adequado também traz mais saúde para os seus pés. Além da sua alimentação, quando você dorme bem confortável e também com colchões adequados para você, travesseiros, roupas de cama e um sofá bem confortável, todo o seu corpo sente o reflexo disso e o seu, com os seus pés não é diferente. Então é claro que vale investir para trazer mais saúde para você e para sua família, hein? 12h59, vamos trazendo mais música, dessa vez aqui é um oferecimento especial lá pra minha amiga Fernanda, ela que tá sempre me ouvindo diretamente lá de São Gotardo, e ela que tá sempre na sintonia também, mandando aqui aquele mega abraço para o seu amado, é o Henrique. Segura aí então, meus queridos, pra vocês aí, música com Fernanda e Sorocaba, Cortando as BR. Quem que já pensou em cortar as BR com alguém amado, hein? Segura aí.

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4: Muitíssimo boa tarde pra você, 13:09 e você que vem comigo na sintonia, tá curtindo aí o melhor da música, o melhor da programação e o melhor da informação, e é comigo também que você vai ter saúde aí pra sua, pra todo o seu corpo, né? A sua disposição e os seus pés também podem ter mais saúde através da sua alimentação. Mais um item você já pode colocar na sua dieta aí, gente, eu tô falando aqui dessa vez do inhame. É, quem já conhece aí essa raiz, né? Que na verdade é um tubérculo que você pode colocar na sua dieta aí também, da família aí das batatas, né? Da mandioca. Ó, gente, o inhame, ele tem aí um grande poder de melhora em todo o seu corpo através aí da boa distribuição de minerais que são essenciais para o bom funcionamento do sistema circulatório. E isso inclui também a boa regulação de glicose, então você vai ter aí mais poder de regular também a sua insulina aí no seu corpo, né? A glicose aí mais bem distribuída e além disso também traz uma melhor circulação do seu sangue, proporcionando mais saúde aí pros seus rins, pro seu fígado e também tendo aí menos chance de desenvolver vários tipos de doença. E quando você cuida aí bem da saúde dos seus pés, isso gera um reflexo em todo o seu corpo. Por isso hoje tô falando aqui para vocês, tá? Então vale aí, coloque aí esse tubérculo que é difícil de ser encontrado, né? Mas você consegue encontrar aí normalmente em vários varejões, né? Consegue encontrar aí em várias verdurões, como a galera fala também. Seu corpo agradece e muito, viu? 13:10, vamos trazendo mais música. Você agora que vai curtir pedido especial, né? Daquela pessoa aí que quer fazer aquele oferecimento pra pessoa que ama. Vou ouvir agora a minha amiga Lila, que tá sempre falando com a gente diretamente lá de Araxá. Lilian, boa tarde, minha amiga, chega mais.
5: Boa tarde, eu Lilian de Araxá, quero mandar um beijo pro meu esposo Caetano Júnior, dizer que amo ele muito, estou com muita, muita saudade.
4: E amor demais, hein, Lilian?
5: Quero oferecer a música pra ele, adoro amar você, Jefferson Moraes. Tá na senta feliz.
4: Muito boa escolha, Lilian, tá na senta feliz demais, música com Jefferson Moraes, adoro amar você, pra todo mundo. Segura essa aí, vem com a gente.

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4: Swinga, Fonseca. Sabe quanto aí, ó?

0: que tá nessa vibe, eu vou ter que relembrar o Mato Grosso Matias aqui.
1: Vai machucar mais?
0: Bruno Marrone também. Convenhamos. Quem sabe canta aí com a gente, vem, vem.

0: Coisa linda, Cachola.
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3: 13:45, nota de falecimento. A família de Cândida Rosa Jerônimo comunica com pesar o seu falecimento e convida parentes e amigos para o seu sepultamento a realizar-se hoje às 17 horas no cemitério São Francisco de Assis. Seu corpo está sendo velado no velório municipal Maurício Bonatti. Por esse ato de fé e solidariedade cristã, a família antecipa sinceros agradecimentos. Comunicamos o falecimento de Cândida Rosa Jerônimo, conforme notificação da funerária Boschetti.
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4: Quatorze horas e 2 minutos. 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
1: Muitíssimo boa tarde pra você, 14 horas e 24 minutinhos, e você que vem comigo na sintonia tá curtindo aí o melhor, né? O melhor do samba, do pagodinho. Acabaram de curtir aí um pouquinho dessa música que ficou maravilhosa nas vozes aí de Seu Jorge e Bruna Marquezine. Pois é, viu, galera? Bruna Marquezine, que vem fazendo aí um baita sucesso também na música. E dessa vez eu volto trazendo pra vocês agora a última dica pra você colocar no seu dia a dia, na sua dieta e também, na verdade, no seu tratamento aí dos seus pés, da sua pele, né? Dos seus aromas. Sabia aí que o poder da aromaterapia pode ser essencial para você também trazer mais saúde e disposição dos seus dias? Pois é, viu, gente? Trago aqui uma última dica de um alimento que é, na verdade, um alimento pro corpo, né? Você não vai consumir ele propriamente dito, mas você pode colocar aí no seu dia a dia. O óleo essencial é de lavanda, viu, galera? Você aplicando ali, principalmente aí nos pés, né? É uma ótima dica aí para melhorar também a saúde dos seus pés, das suas articulações, e além disso também fica com aquele aroma delicioso, né? Prevenindo também diversos tipos de ressecamentos e trazendo aí bem-estar para todo o corpo, hein? 14 horas e 25, vamos trazer mais música com muito amor e fé. Dessa vez aqui eu ofereço para toda a galera que tá ligada comigo diretamente pelo WhatsApp um abraço especialíssimo lá para minha amiga Maria Conceição, a Clarice, a minha amiga Silvia, um abraço também lá para Augustinha, que tá sempre ligada com a gente, meus amigos lá da JB Barbearia, eles que estão sempre ligados por aqui, um abraço aí pro meu amigo Boy, um abraço também lá para Rejane, meu amigo Renato Bosquete, a Graça, a Lourdelei, a Luciane, a Benice, meu amigo Joe também, todo o pessoal aí da marcenaria. Vamos de amor e fé? Segura aí então e vem comigo.

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3: Vem você pra Vibe 100, agora às 14h48. E você que vem comigo na sintonia, tá curtindo aí o melhor da música, o melhor da informação. E ó, galera, vem lembrar você também que tá participando com a gente, que já eu vou trazer aqui quem foram os ganhadores do show de prêmios, né? Que foi realizado aí durante a festa da padroeira. E você, quem sabe, conhece, né? Um dos ganhadores aí. E pode ser também um grande ganhador aí na próxima oportunidade, né? Então, fique ligado com a gente, tá? Já vou aproveitar aqui que hoje, dia 1º de junho, tem muita gente aí que faz aniversário. E eu já mando aqui um mega abraço para os nossos queridos aniversariantes. E um grande abraço eu já deixo aqui para os nossos amigos do Clube de Amigos. Um abraço aí para Hilda Messias Borges, que tá fazendo aí mais um aninho de vida. Um abraço aí, viu, Hilda? Para você e toda a família. Um abraço também para o nosso amigo Joaquim Félix. Joaquim, um abraço para você, meu amigo. E também para Suzete Barbosa Pereira. Tá fazendo aí mais um aninho de vida hoje também, viu? Quem também tá fazendo aniversário hoje são os nossos amigos que estão sempre ligados através aqui das ondas do rádio, através do aplicativo e também pelas redes sociais da Rádio Sacramento. Já deixo aqui um grande abraço para os nossos amigos que estão ligados aqui também pelo nosso Instagram e Facebook. Um abração especial lá pro meu amigo Cristiano, que tá fazendo aí mais um ano de vida. Um abração também lá pro nosso amigo Paulo Henrique Bonetti. Fala aí, meu amigo. Nosso amigo Portila, né? Que tá fazendo aí mais um ano de vida hoje. Um abraço aí pro Ronaldo André Santos também, que tá fazendo aniversário. Meu amigo, meu primo Matheus Arduini. Matheusão, um abraço pra você, meu querido. Você e toda a família linda aí também. Um abração pra Verônica Marques, que também tá fazendo aniversário hoje. E o meu amigo lá de Conquista, agora virou conquistando, né? Meu amigo Deni. Fala aí, Denner Oliveira. Um abraço, meu amigo, pra você e toda a família também, que tá só crescendo, né? Essa galera tá populando esse Sacramento de novo, hein? Nós todos, né, meu amigo? Vamos com essa então, música boa de Adele, Set Fire to the Rain, pra você curtir na regueira, hein? Segura aí.

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2: 14 horas e 55 minutinhos. Daqui a pouquinho chega aquele momento da consagração, né? Aquele momento aí para você agradecer, pedir paz e amor para sua família. E logo após a consagração eu volto trazendo para vocês aí uma baita seleção com os melhores flashbacks até às 16 horas, viu? Continua na sintonia com essa aí, ó, que é uma diferente, né? Uma música aí que você já curtiu aí nos anos 60, 70, 80, 90 e até hoje com Led Zeppelin, para já ensaiar aí pros flashbacks. Stairway to Heaven, essa música é sensacional e vocês já vão começar curtindo agora para já ensaiar e esperar aquela vibração positiva pro momento da consagração, viu? Vem comigo.

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0: tarde a todos.
1: Boa tarde.
0: Boa tarde para você que está na Capela do Santíssimo no dia de hoje. Nosso organista, o Álvaro. Eu sou o Padre Battini, missionário redentorista. Trabalho aqui na Pastoral do Santuário. Nosso abraço para você que nos acompanha pela Rádio Aparecida, pelas diversas rádios. São mais de 65 rádios associadas à Rádio Aparecida, transmitindo para todo o Brasil este momento da consagração à Nossa Senhora. Do Amazonas ao Rio Grande do Sul, por todo o Brasil, chegando nas casas através das rádios, as ondas da evangelização de todas as rádios pelo Brasil. Bem-vindo sempre você e sua família ao Santuário. Em nome do Pai, do Filho e do Espírito Santo.
1: Amém.
0: O anjo do Senhor anunciou a Maria.
1: E ela concebeu do Espírito Santo.
0: Ave Maria, cheia de graça, o Senhor é convosco. Bendita sois vós entre as mulheres, e bendito é o fruto do vosso ventre, Jesus.
1: Santa Maria, Mãe de Deus, rogai por nós, pecadores, agora e na hora de nossa morte. Amém.
0: Eis aqui a serva do Senhor.
1: Faça-se em mim segundo a vossa palavra.
0: Ave Maria, cheia de graça, o Senhor é convosco. Bendita sois vós entre as mulheres, e bendito é o fruto do vosso ventre, Jesus.
1: Santa Maria, Mãe de Deus, rogai por nós, pecadores, agora e na hora de nossa morte. Amém.
0: E o Verbo se fez carne
1: e habitou entre nós.
0: Ave Maria, cheia de graça, o Senhor é convosco. Bendita sois vós entre as mulheres, e bendito é o fruto do vosso ventre, Jesus.
1: Santa Maria, Mãe de Deus, rogai por nós, pecadores, agora e na hora de nossa morte. Amém.
0: Rogai por nós, Santa Mãe de Deus,
1: para que sejamos dignos das promessas de Cristo.
0: Oremos, infundi, Senhor, vos rogamos a vossa graça em nossos corações, para que nós que conhecemos pela anunciação do anjo a encarnação de Jesus Cristo, vosso Filho, por sua paixão e morte na cruz, cheguemos à glória da ressurreição. Pelo mesmo Cristo, Senhor nosso.
1: Amém. Amém.
0: Podem sentar-vos aqui daqui na Capela do Santíssimo. O Álvaro vai cantar a introdução para nós, para nossa meditação. Você que está em casa acompanhando pela rádio, já vai deixando a sua água pronta, de preferência a água filtrada, né? Pode ser até a água mineral, se tiver aí a garrafinha. A gente vai benzer as águas e depois aí na sua casa, e você que está aqui na Capela do Santíssimo, pode inclusive beber a água, tá bem? Nos preparando para a nossa meditação,

0: Meu irmão, minha irmã, você que veio hoje ao santuário, está aqui agora comigo na Capela do Santíssimo. Vocês que nos ouvem aí pela rádio da sua cidade, da sua região, você que está ouvindo pela rádio Aparecida, chegando a todos este momento de reflexão, neste momento de consagração a Nossa Senhora. O evangelho de hoje, de São Marcos, Jesus está diante dos doutores da lei, dos sacerdotes do templo, de um povo que achava que mandava mais do que qualquer outra pessoa. E Jesus conta para eles a parábola. Um homem comprou uma vinha. Nesta vinha, ele construiu um lagar. Lagar, para quem não sabe, né, é onde coloca as uvas, amassa com os pés. Hoje tem até maquinário mais moderno, né? Amassa com os pés e ali vai gerando o líquido que vai fazer o vinho. Vinho é alegria, frutos. E ali também nesta vinha construiu uma torre de segurança e arrendou a vinha. Os arrendatários começaram a produzir. No tempo da colheita, o dono da vinha, que não é o arrendatário, é o dono, pediu que os seus funcionários fossem lá buscar a remuneração dos frutos que eles tiveram. O que eles fizeram com os funcionários do dono da vinha? Alguns eles mataram, apedrejaram, jogaram para longe da própria vinha. E aí o dono pensou: vou mandar o meu filho, quem sabe o meu filho, eles vão obedecer. Que nada, quando eles viram o filho, disseram: este é o herdeiro, vamos matá-lo e vamos pegar a sua herança. E aí aqueles que estavam diante de Jesus, os mestres da lei, os sacerdotes do templo, os poderosos, começaram a observar que Jesus estava falando deles, que eles deixaram de obedecer. Vinha é povo, Deus tirou o povo do Egito, cuidou durante todo o deserto, então é o lagar, dali deu um lugar para eles viverem e dali é o fruto. Dali é o fruto deste lagar, desta formação. Colocou pessoas para segurar este povo, ter segurança, e colocou pessoas para cuidar. Vieram os profetas, vieram todos aqueles anunciando o amando de Deus, a sua mensagem. Todos esses foram mortos, porque não quiseram ouvir Deus. E Jesus pergunta para aqueles poderosos que estão ali: o que que o dono da vinha vai fazer com os arrendatários? Vai exterminar com aquele povo. Então, quem não vive Deus, quem não segue Deus, tem gente que diz, né? A vida é minha, eu faço o que eu quero. Não, a vida pertence a Deus. Quem nos deu o sopro da vida foi Deus. Quem tira a vida é Deus. Então nós não mandamos na nossa vida. A gente, né, dirige a nossa vida, a gente coordena a caminhada da nossa vida. Mas quem manda na nossa vida e na nossa história é Deus. Então a gente tem que obedecer a quem? A Deus, que é o dono da vinha, que é o nosso Deus, nosso Senhor. Você também pode ser o dono da vinha, mas como, padre? Fazendo bem, cuidando da sua família, cuidando do próximo, cuidando na sua comunidade. Ninguém é dono da rua, ninguém é dono da cidade, é de todos. Deus colocou nós no mundo para vivermos em harmonia. Mas o ser humano não quer harmonia, né? Ele quer domínio. quem domina é Deus. Você que está aí em casa, pega aí agora a sua água. Você que está aqui na Capela do Santíssimo, pega aí a sua água, segura aí junto com você, que eu vou dar a bênção da água. Ó Deus de bondade, abençoai as águas que os romeiros trouxeram ao santuário. Abençoai as águas dos nossos irmãos e irmãs que estão em casa. Derrame sobre elas a sua bênção. Que esta água recorde para cada um de nós o nosso batismo. Em nome do Pai, do Filho e do Espírito Santo.
1: Amém.
0: Amém. Você que está aqui na Capela do Santíssimo, fiquemos de pé, olhando para Nossa Senhora. Você aí na sua casa, tem Nossa Senhora Aparecida? Não, não tem? Tem Nossa Senhora de Fátima, Nossa Senhora de Lourdes? Pega. Ah, não tenho, padre, nenhuma Nossa Senhora. Não tem problema. Põe a sua mão aí no coração, junto conosco aqui no santuário, vamos estender as mãos a Nossa Senhora e fazer a nossa consagração a Nossa Senhora. Rezemos. Ó Maria Santíssima, pelos méritos de nosso Senhor Jesus Cristo, em vossa querida imagem de Aparecida, espalhais inúmeros benefícios sobre todo o Brasil. Eu, embora indigno de pertencer ao número de vossos filhos e filhas, mas cheio do desejo de participar dos benefícios de vossa misericórdia, prostrado a vossos pés, consagro-vos o meu entendimento, para que sempre pense no amor que mereceis. Consagro-vos a minha língua, para que sempre vos louve e propague a vossa devoção. Consagro-vos o meu coração, para que depois de Deus vos ame sobre todas as coisas. Recebei-me, ó Rainha incomparável, vós que o Cristo crucificado deu-nos por mãe, no ditoso número de vossos filhos e filhas. Acolhei-me debaixo de vossa proteção, socorrei-me em todas as minhas necessidades espirituais e temporais, e sobretudo na hora da minha morte. Abençoai-me, ó celestial cooperadora, e com vossa poderosa intercessão fortalecei-me em minha fraqueza, a fim de que, servindo-vos fielmente nesta vida, possa louvar-vos, amar-vos e dar-vos graças no céu por todos.

0: Senhor esteja convosco.
1: Ele está no meio de nós.
0: Por intercessão de Nossa Senhora Aparecida, São José, a bênção de Deus Todo-Poderoso, Pai, Filho e Espírito Santo.
1: Amém.
0: Vamos em paz e que o Senhor vos acompanhe.
1: Graças a Deus.
0: Obrigado você que nos acompanhou pelo nosso portal A12, pela internet, pelo YouTube Aparecida ao Vivo, pelas rádios por todo o Brasil que abriram os seus canais para transmitir esse momento de consagração do santuário. Siga aí a programação da sua rádio, siga aí a programação da rádio Aparecida. Uma salva de palmas Nossa Senhora Aparecida. Viva Nossa Senhora Aparecida.
1: Viva.
0: Viva Cristo.
1: Viva.
0: Cantemos encerrando o nosso momento de consagração. Boa tarde.

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4: A comunicação é minha, mas também é toda sua. 15:57, já chegou a hora de dar tchau. E hora de dar tchau também vem com aquela mensagem pra você levar aí pro seu dia, pra sua semana e pra sua vida. Na verdade, a mensagem de hoje aqui, galera, é só pra desejar aí uma boa semana e um bom mês também, porque já chegou na área aqui meu amigo Walter Filho. Valtinho tá na área aqui já, Valtinho. E Valtinho já vai começar aqui o ponteio da viola. E a gente tava ouvindo aqui um pouquinho da música Dream On, de Nazaré, né? Eu acho que o Valtinho deve lembrar dessa moda aí, né? Valtinho, conta pra nós aí, você se lembra dessa música aí, meu amigo? Boa tarde.
5: Ué, Thiago, boa tarde, tudo bem?
4: Bem demais.
5: A gente sempre lembra, né? Essas músicas aí marcaram uma grande parte da minha vida, né?
4: É.
5: E da vida de todos aqueles que têm a minha idade hoje, por exemplo. São boas recordações, né? Aquele tempo, né? Que a gente dançava agarradinho, né?
4: É.
5: Tinha aquele lote.
4: Tinha os
5: todo.
4: Movimentos aí do grupão,
5: aquelas brincadeiras, projeto jovem.
4: Projeto jovem, coisas, né? Então.
5: As famosas brincadeiras, as famosas som do rei.
4: Sim.
5: Aquela época o rei fazia som, era com a caixinha de som pequenininha, Philips, um gravadorzinho, sabe?
4: E o movimento era grande, hein?
5: Era, rapaz, era o maior sucesso. Falava, ih, olha lá no grupão, sábado agora tem baile do rei. Com som do rei, vixe.
4: O bicho pegava, né?
5: O negócio era bom demais da conta. E era uma coisa mais pura, né, Thiago?
4: É isso aí.
5: Não tinha essa violência de hoje, não tinha tanta droga, não tinha tanta coisa ruim que infelizmente a gente presencia hoje, né?
4: É verdade, viu, Valtinho? Vamos renovar isso, né? Torcer para que as nossas novas gerações aí possam trazer esse poder da música em forma de coisas boas, né? De energias boas, trazer um pouco aí de toda esse pensamento positivo, né? Tirar um pouco dos pensamentos ruins, trazer produtividade, trazer aí mais rendimento para essa juventude aí que vem perdendo um pouco dessa motivação, né? Que a gente possa trazer
5: hoje,
4: isso também.
5: O pessoal,
4: né,
5: hoje precisava botar um pouquinho mais de Deus no coração.
4: É isso,
5: né?
4: Aí, falou tudo, Valtinho.
5: Hoje a coisa tá muito desandada,
4: isso aí.
5: Infelizmente, levando aí pro lado ruim das coisas, né? Ao invés de procurar se transformar em pessoas melhores, fazer o bem sem olhar quem, aquela coisa toda, né? E ter uma vida melhor, mas infelizmente com essas drogas, essa coisa toda, é meio complicado, mas a pessoa, quando ela quer, quando ela tem fé, ela consegue qualquer coisa, né?
4: É verdade, viu, Valtinho? Bem lembrado e bem destacado que ontem tivemos um momento muito bonito lá na Basílica, que foi o momento da celebração da missa da padroeira, né? Nossa Senhora do Patrocínio. Foi um momento de uma celebração no pôr do sol. Então, que naquele momento ali a gente possa renovar aí pro mês que se inicia esses momentos aí de paz e gratidão que trazem aí mais energias boas pra gente renovar, né? E agora com o ponteio da viola a gente vem também trazendo aí todas as características, a tradição.
5: A
4: música sertaneja que tem cada letra maravilhosa e é com o meu amigo Valtinho aqui que vocês vão ficar, viu? Então é com essa interação que vocês já começam aí o mês de junho, a nossa semana. Muito obrigado, Valtinho.
5: Valeu.
4: Muito obrigado, meus amigos. Valeu, até mais. Fui.
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5: O que fazer se o meu companheiro não quer o matrimônio? Se você deseja regularizar sua situação com a igreja, mas o seu companheiro ou companheira não aceita o matrimônio, existe uma solução: a sanação radical. Prevista no Código de Direito Canônico, essa medida transforma o casamento civil em sacramento, tornando-o válido aos olhos da igreja. Para isso, é necessário que o casal tenha assumido publicamente a vida em comum, que pelo menos um dos cônjuges deseje continuar na vida matrimonial e que o consentimento original permaneça. Não pode haver a falta de consentimento de ambas as partes. Procure seu pároco e inicie o processo como se fosse celebrar o casamento. A documentação será enviada ao bispo, que poderá conceder a sanação. Dessa forma, você regulariza a sua situação e pode participar plenamente dos sacramentos.
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Boa tarde, Sacramento, cidades vizinhas, comunidades rurais, amigas e amigos virtuais, muito boa tarde, sejam todos bem-vindos. São 16 horas, 12 minutos em Sacramento, 16 de 12, estamos chegando. Começa aqui o nosso Ponteiro da Viola.

Direção geral, padre Ricardo Fidelis, produção José Delaê, apresentação é minha, sou eu, Walter Filho, seu amigo, chegando para ficar mais uma vez contigo. É o nosso WhatsApp já à sua disposição a partir de agora, 9197, para você ligar e participar conosco do programa, mandando sua mensagem de áudio ou texto até às 18h30. 1º de junho de 2026. Mais um mês que se inicia. E eu desejo a todos vocês que tenham um ótimo mês pela frente aí. Com tudo de bom na vida de vocês. Sempre com a proteção de Deus, claro, que é mais importante na vida de todos nós, né? Feliz mês de junho aí pra todo mundo. Mês dos namorados, eita! 16h13 agora.

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0: Moçada, 16:24 agora. Tivemos as primeiras de hoje aí no nosso Ponteio da Viola, o João Mineiro e Marciano, mesa reservada. Dudu que Dalvão, Mensageiro da Paz e o Belmonte Amaraí, Mercedita, 16:25.
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0: 16 horas agora, 31 minutos, 16:31. Essa moda que eu vou trazer agora é arrumada demais da conta. Inclusive Bruno Marrone regravou, não, aliás o Bruno regravou ela com um parente dele lá, com esse seu nome, né? Naquele novo trabalho que o Bruno apresentou há pouco tempo, chama Bruno e Família, Bruno em Família. Fantástico, viu? Pode comprar o DVD que vale a pena mesmo. Essa aqui chama-se O Céu Chorou Por Mim.

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0: 16:39, 16:39 em Sacramento. Você ouviu comigo aí o Suline Marrueiro, a marca do berrante, Mococa e Moraci, o céu chorou por mim. Ei, moda arrumada essa, hein, senhor? Ô, gente, na volta aqui, na volta do nosso rápido intervalinho, eu vou estar trazendo aqui os ganhadores do show de prêmios lá da festa da Padroeira, né? São 20 prêmios aqui. Vou estar passando para vocês, né? Que o pessoal tá ligando, perguntando: ah, quem ganhou isso? Quem ganhou aquilo? Então nós vamos estar passando para vocês aqui. Daqui a pouquinho você fica sabendo quem ganhou o quê. Beleza?
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0: Nota de falecimento. A família de Cândida Rosa Jerônimo comunica com pesar seu falecimento e convida parentes e amigos para seu sepultamento a realizar-se hoje às 17 horas no cemitério São Francisco de Assis. Seu corpo está sendo velado no velório municipal Maurício Bonatti. Por esse ato de fé e solidariedade cristã, a família antecipa sinceros agradecimentos. Comunicamos o falecimento de Cândida Rosa Jerônimo, conforme notificação da funerária Boschetti.
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0: Muito bem, vamos divulgar aqui, vamos trazer aqui os ganhadores do show de prêmios lá da festa da padroeira, tá bom? Então fique ligado aí, quem sabe você faturou alguma coisa, não tá nem sabendo, hein? Tiago Matheus de Paula ganhou a máquina de lavar. A Marli das Graças de Almeida Passos ganhou uma sanduicheira. Yuri das Mulas, a air fryer. A Maria Luísa de Melo, aspirador robô. A Letícia Helena Bonfim, jogo de panelas. Carla Santana ganhou a Alexa. Carlos Antônio Pacheco ganhou o smartphone. Roberto de Lourdes ganhou uma bicicleta. A Maria Beatriz Pereira Ferreira, o tablet. Nilda Iva de Oliveira ganhou uma geladeira. O Arthur ganhou um fogão. Gabriela Helena, um liquidificador. Aninha Crema, R$200. Ana Carolina Fedrigo Juliane, o secador de cabelos. Lucas Jonathan, a TV. Eliane Guissone, R$5.000. Alexandre Antônio Macioli ganhou o ar-condicionado. Inês Oliveira ganhou um salário mínimo. Caroline Simões, um notebook. E Paulo Amaral também ganhou um salário mínimo. Essa aí é a relação das pessoas que foram contempladas, né? No show de prêmios lá da festa da padroeira. Bom demais da conta, né? 16:45, parabéns aos ganhadores.

0: São 16h51, boa tarde, ouvintes aí da nossa rádio Sacramento FM, frequência de 100,3. Vocês ouviram aí o peão do Vale Praense, a mulher de hoje. Antes tinha um Carreiro e Pardinho, a famosa Grande Montanha, né? Essa música também é muito bonita. São 16h52, faltando 8 minutos para as 17 horas.
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Dezesseis horas e 59 minutos, boa tarde.

0: então, são 17:07, 17:07 em Sacramento, participação dos dois mineiros, prato feito, né? Antes o trio Parada Dura, Prazer por Prazer. E tá chegando aí, chegou aquele momento da gente curtir aqui, ouvir com atenção as dicas de hoje para um trânsito seguro, oferecimento exclusivo Transluande. Bora lá.
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1: 17 horas, 17 minutos. Vem pra 100, vem pra cá você também.

0: 17h23, 17 mais 23, vem pra 100, você também, aqui você ouve o que é mais bonito, o que é mais gostoso de ouvir, né? O verdadeiro sertanezão. Nós trouxemos aí o Barreirito, Meu Vício É Você. Antes o Zé do Rancho e o Zé do Pinho trouxeram Meu Sítio, Meu Paraíso. Tá na 100, tá todo mundo feliz demais da conta.
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Tudo bem, são 17 horas agora, mais 29 minutinhos, 17 mais 29 em Sacramento. Olha, minha gente, tá chegando a Copa, hein? Tá chegando a Copa do Mundo, dia 11, né? Jogos do Brasil começam no dia 13, certo? 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
6: São 17 horas agora, 39 minutinhos, 17 mais 39 em Sacramento.

0: Muito bem, a rainha do Paraná, Lourenço Lorival, 17:46 em Sacramento. Tivemos aí também o Fernando e Osmair, Rancho de Caboclo. Faltam 15 minutos agora para as 18 horas, né?
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0: Faltando agora 10 minutinhos para as 18 horas, 10 minutos para as 18 horas.

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0: Em nome do Pai, do Filho e do Espírito Santo. Amém. O anjo do Senhor anunciou a Maria,
1: e ela concebeu do Espírito Santo.
0: Ave Maria, cheia de graça, o Senhor é convosco. Bendita sois vós entre as mulheres, e bendito é o fruto do vosso ventre, Jesus.
1: Santa Maria, Mãe de Deus, rogai por nós, pecadores, agora e na hora de nossa morte. Amém.
0: Eis aqui a serva do Senhor.
1: Faça-se em mim segundo a tua palavra.
0: Ave Maria, cheia de graça, o Senhor é convosco. Bendita sois vós entre as mulheres, e bendito é o fruto do vosso ventre, Jesus.
1: Santa Maria, Mãe de Deus, rogai por nós, pecadores, agora e na hora de nossa morte. Amém.
0: O Verbo divino se fez carne
1: e habitou entre nós.
0: Ave Maria, cheia de graça, o Senhor é convosco. Bendita sois vós entre as mulheres, bendito é o fruto do vosso ventre, Jesus.
1: Santa Maria, Mãe de Deus, rogai por nós, pecadores, agora e na hora de nossa morte. Amém.
0: Rogai por nós, Santa Mãe de Deus,
1: para que sejamos dignos das promessas de Cristo.
0: Oremos, infundir, Senhor, em nossos corações a vossa graça, para que nós, que conhecemos pela anunciação do anjo a encarnação de Jesus Cristo, vosso Filho, cheguemos por sua paixão e morte na cruz à glória da ressurreição, pelo mesmo Cristo nosso Senhor.
1: Amém.
0: E desejo para todos que nos acompanham as bênçãos de Deus Todo-Poderoso, o Pai, o Filho e o Espírito Santo, e permaneça para sempre.

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9: Oito horas, 7 minutos, 18:07. Boa noite. A partir de agora e vamos que vamos. Pra última meia hora do Pão.

0: 18h15, 18h15, a participação aqui no ponteio foi de Cristiano Carvalho Odilon, O Homem e a Terra. É isso que é bonito na música sertaneja raiz, né, gente? Tem lógica no que a gente ouve, né? Tivemos também Milionário José Rico, essa é maravilhosa, O Dono do Mundo.
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0: 18 horas agora, 18 minutos.

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1: Ao som da Ave Maria, pelo órgão da matriz, eu vivi em minha vida o meu dia mais feliz. Levando aos céus minha prece, eu te agradeço, meu Deus, por ter me dado os carinhos da mulher dos sonhos meus.

Vem, minha gente, é hora de ir embora. Vem aí o Santo Terço com o Padre Ricardo. Fiquem todos com Deus, nosso carinho, nosso abraço. Muito obrigado pela audiência. Ponteio da Viola volta amanhã, se o bom pai se o permitir, porque graças a ele é que a vida continua. Tchau, tchau, meu povo.

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Com o coração cheio de esperança, iniciemos nossa oração pedindo pelas famílias, pela igreja, pelo mundo e por todas as intenções que trazemos em nosso coração. Em nome do Pai, e do Filho, e do Espírito Santo. Amém. Senhor Jesus, nós vos oferecemos este terço que vamos rezar, contemplando os mistérios de nossa redenção. Concedei-nos, por intercessão de Maria, vossa Mãe Santíssima, a quem nos dirigimos, as virtudes que nos são necessárias para bem rezá-lo e a graça que nos vem desta santa devoção.

0: Contemplemos neste dia os mistérios gozosos, mistérios da alegria. Nos mistérios gozosos, contemplamos a alegria do início da salvação, meditando sobre a encarnação e os primeiros anos da vida de Jesus. Esses momentos nos convidam a louvar o sim de Maria, a simplicidade da vida de Cristo e a grandeza do plano de Deus. Creio em Deus Pai Todo-Poderoso, Criador do céu e da terra, e em Jesus Cristo, seu único Filho, nosso Senhor, que foi concebido pelo poder do Espírito Santo, nasceu da Virgem Maria, padeceu sob Pôncio Pilatos, foi crucificado, morto e sepultado, desceu à mansão dos mortos, ressuscitou ao terceiro dia, subiu aos céus, está sentado à direita de Deus Pai Todo-Poderoso, donde há de vir a julgar os vivos e os mortos. Creio no Espírito Santo, na Santa Igreja Católica, na comunhão dos santos, na remissão dos pecados, na ressurreição da carne, na vida eterna. Amém. Pai nosso que estais no céu, santificado seja o vosso nome. Venha a nós o vosso reino, seja feita a vossa vontade, assim na terra como no céu.
1: O pão nosso de cada dia nos dai hoje. Perdoai-nos as nossas ofensas, assim como nós perdoamos a quem nos tem ofendido. E não nos deixeis cair em tentação, mas livrai-nos do mal. Amém.
0: Ave Maria, cheia de graça, o Senhor é convosco. Bendita sois.

0: vós entre as mulheres, e bendito é o fruto do vosso ventre, Jesus.
1: Santa Maria, Mãe de Deus, rogai por nós, pecadores, agora e na hora da nossa morte. Amém.
0: Ave Maria, cheia de graça, o Senhor é convosco, bendita sois vós entre as mulheres, e bendito é o fruto do vosso ventre, Jesus.
1: Santa Maria, Mãe de Deus, rogai por nós, pecadores, agora e na hora da nossa morte. Amém.
0: Ave Maria, cheia de graça, o Senhor é convosco, bendita sois vós entre as mulheres, e bendito é o fruto do vosso ventre, Jesus.
1: Santa Maria, Mãe de Deus, rogai por nós, pecadores, agora e na hora da nossa morte. Amém.
0: Glória ao Pai, ao Filho e ao Espírito Santo.
1: Assim como era no princípio, agora e sempre, pelos séculos dos séculos. Amém.
0: Ó meu Jesus, perdoai-nos, livrai-nos do fogo do inferno, levai as almas todas para o céu e socorrei principalmente aquelas que mais precisarem da vossa misericórdia. Sagrado Coração de Jesus, nós temos confiança em vós. Nossa Senhora do Patrocínio do Santíssimo Sacramento, rogai por nós. No primeiro mistério, contemplamos a encarnação do Filho de Deus, anunciada pelo

0: Pai nosso que estais nos céus, santificado seja o vosso nome. Venha a nós o vosso reino, seja feita a vossa vontade, assim na terra como no céu.
1: O pão nosso de cada dia nos dai hoje. Perdoai-nos as nossas ofensas, assim como nós perdoamos a quem nos tem ofendido. E não nos deixeis cair em tentação, mas livrai-nos do mal. Amém.
0: Ave Maria, cheia de graça, o Senhor é convosco. Bendita sois vós entre as mulheres. E bendito é o fruto do vosso ventre, Jesus.
1: Santa Maria, Mãe de Deus, rogai por nós, pecadores, agora e na hora da nossa morte. Amém.
0: Ave Maria, cheia de graça, o Senhor é convosco. Bendita sois vós entre as mulheres, e bendito é o fruto do vosso ventre, Jesus.
1: Santa Maria, Mãe de Deus, rogai por nós, pecadores, agora e na hora da nossa morte. Amém.
0: Ave Maria, cheia de graça, o Senhor é convosco. Bendita sois vós entre as mulheres, e bendito é o fruto do vosso ventre, Jesus.
1: Santa Maria, Mãe de Deus, rogai por nós, pecadores, agora e na hora da nossa morte. Amém.
0: Ave Maria, cheia de graça, o Senhor é convosco. Bendita sois vós entre as mulheres, e bendito é o fruto do vosso ventre, Jesus.
1: Santa Maria, Mãe de Deus, rogai por nós, pecadores, agora e na hora da nossa morte. Amém.
0: Ave Maria, cheia de graça, o Senhor é convosco. Bendita sois vós entre as mulheres, e bendito é o fruto do vosso ventre, Jesus.
1: Santa Maria, Mãe de Deus, rogai por nós, pecadores, agora e na hora da nossa morte. Amém.
0: Ave Maria, cheia de graça, o Senhor é convosco. Bendita sois vós entre as mulheres, e bendito é o fruto do vosso ventre, Jesus.
1: Santa Maria, Mãe de Deus, rogai por nós, pecadores, agora e na hora da nossa morte. Amém.
0: Ave Maria, cheia de graça, o Senhor é convosco. Bendita sois vós entre as mulheres, e bendito é o fruto do vosso ventre, Jesus.
1: Santa Maria, Mãe de Deus, rogai por nós, pecadores, agora e na hora da nossa morte. Amém.
0: Ave Maria, cheia de graça, o Senhor é convosco. Bendita sois vós entre as mulheres, e bendito é o fruto do vosso ventre, Jesus.
1: Santa Maria, Mãe de Deus, rogai por nós, pecadores, agora e na hora da nossa morte. Amém.
0: Ave Maria, cheia de graça, o Senhor é convosco. Bendita sois vós entre as mulheres, e bendito é o fruto do vosso ventre, Jesus.
1: Santa Maria, Mãe de Deus, rogai por nós, pecadores, agora e na hora da nossa morte. Amém.
0: Ave Maria, cheia de graça, o Senhor é convosco. Bendita sois vós entre as mulheres, e bendito é o fruto do vosso ventre, Jesus.
1: Santa Maria, Mãe de Deus, rogai por nós, pecadores, agora e na hora da nossa morte. Amém.
0: Glória ao Pai, e ao Filho, e ao Espírito Santo.
1: Assim como era no princípio, agora e sempre, pelos séculos dos séculos. Amém.
0: Ó meu Jesus, perdoai-nos, livrai-nos do fogo do inferno. Levai as almas todas para o céu, e socorrei principalmente aquelas que mais precisarem da vossa misericórdia. Sagrado Coração de Jesus, nós temos confiança em vós. Ó Maria concebida sem pecado, rogai por nós que recorremos a vós. No segundo mistério, contemplamos a visitação de Nossa Senhora, a Santa Isabel.

0: nosso que estais nos céus, santificado seja o vosso nome. Venha a nós o vosso reino. Seja feita a vossa vontade, assim na terra como no céu.
1: O pão nosso de cada dia nos dai hoje. Perdoai-nos as nossas ofensas, assim como nós perdoamos a quem nos tem ofendido. E não nos deixeis cair em tentação, mas livrai-nos do mal. Amém.
0: Ave Maria, cheia de graça, o Senhor é convosco. Bendita sois vós entre as mulheres. E bendito é o fruto do vosso ventre, Jesus.
1: Santa Maria, Mãe de Deus, rogai por nós, pecadores, agora e na hora da nossa morte. Amém.
0: Ave Maria, cheia de graça, o Senhor é convosco. Bendita sois vós entre as mulheres. E bendito é o fruto do vosso ventre, Jesus.
1: Santa Maria, Mãe de Deus, rogai por nós, pecadores, agora e na hora da nossa morte. Amém.
0: Ave Maria, cheia de graça, o Senhor é convosco. Bendita sois vós entre as mulheres, e bendito é o fruto do vosso ventre, Jesus.
1: Santa Maria, Mãe de Deus, rogai por nós, pecadores, agora e na hora da nossa morte. Amém.
0: Ave Maria, cheia de graça, o Senhor é convosco. Bendita sois vós entre as mulheres, e bendito é o fruto do vosso ventre, Jesus.
1: Santa Maria, Mãe de Deus, rogai por nós, pecadores, agora e na hora da nossa morte. Amém.
0: Ave Maria, cheia de graça, o Senhor é convosco. Bendita sois vós entre as mulheres, e bendito é o fruto do vosso ventre, Jesus.
1: Santa Maria, Mãe de Deus, rogai por nós, pecadores, agora e na hora da nossa morte. Amém.
0: Ave Maria, cheia de graça, o Senhor é convosco. Bendita sois vós entre as mulheres, e bendito é o fruto do vosso ventre, Jesus.
1: Santa Maria, Mãe de Deus, rogai por nós, pecadores, agora e na hora da nossa morte. Amém.
0: Ave Maria, cheia de graça, o Senhor é convosco. Bendita sois vós entre as mulheres, e bendito é o fruto do vosso ventre, Jesus.
1: Santa Maria, Mãe de Deus, rogai por nós, pecadores, agora e na hora da nossa morte. Amém.
0: Ave Maria, cheia de graça, o Senhor é convosco. Bendita sois vós entre as mulheres, e bendito é o fruto do vosso ventre, Jesus.
1: Santa Maria, Mãe de Deus, rogai por nós, pecadores, agora e na hora da nossa morte. Amém.
0: Ave Maria, cheia de graça, o Senhor é convosco. Bendita sois vós entre as mulheres, e bendito é o fruto do vosso ventre, Jesus.
1: Santa Maria, Mãe de Deus, rogai por nós, pecadores, agora e na hora da nossa morte. Amém.
0: Ave Maria, cheia de graça, o Senhor é convosco. Bendita sois vós entre as mulheres, e bendito é o fruto do vosso ventre, Jesus.
1: Santa Maria, Mãe de Deus, rogai por nós, pecadores, agora e na hora da nossa morte. Amém.
0: Glória ao Pai, e ao Filho, e ao Espírito Santo.
1: Assim como era no princípio, agora e sempre, pelos séculos dos séculos. Amém.
0: Ó meu Jesus, perdoai-nos, livrai-nos do fogo do inferno. Levai as almas todas para o céu, e socorrei principalmente aquelas que mais precisarem da vossa misericórdia. Sagrado Coração de Jesus, nós temos confiança em vós. Ó Maria concebida sem pecado, rogai por nós que recorremos a vós. No terceiro mistério contemplamos o nascimento do Filho de Deus.

0: Pai nosso que estais nos céus, santificado seja o vosso nome. Venha a nós o vosso reino. Seja feita a vossa vontade, assim na terra como no céu.
1: O pão nosso de cada dia nos dai hoje. Perdoai-nos as nossas ofensas, assim como nós perdoamos a quem nos tem ofendido. E não nos deixeis cair em tentação, mas livrai-nos do mal. Amém.
0: Ave Maria, cheia de graça, o Senhor é convosco. Bendita sois vós entre as mulheres, e bendito é o fruto do vosso ventre, Jesus.
1: Santa Maria, Mãe de Deus, rogai por nós, pecadores, agora e na hora da nossa morte. Amém.
0: Ave Maria, cheia de graça, o Senhor é convosco. Bendita sois vós entre as mulheres, e bendito é o fruto do vosso ventre, Jesus.
1: Santa Maria, Mãe de Deus, rogai por nós, pecadores, agora e na hora da nossa morte. Amém.
0: Ave Maria, cheia de graça, o Senhor é convosco. Bendita sois vós entre as mulheres, e bendito é o fruto do vosso ventre, Jesus.
1: Santa Maria, Mãe de Deus, rogai por nós, pecadores, agora e na hora da nossa morte. Amém.
0: Ave Maria, cheia de graça, o Senhor é convosco. Bendita sois vós entre as mulheres, e bendito é o fruto do vosso ventre, Jesus.
1: Santa Maria, Mãe de Deus, rogai por nós, pecadores, agora e na hora da nossa morte. Amém.
0: Ave Maria, cheia de graça, o Senhor é convosco. Bendita sois vós entre as mulheres, e bendito é o fruto do vosso ventre, Jesus.
1: Santa Maria, Mãe de Deus, rogai por nós, pecadores, agora e na hora da nossa morte. Amém.
0: Ave Maria, cheia de graça, o Senhor é convosco. Bendita sois vós entre as mulheres, e bendito é o fruto do vosso ventre, Jesus.
1: Santa Maria, Mãe de Deus, rogai por nós, pecadores, agora e na hora da nossa morte. Amém.
0: Ave Maria, cheia de graça, o Senhor é convosco. Bendita sois vós entre as mulheres, e bendito é o fruto do vosso ventre, Jesus.
1: Santa Maria, Mãe de Deus, rogai por nós, pecadores, agora e na hora da nossa morte. Amém.
0: Ave Maria, cheia de graça, o Senhor é convosco. Bendita sois vós entre as mulheres, e bendito é o fruto do vosso ventre, Jesus.
1: Santa Maria, Mãe de Deus, rogai por nós, pecadores, agora e na hora da nossa morte. Amém.
0: Ave Maria, cheia de graça, o Senhor é convosco. Bendita sois vós entre as mulheres, e bendito é o fruto do vosso ventre, Jesus.
1: Santa Maria, Mãe de Deus, rogai por nós, pecadores, agora e na hora da nossa morte. Amém.
0: Ave Maria, cheia de graça, o Senhor é convosco. Bendita sois vós entre as mulheres, e bendito é o fruto do vosso ventre, Jesus.
1: Santa Maria, Mãe de Deus, rogai por nós, pecadores, agora e na hora da nossa morte. Amém.
0: Glória ao Pai, e ao Filho, e ao Espírito Santo.
1: Assim como era no princípio, agora e sempre, pelos séculos dos séculos. Amém.
0: Ó meu Jesus, perdoai-nos, livrai-nos do fogo do inferno. Levai as almas todas para o céu, e socorrei principalmente aquelas que mais precisarem da vossa misericórdia. Sagrado Coração de Jesus, nós temos confiança em vós. Ó Maria concebida sem pecado, rogai por nós que recorremos a vós. No quarto mistério contemplamos a apresentação do Senhor Jesus no templo.

0: Pai nosso que estais nos céus, santificado seja o vosso nome. Venha a nós o vosso reino, seja feita a vossa vontade, assim na terra como no céu.
1: O pão nosso de cada dia nos dai hoje. Perdoai-nos as nossas ofensas, assim como nós perdoamos a quem nos tem ofendido. E não nos deixeis cair em tentação, mas livrai-nos do mal. Amém.
0: Ave Maria, cheia de graça, o Senhor é convosco. Bendita sois vós entre as mulheres, e bendito é o fruto do vosso ventre, Jesus.
1: Santa Maria, Mãe de Deus, rogai por nós, pecadores, agora e na hora da nossa morte. Amém.
0: Ave Maria, cheia de graça, o Senhor é convosco. Bendita sois vós entre as mulheres, e bendito é o fruto do vosso ventre, Jesus.
1: Santa Maria, Mãe de Deus, rogai por nós, pecadores, agora e na hora da nossa morte. Amém.
0: Ave Maria, cheia de graça, o Senhor é convosco. Bendita sois vós entre as mulheres, e bendito é o fruto do vosso ventre, Jesus.
1: Santa Maria, Mãe de Deus, rogai por nós, pecadores, agora e na hora da nossa morte. Amém.
0: Ave Maria, cheia de graça, o Senhor é convosco. Bendita sois vós entre as mulheres, e bendito é o fruto do vosso ventre, Jesus.
1: Santa Maria, Mãe de Deus, rogai por nós, pecadores, agora e na hora da nossa morte. Amém.
0: Ave Maria, cheia de graça, o Senhor é convosco. Bendita sois vós entre as mulheres, e bendito é o fruto do vosso ventre, Jesus.
1: Santa Maria, Mãe de Deus, rogai por nós, pecadores, agora e na hora da nossa morte. Amém.
0: Ave Maria, cheia de graça, o Senhor é convosco. Bendita sois vós entre as mulheres, e bendito é o fruto do vosso ventre, Jesus.
1: Santa Maria, Mãe de Deus, rogai por nós, pecadores, agora e na hora da nossa morte. Amém.
0: Ave Maria, cheia de graça, o Senhor é convosco. Bendita sois vós entre as mulheres, e bendito é o fruto do vosso ventre, Jesus.
1: Santa Maria, Mãe de Deus, rogai por nós, pecadores, agora e na hora da nossa morte. Amém.
0: Ave Maria, cheia de graça, o Senhor é convosco. Bendita sois vós entre as mulheres, e bendito é o fruto do vosso ventre, Jesus.
1: Santa Maria, Mãe de Deus, rogai por nós, pecadores, agora e na hora da nossa morte. Amém.
0: Ave Maria, cheia de graça, o Senhor é convosco. Bendita sois vós entre as mulheres, e bendito é o fruto do vosso ventre, Jesus.
1: Santa Maria, Mãe de Deus, rogai por nós, pecadores, agora e na hora da nossa morte. Amém.
0: Ave Maria, cheia de graça, o Senhor é convosco. Bendita sois vós entre as mulheres, e bendito é o fruto do vosso ventre, Jesus.
1: Santa Maria, Mãe de Deus, rogai por nós, pecadores, agora e na hora da nossa morte. Amém.
0: Glória ao Pai, e ao Filho, e ao Espírito Santo.
1: Assim como era no princípio, agora e sempre, pelos séculos dos séculos. Amém.
0: Ó meu Jesus, perdoai-nos, livrai-nos do fogo do inferno. Levai as almas todas para o céu, e socorrei principalmente aquelas que mais precisarem da vossa misericórdia. Sagrado Coração de Jesus, nós temos confiança em vós. Ó Maria concebida sem pecado, rogai por nós que recorremos a vós. No quinto mistério contemplamos a perda do menino Jesus e o encontro no templo.

0: nosso que estais nos céus, santificado seja o vosso nome. Venha a nós o vosso reino, seja feita a vossa vontade, assim na terra como no céu.
1: O pão nosso de cada dia nos dai hoje. Perdoai-nos as nossas ofensas, assim como nós perdoamos a quem nos tem ofendido. E não nos deixeis cair em tentação, mas livrai-nos do mal. Amém.
0: Ave Maria, cheia de graça, o Senhor é convosco. Bendita sois vós entre as mulheres. E bendito é o fruto do vosso ventre, Jesus.
1: Santa Maria, Mãe de Deus, rogai por nós, pecadores, agora e na hora da nossa morte. Amém.
0: Ave Maria, cheia de graça, o Senhor é convosco. Bendita sois vós entre as mulheres, e bendito é o fruto do vosso ventre, Jesus.
1: Santa Maria, Mãe de Deus, rogai por nós, pecadores, agora e na hora da nossa morte. Amém.
0: Ave Maria, cheia de graça, o Senhor é convosco. Bendita sois vós entre as mulheres, e bendito é o fruto do vosso ventre, Jesus.
1: Santa Maria, Mãe de Deus, rogai por nós, pecadores, agora e na hora da nossa morte. Amém.
0: Ave Maria, cheia de graça, o Senhor é convosco. Bendita sois vós entre as mulheres, e bendito é o fruto do vosso ventre, Jesus.
1: Santa Maria, Mãe de Deus, rogai por nós, pecadores, agora e na hora da nossa morte. Amém.
0: Ave Maria, cheia de graça, o Senhor é convosco. Bendita sois vós entre as mulheres, e bendito é o fruto do vosso ventre, Jesus.
1: Santa Maria, Mãe de Deus, rogai por nós, pecadores, agora e na hora da nossa morte. Amém.
0: Ave Maria, cheia de graça, o Senhor é convosco. Bendita sois vós entre as mulheres, e bendito é o fruto do vosso ventre, Jesus.
1: Santa Maria, Mãe de Deus, rogai por nós, pecadores, agora e na hora da nossa morte. Amém.
0: Ave Maria, cheia de graça, o Senhor é convosco. Bendita sois vós entre as mulheres, e bendito é o fruto do vosso ventre, Jesus.
1: Santa Maria, Mãe de Deus, rogai por nós, pecadores, agora e na hora da nossa morte. Amém.
0: Ave Maria, cheia de graça, o Senhor é convosco. Bendita sois vós entre as mulheres, e bendito é o fruto do vosso ventre, Jesus.
1: Santa Maria, Mãe de Deus, rogai por nós, pecadores, agora e na hora da nossa morte. Amém.
0: Ave Maria, cheia de graça, o Senhor é convosco. Bendita sois vós entre as mulheres, e bendito é o fruto do vosso ventre, Jesus.
1: Santa Maria, Mãe de Deus, rogai por nós, pecadores, agora e na hora da nossa morte. Amém.
0: Ave Maria, cheia de graça, o Senhor é convosco. Bendita sois vós entre as mulheres, e bendito é o fruto do vosso ventre, Jesus.
1: Santa Maria, Mãe de Deus, rogai por nós, pecadores, agora e na hora da nossa morte. Amém.
0: Glória ao Pai, e ao Filho, e ao Espírito Santo.
1: Assim como era no princípio, agora e sempre, pelos séculos dos séculos. Amém.
0: Ó meu Jesus, perdoai-nos, livrai-nos do fogo do inferno. Levai as almas todas para o céu, e socorrei principalmente aquelas que mais precisarem da vossa misericórdia. Sagrado Coração de Jesus, nós temos confiança em vós. Ó Maria concebida sem pecado, rogai por nós que recorremos a vós. Infinitas graças vos damos, soberana rainha, pelos benefícios que todos os dias recebemos de vossas mãos liberais. Dignai-vos agora e para sempre tomar-nos debaixo do vosso poderoso amparo. E para mais vos agradecer, vos saudamos dizendo:
1: Salve rainha, mãe de misericórdia, vida, doçura e esperança nossa, salve. A vós bradamos os degradados filhos de Eva, a vós suspiramos gemendo e chorando neste vale de lágrimas. Eia, pois, advogada nossa, esses vossos olhos misericordiosos a nós volvei, e depois deste desterro, mostrai-nos Jesus, bendito fruto do vosso ventre, ó clemente, ó piedosa, ó doce sempre Virgem Maria.
0: Rogai por nós, Santa Mãe de Deus,
1: para que sejamos dignos das promessas de Cristo. Amém.
0: O Senhor esteja convosco.
2: Ele está no meio de nós.
0: Abençoe-vos Deus Todo-Poderoso, Pai, Filho e Espírito Santo. Amém.

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0: Em todo o país.
1: Segunda-feira, 1º de junho de 2026.
0: Vamos ao destaque do dia. Medidas para conter a alta no preço dos combustíveis.
1: O governo oferece auxílio a refinarias nacionais e aos importadores de diesel e Petrobras anuncia desconto na venda do produto.
0: E são intensificadas ações contra preços abusivos e para garantia da qualidade dos combustíveis.
1: E ainda, saúde.
0: Em um dia de mutirão, hospitais universitários realizam mais de 52 mil procedimentos entre cirurgias e consultas.
1: Quem vai falar com a gente sobre esse trabalho é Arthur Chioro, presidente da HU Brasil.
0: Vamos saber mais também sobre o Tela Brasil.
1: Filmes, séries, desenhos animados, uma nova plataforma de streaming gratuita e com conteúdo 100% nacional.
2: Sejam muito bem-vindos e bem-vindas. O cinema é nosso, minha casa é sua.
0: Hoje na apresentação da Voz do Brasil, Mariana Jungmann e Luciano Seixas.
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0: Para conter a alta dos preços dos combustíveis desencadeada pela guerra no Oriente Médio, o governo do Brasil decidiu prorrogar por 2 meses uma série de medidas.
1: Entre elas, uma nova subvenção para conter a alta nos preços do diesel e novas ações de fiscalização.
0: A repórter Gabriela Noronha tem os detalhes dessas medidas. Boa noite, Gabriela.
3: Boa noite, Luciano, Mariana, boa noite a todos que nos ouvem. Olha, a partir desta segunda-feira, o governo passará a pagar uma subvenção de R$1,12 por litro do óleo diesel às refinarias nacionais e também aos importadores do combustível. A medida substitui 2 auxílios que se encerraram no último domingo. E também, a partir de hoje, passa a valer uma nova subvenção de 35 centavos por litro ao óleo diesel A de uso rodoviário. Essa medida substitui a desoneração de impostos sobre o combustível que perdeu a validade neste domingo. E olha, a Petrobras já informou que este desconto está valendo e reduzindo aí o preço médio de venda para as distribuidoras de R$ 3,65 para R$ 3,30.
1: Ô, Gabriela, e em relação ao gás de cozinha, como é que fica?
3: Também foi prorrogada, Mariana, até 31 de julho, a subvenção destinada aos produtores e importadores de gás liquefeito de petróleo, o gás de cozinha. Os recursos federais para a medida foram ampliados de R$ 330 milhões para R$ 660 milhões. E para o consumidor, a medida significa um benefício equivalente a R$ 11 por botijão de 13 quilos. Também foi prorrogada a desoneração dos PIS/COFINS sobre o querosene de aviação e sobre o biodiesel utilizado na mistura obrigatória ao diesel rodoviário vendido nas bombas. E o governo também ampliou a carência para o pagamento das tarifas de navegação aérea.
0: Gabriela, e sobre as fiscalizações do setor?
3: Elas continuam, Luciano. A Agência Nacional do Petróleo, Gás Natural e Biocombustíveis continuam todas essas operações de fiscalização nos estados, com foco em preços abusivos, qualidade dos combustíveis, irregularidades nas bombas e documentação. Essas irregularidades podem acarretar multas de até R$ 5 milhões e a interdição dos postos. Vale lembrar que as denúncias podem ser feitas pelo número 0800-970-0267. Mariana, Luciano.
1: Muito obrigada, Gabriela Noronha, pelas informações ao vivo aqui na Voz do Brasil.
0: Filmes, desenhos, documentários, um conteúdo brasileiro de graça com garantia de acesso a todos.
1: É a plataforma Tela Brasil, o streaming público e gratuito voltado à exibição de obras audiovisuais do nosso país, que foi lançado pelo governo do Brasil.
4: A Tela Brasil, plataforma pública de streaming do governo federal, estreia com mais de 550 filmes, séries, documentários e produções históricas feitas entre 1910 e 2025. O lançamento aconteceu no Rio de Janeiro, reunindo representantes do setor audiovisual com a presença do presidente Lula, que destacou a importância da cultura para o país.
5: Vai contribuir para a elevação da compreensão de um país chamado Brasil. Por que que nós somos assim? Por que que nós fazemos assim? mais importante é a gente conhecer o nosso país por dentro, conhecer a nossa cultura, a razão das coisas que fizeram a gente chegar onde nós chegamos.
4: No catálogo tem de tudo: clássicos do cinema brasileiro, obras indicadas ao Oscar, produções infantis, conteúdos educativos e filmes indígenas, e o melhor, sem assinatura, sem publicidade e com acesso gratuito pelo gov.br. O lançamento também contou com a presença da ministra da Cultura, Margarete Menezes.
6: Teremos ali uma diversidade grande da produção, desenhos animados, filmes premiados, né? Então, esse é o primeiro passo para a gente conseguir também fazer com que o povo se reconheça e fortalecer, né, a nossa identidade.
4: Por enquanto, a plataforma funciona na versão web, mas os aplicativos para Android e iPhone devem chegar nos próximos dias. A iniciativa promete colocar a rica diversidade do audiovisual brasileiro ao alcance de todos, em qualquer lugar do país.
2: A Tela Brasil é a nova casa do cinema brasileiro, de graça, no seu computador, no seu telefone, na sua vida. Sejam muito bem-vindos e bem-vindas. O cinema é nosso e a casa é sua.
4: Reportagem Vladimir Platonov.
0: No último sábado, os 45 hospitais universitários do país fizeram mais um mutirão de atendimentos para consultas e procedimentos.
1: A prioridade dessa vez foi atender idosos que já estavam na fila do SUS aguardando para cirurgias e consultas.
0: Hoje nós conversamos com o presidente da rede HU Brasil, Arthur Chioro, para saber mais dos resultados dessa iniciativa. Boa noite, presidente, bem-vindo.
7: Boa noite. Tivemos um resultado fantástico. Estamos muito satisfeitos. Os 45 hospitais universitários federais vinculados ao MEC conseguiram, neste quinto mutirão, dessa vez destinado aos idosos, tinha sido um pedido do presidente Lula para que a gente pensasse, e fizemos assim com as mulheres, o primeiro deste ano, esse segundo destinado aos idosos, e mais de 52 mil atendimentos em todo o país. 1.219 cirurgias, quase 7 mil consultas e muitos exames especializados para idosos que aguardavam às vezes 10 meses, um ano na fila de espera, encurtando o tempo de espera, né, e produzindo diagnóstico e tratamento, o que é muito bom e ajuda o programa Agora Tem Especialistas do Ministério da Saúde, reforça o SUS e, ao mesmo tempo, as atividades de ensino dos hospitais universitários.
1: Foram mais de 50 mil procedimentos, né?
7: Mais de 52 mil procedimentos. Nas cinco edições, nós já passamos de 200 mil procedimentos nos nossos hospitais universitários. E a cada mutirão nacional, o entusiasmo, né, a integração com a comunidade, o envolvimento, né? Então, se nós tivemos, por exemplo, vários dos nossos hospitais que se articularam com as secretarias de saúde e reforçaram a vacinação dos idosos e dos familiares, além então de consultas especializadas, exames, procedimentos e muitas cirurgias, nós tivemos a oportunidade de produzir este espaço de formação dos médicos residentes, dos alunos internos da medicina, da enfermagem, porque também é um momento de formação, mas o mais importante é a diminuição do tempo de espera e, naturalmente, a oportunidade de diagnóstico. Vou dar um exemplo do que eu estou falando. A dona Amenaides Matos Pinto foi atendida no Hospital Universitário Getúlio Vargas, que foi o hospital que fez mais cirurgia dessa vez, no Amazonas, na Universidade Federal do Amazonas. Ela, 97 anos, e pôde fazer seus exames, seu atendimento. Ou seu Ângelo Costa, de 71 anos, paciente do Lauro Vanderlei, Hospital da Universidade Federal da Paraíba, em João Pessoa, que fez um procedimento muito importante, que foi a retirada de um tumor de pele, um melanoma. Então, assim, a gente oportunizar para muitos idosos a este acesso a exames, ultrassom, tomografia computadorizada, ressonância, endoscopia, colonoscopia, hemodinâmica, podendo fazer atendimento, evitando complicações, e muitas cirurgias de pequeno, médio, inclusive de grande porte. Portanto, uma contribuição para o SUS, mas acima de tudo para a qualidade de vida, né, desses idosos do nosso Brasil, que tem todo o direito à saúde e são cuidados pelo governo federal através dos nossos hospitais universitários federais.
0: Como o senhor disse, é uma estratégia para reduzir as filas filas do SUS, né? Vocês já conseguem medir o impacto?
7: Ah, sim. O Ministério da Saúde, que coordena toda essa ação, né, de diminuição do tempo de espera nas filas dos brasileiros e brasileiras, vem observando uma diminuição objetiva no tempo de espera, mas acima de tudo, uma ampliação da oferta. O ano passado nós batemos um recorde em todo o Brasil do número de cirurgias eletivas. O ministro Alexandre Padilha tem sempre destacado, né, essa conquista do SUS, e os hospitais universitários federais vinculados ao MEC, as universidades públicas, têm dado uma grande contribuição, porque veja, diminuir o tempo de espera, diminuir as filas, é muitas vezes garantir o diagnóstico no tempo adequado, né, e um prognóstico que garanta as pessoas poderem ter o tratamento realizado, né? Portanto, isso é fundamental, né, e é um esforço do governo federal, é a marca do Agora Tem Especialista, esse programa que veio para enfrentar esse problema muito crônico, mas que tinha se agravado durante a pandemia de Covid, trazendo ainda uma carga ainda maior de desafios para o Sistema Único de Saúde.
1: Agora, o senhor mencionou brevemente na sua resposta anterior o aspecto educativo desses mutirões, né? E eu queria voltar nisso, porque a gente está falando aqui de hospitais universitários, né? A gente tem aqui, presidente, o depoimento de um dos enfermeiros que participaram do mutirão no Rio de Janeiro. O nome dele é Cauã Henrique Silva. Vamos ouvir.
8: É muito importante, né, nesse início de carreira, participar de um mutirão como esse, porque é uma devolução para a sociedade daquilo que eles nos proporcionam, que é a oportunidade de me especializar, né? Sou formado por uma universidade pública e me especializar também por um hospital público. E garantir também promover a saúde dos idosos. E um fator muito importante é que a gente trabalha aqui com uma equipe multiprofissional. Então contamos com, além de médicos e enfermeiros, fisioterapeutas, nutricionistas, psicólogos, farmacêuticos, terapeutas ocupacionais e assistentes sociais.
1: Então existe também esse objetivo, né, presidente, de colaborar para a formação dos profissionais de saúde.
7: Ah, sim, o depoimento dele é perfeito. Foram mais de 1.100 estudantes, entre internos, residentes da medicina e das outras áreas, que aproveitam este momento como uma oportunidade ímpar de aprendizagem, de treinamento, ou seja, nós estamos formando os futuros especialistas que o SUS tanto precisa, e uma experiência que fica marcada na vida, não só dos estudantes, mas também dos seus professores, dos seus preceptores. Ou seja, nós envolvemos a universidade e o SUS junto para poder dar mais saúde e qualidade de vida para a população, particularmente para os idosos.
0: Presidente, amanhã o senhor estará com o presidente Lula em Goiás para marcar o início de novas atividades lá no Hospital Universitário de Catalão. O senhor pode falar mais pra gente dos serviços prestados por lá?
7: Olha, nós estamos também muito felizes porque amanhã inauguramos oficialmente o novo Hospital Universitário de Catalão. É uma universidade federal nova, é a HU Brasil, o MEC, chegando ao Brasil profundo. Nós estamos inaugurando um hospital de 206 leitos. Ele começa a ser ativado progressivamente, já com os 33 primeiros leitos já funcionando desde a semana passada, e será um hospital, à medida em que ele for sendo implementado ao longo desse ano, de alta complexidade, inclusive com atendimento oncológico, né, com atendimento das principais especialidades clínicas cirúrgicas, e por ser um hospital fundamental para uma região de 55 municípios, né, ele também proporcionará a formação dos futuros profissionais, programas de residência, que são fundamentais para que depois os formandos, os alunos de graduação, façam a residência e se fixem naquela região. Ou seja, nós estamos agindo tanto para fortalecer o SUS, como o processo de formação dos especialistas. Há um investimento muito importante, o Ministério da Saúde entrou com 27 milhões, o Ministério da Educação 40 milhões. Nós vamos ter, só com o pagamento de pessoal, um investimento de 261 milhões, ou seja, uma prioridade do governo do presidente Lula, dos Ministérios da Saúde e da Educação, que estão envolvidos diretamente através da HU Brasil, para proporcionar desenvolvimento, fortalecer o SUS, formar profissionais de saúde e também produzir ensino, pesquisa e inovação, que são papéis das universidades públicas federais e que agora se fortalece, né, nesse investimento que o governo federal está fazendo. E há aspecto muito importante, né? Nós também teremos a chegada de mão de obra qualificada. Afinal de contas, nós estamos falando de 1.527 trabalhadores, né, que poderão transformar a região de Catalão num polo de desenvolvimento na área da saúde e vão contribuir com o desenvolvimento econômico de toda aquela região.
1: Muito bem, nós conversamos com Arthur Chioro, presidente da Rede de Hospitais Universitários HU Brasil. Presidente, muito obrigado pela sua entrevista aqui à Voz do Brasil.
7: Eu que agradeço e espero de volta numa outra oportunidade, trazendo mais boas notícias para a saúde e para a educação do nosso país.
1: A gente vai cobrar, hein?
0: O Enem, Exame Nacional do Ensino Médio, é a principal porta de entrada para a educação superior no Brasil.
1: Dados do Ministério da Educação mostram um aumento na procura de estudantes que precisam de atendimento especializado para realizarem o exame.
0: Em 3 anos, o número triplicou e chegou a quase 90 mil em 2025, um crescimento de 191%.
1: E para tornar a prova ainda mais acessível, o edital desse ano inclui condições relacionadas aos transtornos mentais e fibromialgia.
9: O Instituto Nacional de Estudos e Pesquisas Educacionais Anísio Teixeira, o INEP, amplia o atendimento especializado no Exame Nacional do Ensino Médio, Enem 2026, e passa a incluir participantes com fibromialgia e transtornos mentais, como ansiedade e transtorno obsessivo compulsivo. A mudança consta no edital do exame e reforça a política de acessibilidade da prova. Entre as novidades, candidatos com histórico de crises de ansiedade vão poder contar com acompanhante em sala reservada. O espaço também poderá receber familiares ou profissionais responsáveis por auxiliar participantes com necessidades específicas, como alimentação e deslocamento durante a aplicação das provas. O pedido exige apresentação de laudo médico e documentação comprobatória. O Enem já oferece recursos como prova em Braille, videoprova em Libras, leitor de tela, tempo adicional, auxílio para transcrição e mobiliário acessível. O exame também atende gestantes, lactantes, idosos e estudantes internados em classe hospitalar. O Enem é a principal porta de entrada para o ensino superior no país e dá acesso a programas como Sisu, ProUni e Fies. Em Brasília, Claudimário Carvalho.
0: E as inscrições para o Enem seguem abertas até o dia 5 de junho pela página do participante. O prazo também vale para solicitações de atendimento especializado.
1: Alunos da rede pública têm inscrição pré-preenchida, mas precisam complementar os dados como local de prova e língua estrangeira.
0: O exame já tem data marcada e será aplicado nos dias 8 e 15 de novembro.
1: E um lembrete para estudantes do programa Pé de Meia que concluírem o ensino médio esse ano.
0: Além de não pagarem a taxa de inscrição, aqueles que participarem dos 2 dias de prova vão receber um incentivo extra de R$200.
1: O pagamento vai ser efetuado na mesma conta bancária utilizada para o recebimento das demais parcelas do programa.
0: Para mais informações, acesse enem.inep.gov.br/participante.
1: A Procuradoria da Fazenda Nacional vai passar a cobrar de forma unificada as empresas que deixam de pagar o FGTS mensal dos funcionários.
0: Somando toda essa dívida ativa no país, o valor passa de 66 bilhões de reais.
1: A expectativa é facilitar esse pagamento, reduzindo a burocracia para as empresas.
0: E garantir que os valores cheguem ao trabalhador.
10: Com a mudança, a Procuradoria-Geral da Fazenda Nacional será responsável por cobrar as empresas que deixaram de pagar valores referentes ao Fundo de Garantia do Tempo de Serviço, FGTS, dos trabalhadores. Antes, a gestão dessa cobrança era compartilhada com a Caixa Econômica Federal. Hoje, a dívida ativa do FGTS no país é de mais de 66 bilhões de reais. O objetivo de unificar a cobrança é reduzir a burocracia para as empresas, facilitando o pagamento e garantindo que os valores devidos cheguem ao trabalhador. Como explica o Procurador-Geral Adjunto de Gestão da Dívida Ativa da União e do FGTS, Theo Lucas Borges.
11: A gente já vê um aumento muito expressivo da recuperação dos créditos do FGTS e a nossa perspectiva com essa migração é que esse valor continue crescendo, porque a gente vai imprimir um ritmo muito maior nessa cobrança e a facilitação da forma de pagamento e negociação deve contribuir significativamente para o incremento do valor recuperado.
10: O FGTS funciona por meio de contas vinculadas ao contrato de trabalho. No início de cada mês, os empregadores precisam depositar o equivalente a 8% do salário de cada funcionário. Quando esses pagamentos deixam de ser feitos, entram na dívida ativa e passam a ser cobrados pela União. Até o fim do ano, uma nova função vai mostrar diretamente ao trabalhador se ele tem créditos a receber. Como disse o Procurador-Geral Adjunto de Gestão da Dívida Ativa da União, Theo Lucas Borges.
11: O crédito do FGTS não pertence à fazenda pública, pertence ao empregado, pertence ao trabalhador. Só que hoje ele tem dificuldade de saber que crédito ele tem. Nós vamos disponibilizar um canal exclusivo no portal Regularize para que qualquer brasileiro entre e verifique se tem créditos de FGTS que são de sua titularidade e estejam sendo cobrados. E nós vamos notificar esse trabalhador todas as vezes que nós recuperarmos crédito que pertence a ele.
10: As empresas que queiram consultar e regularizar os débitos devem acessar o portal de serviços da Procuradoria. O endereço é o regularize.pgfn.gov.br. A expectativa é que o processo agora seja mais ágil, levando em média 6 minutos. Reportagem Graziela Mendonça.
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1: Facilitar o acesso dos cidadãos aos serviços públicos de forma rápida, segura e ainda com economia para os cofres públicos e para a população.
0: Esses são os impactos do Conecta.gov.br, que promove troca automática de informações entre os sistemas do governo do Brasil.
1: Desde que foi criado, em 2020, o programa já acumula 15 bilhões de reais em economia.
0: E tem evitado que usuários enfrentem uma verdadeira peregrinação para emitir certidões e documentos.
13: Com conectagov.br, as pessoas não precisam perder tempo nem dinheiro para buscar informações ou documentos em diferentes órgãos públicos. Não é necessário passar horas e horas indo de órgão em órgão se os registros estiverem integrados no conectagov.br, programa que possibilita a troca de dados dentro do governo. O secretário de Governo Digital do Ministério da Gestão e da Inovação em Serviços Públicos, Rogério Mascarenhas, explica como a integração das bases facilita a vida de quem precisa do benefício.
14: A gente usa, por exemplo, para efeito do passe interestadual para pessoa com deficiência, a gente utiliza, né, a base do Cade Único, integra com o CPF, integra com a informação dela lá no Cade Único, no BPC, para você franquear a passagem daquela pessoa. Então, tudo isso hoje é tudo feito por uma integração. A gente já consegue fazer essa integração para que a pessoa tenha uso aí do serviço.
13: Se a pessoa for se inscrever num concurso público e já estiver registrada no Cadastro Único, por exemplo, a isenção da taxa de inscrição é aplicada automaticamente. Foi assim nas duas edições do Concurso Público Nacional Unificado. O conectagov.br agrega, por exemplo, bancos de dados do Bolsa Família, Cadastro Nacional da Agricultura Familiar, Receita Federal, cadastros ambientais, registro de veículos, infrações de trânsito e muitos outros. Nos últimos 3 anos, já são mais de 13 bilhões de reais de economia para os cofres públicos e para a população. Desde a criação do conectagov.br em 2020, o valor chega a 15 bilhões. Esse cálculo estima o gasto que a população teria com deslocamento e ausência de trabalho e a economia na administração pública caso os dados não fossem integrados. De acordo com o secretário Rogério Mascarenhas, a meta agora é ampliar a adesão dos municípios e estados ao programa. O conectagov.br está disponível em todas as regiões do Brasil, com participação de 22 estados e 15 municípios. Reportagem Carlos Oliveira.
1: A Receita Federal recebeu mais de 44 milhões e 300 mil declarações de imposto de renda sobre pessoa física 2026.
0: O resultado supera a expectativa inicial de 44 milhões, um recorde para a entrega dentro do prazo que se encerrou na última sexta-feira.
1: A declaração pré-preenchida alcançou a maior participação, com quase 60% das declarações.
0: E a Receita alerta que o contribuinte que não entregou a declaração dentro do prazo deve providenciar o envio enquanto antes. A multa por atraso ou não entrega é de no mínimo R$ 165,74.
1: Mais de 1.500.000 moradores do Pará e do Amapá passam a contar com internet de melhor qualidade.
0: Foi inaugurada hoje a Infovia 03, nova rota de fibra ótica da Amazônia, que integra o programa Norte Conectado, coordenado pelo Ministério das Comunicações.
1: Com cerca de 800 quilômetros de cabos instalados no leito dos rios amazônicos, a nova Infovia cria um corredor digital entre os dois estados e amplia a capacidade de conexão para escolas, hospitais, órgãos de segurança pública, comércios e residências.
0: A tecnologia também reduz falhas no serviço e aumenta a velocidade da internet oferecida à população.
1: E essas foram as notícias do Governo do Brasil.
0: Uma realização da Secretaria de Comunicação Social da Presidência da República.
1: Com produção da empresa Brasil de Comunicação.
0: Fique agora com as notícias do Poder Judiciário e do Congresso Nacional. Boa noite.
1: Uma boa noite, até amanhã.
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17: STF determina que União apresente em 90 dias plano de desocupação da terra indígena Cachoeira Seca, no Pará.
18: STJ entende que ex-policial que sofreu ataque homofóbico ao postar foto com o namorado tem direito à indenização.
17: TST faz campanha para garantir o acesso seguro ao primeiro emprego.
18: Boa noite, eu sou Marcelo Della Libera.
17: E eu, Marcela Luiza.
18: O presidente do Supremo Tribunal Federal, ministro Edson Fachin, deu prazo de 90 dias para que a União apresente um plano de desocupação da terra indígena Cachoeira Seca, no Pará.
17: Segundo o processo, apesar de passados 10 anos da homologação da terra indígena, a retirada dos invasores não foi realizada. Pelo contrário, a situação se agravou com novas invasões, expansão do desmatamento e avanço de atividades garimpeiras.
18: O governo federal também deve criar um comitê de monitoramento externo para proteção territorial, a regularização fundiária e a atenção à saúde dos povos indígenas isolados e de contatos recentes.
17: A União ainda precisa apresentar em até 15 dias um cronograma atualizado do plano de trabalho para a criação do Parque Nacional Tanaru. A área fica em Rondônia, na fronteira com a Bolívia, e será destinada à preservação da memória do povo Tanaru.
18: Ex-policial que sofreu ataque homofóbico após publicar foto com o namorado em rede social terá direito à indenização.
17: A decisão é do STJ. Fátima Uchoa.
19: O homem publicou no Facebook uma foto beijando o namorado depois da cerimônia de formatura como soldado da Polícia Militar do Distrito Federal. Após mensagens homofóbicas, o ex-policial deixou a carreira militar e pediu reparação moral contra o autor da ofensa. Ao reformar sentença que fixou indenização de R$ 1.850, o Tribunal de Justiça do DF considerou não haver justificativa para a condenação. Já no STJ, a terceira turma estabeleceu os danos morais em R$ 10.000, avaliando que, embora os comentários ofensivos não se enquadrem nos tipos penais clássicos dos crimes contra a honra, o conteúdo e o contexto em que foram proferidos violam direitos da personalidade. A relatora foi a ministra Nancy Andrighi.
18: Aprendizagem é a palavra-chave da campanha do TST para garantir o acesso ao primeiro emprego.
17: Com o slogan Vida de Aprendiz, começar certo faz toda a diferença. A ideia é mostrar que estudo e trabalho devem seguir juntos. Mila Amaral.
20: Com foco na geração Z e no setor empresarial, a campanha mostra que é possível entrar no mercado de trabalho de forma segura, com todos os direitos garantidos e sem abandonar os estudos. A programação faz parte das ações desenvolvidas pelo Programa de Erradicação do Trabalho Infantil e de Estímulo à Aprendizagem, em alusão ao Dia Mundial contra o Trabalho Infantil, realizado em 12 de junho. Com a campanha, a Justiça do Trabalho visa conscientizar jovens e crianças sobre a importância da garantia do primeiro emprego, por exemplo.
18: A propaganda eleitoral no rádio, na televisão e na internet só começa em 16 de agosto.
17: Mas a partir de 5 de julho, os pré-candidatos já podem fazer a chamada propaganda intrapartidária. Estevão Furtado.
21: Esse tipo de divulgação é permitido apenas dentro dos partidos durante as prévias e convenções, que neste ano acontece entre 20 de julho e 5 de agosto. O objetivo é apresentar nomes que vão disputar a indicação da legenda para as eleições. Quem descumprir as regras pode ser multado em valores que variam de 5 a 25 mil reais.
18: Justiça Federal condena poder público a recuperar o complexo histórico de Fordilândia, no Pará.
17: A ação foi movida pelo MPF, Amanda Nascimento.
22: O local foi construído em 1927 pelo empresário norte-americano Henry Ford para a exploração de borracha na Amazônia. Mas depois do fim do projeto, em 1945, as terras e benfeitorias passaram para o governo brasileiro, mas o complexo ficou abandonado. E agora, para garantir a preservação do que restou de Fordilândia, a Justiça Federal determinou a criação de um plano de recuperação e conservação para os imóveis e ruínas e a regularização das terras do distrito, que devem ser realizados de forma solidária pela União, IFAM, Governo do Pará e Município de Aveiro, sob pena de multa diária de 5 a 10 mil reais.
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18: Boa noite.
3: E até amanhã.
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0: Boa noite.
1: 3 em cada 4 vítimas de homicídio no Brasil são negras. O dado por si só revela a dimensão da desigualdade apontada pelo Atlas da Violência 2026. O levantamento mostra que pretos e pardos são as principais vítimas da violência letal no país e também a maioria das mulheres assassinadas dentro de casa.
0: No Congresso, propostas buscam financiar políticas de reparação e promoção da igualdade racial. A repórter Marcela Diniz tem os detalhes.
2: O Atlas da Violência 2026 revela que 77% das pessoas assassinadas são pretas ou pardas e 67,5% das vítimas de feminicídio também. Para a doutora em filosofia e professora Catilcia Ribeiro, os dados devem ser entendidos numa perspectiva histórica, a que leva em conta que o racismo é um princípio organizador da violência estatal e social no Brasil e que isso é herança direta dos quase 4 séculos de economia escravocrata. Catilcia cita o Fundo de Promoção da Igualdade Racial em debate no Senado e a PEC da reparação em análise na Câmara como contribuições que o Congresso pode dar na reparação dessas disparidades raciais.
3: Não haverá paz enquanto a maior parte da população desse país estiver submetida à subalternização econômica e à violência física. Colocar esses projetos como prioridade é demonstrar que o parlamento está disposto a sair da retórica e passar para uma ação concreta de reconstrução do Brasil.
2: O autor da PEC que institui o Fundo de Promoção da Igualdade Racial é o senador Paulo Paim, do PT do Rio Grande do Sul.
4: O racismo estrutural ainda define o destino de milhões de brasileiros e brasileiras. É por isso que precisamos ser um instrumento concreto, permanente e com financiamento garantido para enfrentar essas desigualdades históricas.
2: A criação do Fundo de Promoção da Igualdade Racial foi proposta há 10 anos. Desde março de 2023, a PEC aguarda designação de novo relator.
1: A senadora doutora Eudócia, do PSDB de Alagoas, defendeu a criação de uma comissão parlamentar mista de inquérito, a CPMI BMG Master, para investigar supostas irregularidades no sistema de crédito consignado do INSS e a atuação de instituições financeiras envolvidas.
0: Ela afirmou que há indícios de um esquema que precisa ser apurado nas instâncias adequadas. A senadora anunciou a coleta de assinaturas para viabilizar a instalação da CPMI e pediu apoio dos parlamentares para a iniciativa.
1: E o senador Confúcio Moura, do MDB de Rondônia, comemorou acordos entre a FUNAI e o INCRA para regularizar áreas ocupadas por produtores rurais do estado. Segundo o parlamentar, a medida beneficia famílias que vivem há décadas em regiões classificadas como áreas de interesse indígena.
0: Confúcio afirmou que muitos produtores de Rondônia enfrentavam dificuldades para obter crédito rural e regularizar propriedades por causa da indefinição fundiária. O senador destacou a atuação conjunta de parlamentares, prefeitos, técnicos do INCRA e representantes da FUNAI na construção dos acordos.
5: Então, esse pessoal tava uma aflição, sem crédito, trabalhando na unha, tirando leite, plantando café, plantando cacau, fazendo suas pastagens. Tá lá dentro dessas áreas há muito tempo. Mas aí conversamos aqui, vem há uns 2 anos trabalhando, com a FUNAI entendeu isso, o INCRA foi maravilhoso em apresentar os mapas.
1: 2026 será um ano de eleição marcada pela inteligência artificial e pela disputa de narrativas nas redes sociais. O desafio será garantir que a tecnologia não comprometa a confiança do eleitor.
0: Faltando 2 meses e meio para o início da propaganda eleitoral gratuita de 2026, o Conselho de Comunicação Social do Congresso debateu as regras para as campanhas políticas na internet e os riscos do uso de ferramentas de IA. A repórter Patrícia Oliveira traz as informações.
6: Em março, o TSE editou as novas regras sobre o uso de IA na propaganda eleitoral, nas postagens de conteúdo político e a responsabilidade das plataformas digitais na recomendação e moderação desse conteúdo. Maria Paula Almada, especialista em tecnologia digital, destacou a dificuldade da população em geral em diferenciar conteúdos reais dos gerados por inteligência artificial.
7: Apenas 27% dizem conseguir identificar fake news cannabis com facilidade. É difícil até para os especialistas identificarem o que é verdade e o que é manipulado.
6: Para os debatedores, o maior desafio é combater a desinformação, garantindo a liberdade do eleitor ao exercício do voto e a proteção do processo eleitoral. O advogado e professor Diogo Reis cobrou a participação do legislativo.
8: Talvez uma revisão das leis que é do tempo do Orkut e para a legislação.

0: situação atual, considerando o cenário de inteligência artificial generativa, redes sociais extremamente dinâmicas.
1: Nenhuma plataforma digital avaliada no Índice de Transparência de Redes Sociais oferece condições significativas de acesso a dados de anúncios, inclusive de conteúdo político-eleitoral.
2: E a decisão de enquadrar o PCC e o Comando Vermelho como organizações terroristas pelo governo dos Estados Unidos abriu uma nova discussão no Senado sobre o enfrentamento ao crime organizado.
3: Parlamentares defendem medidas mais rígidas para combater o financiamento das facções, mas alertam que a cooperação internacional não pode comprometer a soberania e a autonomia das instituições brasileiras. Repórter Marcela Cunha.
4: Para o senador Sérgio Moro, do PL do Paraná, a decisão pode facilitar o bloqueio de bens das facções no exterior e ampliar a cooperação internacional contra o crime organizado.
5: Uma vitória diplomática para o Brasil. Essa classificação vai ter um impacto principalmente na facilitação do congelamento dos ativos, ou seja, dos bens dessas organizações terroristas que muitas vezes são mantidas no exterior.
4: Já o presidente da Comissão de Relações Exteriores e Defesa Nacional, senador Nelsinho Trade, do PSD de Mato Grosso do Sul, afirmou que toda medida que ajude a melhorar a segurança pública será apoiada, mas defendeu que o Congresso discuta os limites da decisão para evitar interferência externa.
6: Ninguém aqui quer passar a mão em cima de cabeça de bandido. Agora, usar esse mecanismo para poder ferir a soberania nacional, isso nós não vamos também aceitar e não vamos admitir.
4: Nelsinho Trade informou que pretende promover uma discussão sobre o assunto na Comissão de Relações Exteriores e Defesa Nacional e na Comissão Mista de Controle da Atividade de Inteligência. O tema já passou pelo Senado durante a análise do projeto Antifacção, que endurece o combate a organizações criminosas. Na ocasião, os senadores discutiram a tentativa de equiparar facções e milícias a organizações terroristas, mas a proposta não foi aprovada.
2: A partir de hoje, o conteúdo da Rádio Senado ganha um novo espaço para chegar ao público. Entrevistas, debates e as principais notícias produzidas pela emissora passam a estar disponíveis em uma playlist exclusiva no canal da TV Senado no YouTube.
3: Os internautas poderão acompanhar quadros do programa Conexão Senado e também do Jornal do Senado, exibido diariamente na Voz do Brasil. O repórter Rodrigo Rezende conta os detalhes.
7: Perdeu alguma entrevista do programa Conexão Senado ou quer indicar algum conteúdo do programa para um amigo? Ou quem sabe ouvir novamente com mais atenção o Jornal do Senado transmitido durante a Voz do Brasil. Agora você pode acessar esses e outros conteúdos da Rádio Senado em uma playlist exclusiva no canal do YouTube da TV Senado. Fernanda Nardelli, coordenadora de distribuição da Rádio Senado, ressalta que a presença da emissora no canal da TV Senado, que tem mais de 1,8 milhão de inscritos, é mais uma forma de disseminação de conteúdos do Senado para os cidadãos brasileiros, além de demonstrar a integração dos veículos de comunicação do Senado Federal.
8: Eu falo assim que é um jogo de ganha-ganha, né? A rádio vai ganhar em alcance, a TV vai ganhar na variedade de conteúdo e assim, o nosso principal objetivo, claro, o cidadão vai ganhar tendo mais acesso aí a outros programas, outros formatos.
7: Gesiel Carvalho, apresentador do programa Conexão Senado, destaca que a iniciativa de postagem dos cortes dos quadros e entrevistas no YouTube irá facilitar a vida do cidadão e contribuir com o compartilhamento dos materiais.
9: Facilita muito também a vida do ouvinte que quer espalhar o nosso conteúdo e até compartilhar o Conexão do Dia se ele perdeu alguma coisa.
7: Para acessar todo esse conteúdo, basta ir até youtube.com/TV Senado, clicar na guia Playlists e localizar Rádio Senado.
3: Com edição de Paula Groba e trabalhos técnicos de João Lira, o Jornal do Senado fica por aqui. Acompanhe agora as notícias da Câmara dos Deputados. Boa noite.
2: Boa noite e até amanhã.

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1: Avança entre os deputados discussão sobre redução da maioridade penal.
2: Projeto inclui tratamento do câncer infantil em cursos nas áreas de saúde.
1: Comissão aprova novas categorias de reserva de vaga em estacionamento.
2: Boa noite. Comissão aprova aumento do número de vagas de estacionamento reservadas para pessoas com deficiência e para idosos com mais de 80 anos. A repórter Daniele Lessa tem as informações.
3: A Comissão de Desenvolvimento Urbano da Câmara dos Deputados aprovou o projeto que amplia a reserva de vagas em estacionamentos para pessoas com deficiência e faz ajustes nas regras para vagas reservadas aos idosos. Atualmente, a legislação garante pelo menos 2% das vagas para veículos que transportem pessoas com deficiência e 5% para pessoas idosas, tanto em estacionamentos públicos quanto privados. Com a aprovação do projeto, o percentual para pessoas com deficiência passa para no mínimo 3% do total de vagas, respeitando as normas de acessibilidade, como espaço adequado para a circulação de cadeira de rodas. No caso das pessoas idosas, o texto mantém o percentual mínimo de 5% das vagas, mas cria uma regra específica para estacionamentos com mais de 100 vagas. Nesses casos, deverá haver pelo menos uma vaga exclusiva para pessoas com 80 anos ou mais, posicionada de forma a garantir maior comodidade. Para o relator da proposta, deputado Saulo Pedroso, do PSD de São Paulo, o aumento no número de vagas deve acontecer junto com o respeito às normas de acessibilidade, inclusive nos estacionamentos privados.
4: Não só nos espaços públicos, nos espaços privados também. Teve até uma certa resistência em relação aos empreendimentos privados, mas a gente precisa conscientizar todo mundo que eles precisam de uma atenção especial, né, que é merecida, e que a possibilidade que a gente tem aí vagas disponíveis que atendam com qualidade e com tamanho adequado dentro da norma é fundamental para que o dia a dia das pessoas com deficiência seja um dia a dia comum como o nosso.
3: A proposta que aumenta o número de vagas de estacionamentos reservadas para pessoas com deficiência e para idosos com mais de 80 anos altera o Estatuto da Pessoa com Deficiência, o Estatuto da Pessoa Idosa e a Lei de Acessibilidade. E agora será analisada nas comissões de Viação e Transportes e de Constituição e Justiça. Da Rádio Câmara de Brasília, Daniele Lessa.
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0: Saúde.
1: Avança na Câmara projeto aprovado que inclui o tratamento do câncer infantil em conteúdo de cursos de saúde. Acompanhe na reportagem de Luiz Cláudio Canuto.
6: A Comissão de Educação aprovou o projeto que inclui a oncologia pediátrica como tema a ser tratado nas disciplinas dos cursos das áreas de saúde. A exigência seria incorporada à Política Nacional de Atenção à Oncologia Pediátrica. O projeto é do deputado Eduardo da Fonte, do PP de Pernambuco. E o texto foi aprovado com mudanças propostas pelo relator, deputado doutor Fernando Máximo, de Rondônia. Máximo explicou que a criação e a alteração do currículo dos cursos são atribuição do Conselho Nacional de Educação. Por isso, em vez de prever uma disciplina, o projeto trata o tema como conteúdo. Para ele, a mudança resolve o impedimento de mudar o currículo ao incluir a matéria como um tema transversal.
7: Porque nós sabemos que hoje o câncer infantil tem acometido milhões de crianças Brasil afora e tem levado à morte muitas delas, e um dos problemas sérios que nós temos é o diagnóstico tardio. Muitas das vezes, se a gente consegue diagnosticar numa fase mais preliminar o tumor, numa fase mais inicial, a gente acaba conseguindo tratar e curar totalmente a criança. Mas quando esse diagnóstico é feito tardiamente, infelizmente, às vezes tem metástase para outros órgãos, tem mais dificuldade de diagnosticar e de tratar.
6: Pelo texto aprovado, os cursos em funcionamento teriam prazo de 12 meses a partir da entrada em vigor da lei para adaptar os currículos. A proposta vai ser analisada em caráter conclusivo pela Comissão de Constituição e Justiça. Para virar lei, precisa ser aprovada pela Câmara e pelo Senado. Da Rádio Câmara de Brasília, Luiz Cláudio Canuto.
0: Segurança Pública.
2: relator conclui a leitura de parecer que une propostas sobre a redução da maioridade penal. A repórter Silvia Munhato acompanhou a reunião da Comissão de Constituição e Justiça da Câmara, em que o tema foi discutido.
8: As três propostas de emenda à Constituição que reduzem a maioridade penal no Brasil de 18 para 16 anos avançaram na Comissão de Constituição e Justiça da Câmara. O relator, deputado Coronel Assis, concluiu a leitura do seu relatório favorável à mudança e foram concedidas vistas aos textos. Os pedidos de vistas pelos deputados permitem que as propostas sejam discutidas e votadas após duas sessões do plenário. Os deputados que se opõem à mudança tentaram barrar o avanço por meio de requerimento de retirada de pauta, mas ele foi rejeitado por 42 votos a 7. A deputada Talíria Petrone, do PSOL do Rio de Janeiro, disse que os adolescentes que cumprem medidas socioeducativas representam menos de 2% do total de pessoas cumprindo penas.
9: Quando nós olhamos os indicadores de reincidência no socioeducativo, eles estão em torno de 13%, aqueles que voltam a cometer infrações. Quando nós olhamos para o sistema prisional, que o Supremo já disse que é um estado inconstitucional de coisas, nós vemos que há uma reincidência de quase 50%.
8: Já o deputado Kleber Verde, do Maranhão, defendeu a redução da idade.
10: Até diante de vários crimes praticados no nosso país por adolescentes, infelizmente, delinquentes, que precisam entender que uma vez envolvidos em crime, ele vai pagar por isso. Ele não pode ficar impune.
8: O deputado Coronel Assis disse que as propostas sobre a redução da maioridade penal são admissíveis perante o regramento jurídico atual. Segundo ele, a Convenção da ONU dos Direitos da Criança veda apenas penas cruéis, degradantes, prisão perpétua ou morte para crimes cometidos por menores de 18 anos. Mas ele retirou de uma das propostas dispositivos que concediam às pessoas maiores de 16 anos direitos como de casar e celebrar contratos, além de tornar o voto obrigatório. O relatório se alinha à proposta feita pelo deputado Capitão Alden, do PL da Bahia, que fala em responsabilidade penal para maiores de 16 até 18 anos nas hipóteses de crimes hediondos e outros crimes graves, mas exige uma avaliação individualizada sobre a compreensão do jovem em relação ao crime cometido e assegura a separação entre jovens e adultos durante a execução da pena. Atualmente, jovens maiores de 16 anos que cometem infrações graves cumprem medidas socioeducativas de internação por no máximo 3 anos. Caso as propostas sejam aprovadas na CCJ, elas terão seu mérito analisado por uma comissão especial. Da Rádio Câmara de Brasília, Silvia Munhato.
0: Trabalho.
1: A Comissão de Trabalho da Câmara aprovou o retorno da assistência sindical obrigatória em rescisões de trabalho, alterando a reforma trabalhista. O texto ainda precisa ser avaliado por outras instâncias, como explica a repórter Emanuele Brasil.
11: A Comissão de Trabalho da Câmara dos Deputados aprovou proposta que retoma a obrigatoriedade da assistência sindical para validar a rescisão de contratos de trabalho de empregados com mais de 1 ano de serviço. A medida, que altera a consolidação das leis do trabalho, reverte uma das principais mudanças da reforma trabalhista de 2017, que havia tornado a homologação facultativa. O texto foi aprovado com mudanças sugeridas pelo relator, deputado Bongás, do PT do Rio Grande do Sul. O parecer restabelece que o instrumento de rescisão ou recibo de quitação só terá validade se firmado com a assistência do sindicato da categoria ou, na ausência deste, de uma autoridade do Ministério do Trabalho e Emprego, sem custos para o trabalhador. Segundo Bongás, a mudança visa corrigir um desequilíbrio na relação entre empregado e empregador no momento do término do contrato.
12: Quando a reforma trabalhista foi votada, eu votei contra, o sindicato foi afastado e o trabalhador ia com o patrão ou da RH, e aí quando o cálculo era feito, muitas vezes era lesado, roubava o direito do trabalhador. Naquele momento, o sindicato precisaria estar junto. E esse projeto, ele exatamente repõe a presença do sindicato na hora da rescisão. O sindicato tem os seus técnicos e os próprios sindicalistas sabem fazer esse cálculo corretamente para nenhum trabalhador ser lesado. E esta votação que nós fizemos, que eu pude ser o relator na Comissão do Trabalho, repõe este direito para o nosso trabalhador. Nenhum trabalhador pode ser lesado.
11: Entre as medidas, o texto estabelece a intervenção sindical prévia como um procedimento necessário para demissões sem justa causa, sejam elas individuais ou coletivas. A proposta também exige que a extinção do contrato por acordo entre empregado e empregador também seja homologada pelo sindicato ou pelo Ministério do Trabalho. Além disso, o texto determina que a cláusula de arbitragem em contratos de trabalhadores com remuneração superior a 2 vezes o teto do INSS só será válida se tiver assistência sindical. A proposta deverá ser votada agora pela Comissão de Constituição e Justiça e depois pelo plenário. Da Rádio Câmara de Brasília, Emanuele Brasil.
0: Agricultura.
2: Comissão aprova a proposta que apoia práticas sustentáveis na agricultura familiar. O repórter José Carlos Oliveira explica as medidas.
13: Duas comissões da Câmara dos Deputados aprovaram um projeto de lei que inclui incentivos a práticas sustentáveis de produção agropecuária na Lei da Agricultura Familiar, que está valendo desde 2006. Se virar em lei, os incentivos de crédito e o apoio às mulheres agricultoras passarão a constar formalmente da Política Nacional da Agricultura Familiar e Empreendimentos Familiares Rurais. Relator na Comissão de Agricultura, o deputado Enderson Pinto do Pará, explica algumas das práticas sustentáveis previstas no texto.
14: Para recuperação de pastos e solos, por exemplo, que é cada vez mais trabalhar práticas sustentáveis que possam garantir o aumento da produtividade e redução aí nos desmatamentos e também recuperar as áreas degradadas para nós é fundamental. O projeto ele traz 2 viés. O primeiro, para quem faz esse tipo de prática, ele incentiva ou doação financeira, como também acesso ao crédito com juros mais reduzido.
13: A proposta também foi aprovada na Comissão de Defesa dos Direitos da Mulher, sobretudo em relação às linhas especiais de crédito rural destinadas às agricultoras, como ressalta Enderson Pinto.
14: Ele traz algo mais diferenciado ainda para as mulheres rurais, ou seja, as mulheres que também vivem do setor agropecuário, terem acesso a um financiamento com juros ainda mais baixos, porque hoje, de forma geral, há sim essa discrepância ainda nessa questão da equidade, nesse tratamento entre os gêneros, e isso é uma preocupação.
13: O projeto de apoio a práticas sustentáveis na agricultura familiar já foi aprovado pelo Senado e depende apenas da aprovação final das comissões de Finanças e Tributação e de Constituição e Justiça da Câmara. Da Rádio Câmara de Brasília, José Carlos Oliveira.
0: Meio Ambiente.
1: Comissão aprova projeto que incentiva a reciclagem e gera desconto nas contas de luz e água. A repórter Júlia Lopes nos conta como vai funcionar.
15: O Brasil produz mais de 77 milhões de toneladas de lixo por ano e cerca de 40% desse total ainda é destinado a lixões em todo o país. Para incentivar a reciclagem e enfrentar esse problema, a Comissão de Desenvolvimento Urbano da Câmara dos Deputados aprovou uma proposta apresentada pela deputada Fernanda Pessoa, do Ceará. O projeto de lei cria o programa Recicla Clash, que prevê a concessão de um tipo de cashback ou crédito financeiro para pessoas que realizarem a reciclagem correta de resíduos sólidos. Esse valor poderá ser convertido em descontos nas contas de energia elétrica e de água. O projeto tem como objetivo reduzir o descarte irregular de materiais recicláveis no meio ambiente, promover a educação ambiental e estimular o consumo consciente. A iniciativa também busca fortalecer a participação de cooperativas e catadores de recicláveis, além de incentivar a economia circular. Segundo dados da Associação Brasileira de Resíduos e Meio Ambiente, do total de lixo produzido no país, cerca de 72 milhões de toneladas são coletadas diretamente nas residências. Para se ter uma dimensão desse volume, ele seria suficiente para cobrir aproximadamente 3.400 campos de futebol. De acordo com o texto do projeto, o funcionamento do programa começa com o cadastro do consumidor em uma plataforma digital vinculada à iniciativa. Nesse momento, a pessoa informa seus dados pessoais e associa as contas de água e de energia elétrica. Em seguida, os resíduos recicláveis devem ser levados aos pontos de coleta credenciados como cooperativas de reciclagem, ecopontos ou estabelecimentos parceiros. Na entrega, o material é pesado e registrado no sistema, gerando uma pontuação proporcional ao volume e ao tipo de resíduo reciclado. Essa pontuação acumulada é então convertida em crédito financeiro, garantindo descontos diretos nas contas de água e de luz. Após a regulamentação pelo governo federal, a gestão do programa ficará sob responsabilidade do Ministério do Meio Ambiente, em parceria com as Agências Nacionais de Energia Elétrica, a ANEEL, e de Águas e Saneamento Básico, a ANA. Para o relator da proposta, deputado Cobalcini, do MDB de Santa Catarina, a medida, que já é adotada em outros países, traz benefícios tanto para a população quanto para o meio ambiente.
16: Será importantíssimo para o Brasil, porque premia, né, quem recicla, vai receber um valor como prêmio, e premia o meio ambiente, porque nós daremos o destino correto para todo o lixo, especialmente o lixo reciclado.
15: O projeto, que busca ampliar a reciclagem correta por meio de descontos nas contas de água e luz, segue agora para análise na Comissão de Minas e Energia. Da Rádio Câmara de Brasília, Júlia Lopes.
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0: Educação.
2: Comissão aprova tratamento diferenciado para estudantes com mandatos em entidades representativas. A repórter Mônica Tati nos conta como serão as regras.
18: Universitário que exerce mandato em entidade estudantil poderá ter tratamento diferenciado na sua instituição de ensino. É o que prevê projeto em análise na Câmara dos Deputados, que estabelece métodos específicos para controle de rendimento e frequência dos estudantes que atuam em entidades representativas como a UNE, as Uniões Estaduais de Estudantes e os DCEs, os Diretórios Centrais dos Estudantes. O relator na Comissão de Educação da Câmara, o deputado Pedro Quizai, do PT de Santa Catarina, destaca a importância de garantir mecanismos que permitam que os estudantes possam conciliar seus estudos com a participação na política. Pedro Quizai explica que o projeto garante que os estudantes que compareçam a eventos oficiais, como assembleias ou congressos, possam recuperar as avaliações e o conteúdo das disciplinas em outro momento.
19: E não seja prejudicado, porque está exercendo o direito à cidadania, à organização estudantil e à defesa dos direitos dos estudantes. Isso é muito importante, porque reconhece, de um lado, a importância da escola, da educação, da sala de aula, da avaliação, mas, ao mesmo tempo, legitima e fomenta e apoia a organização estudantil, porque isso produz liderança e cidadania.
18: A proposta, que prevê tratamento diferenciado para os universitários que possuem mandato em entidade estudantil, ainda vai ser votado pela Comissão de Constituição e Justiça. Se for aprovado sem modificações, pode seguir direto para a sanção do presidente da República. Da Rádio Câmara de Brasília, Mônica Tati.
1: Termina agora o Jornal Câmara dos Deputados, produzido pela Rádio Câmara. 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Boa noite para você.
2: Uma boa noite. Você fica agora com as notícias do Tribunal de Contas da União.
0: Minuto do TCU.
20: O Tribunal de Contas da União vai monitorar a eficiência de mais de 2 mil hospitais públicos em todo o país. O objetivo é identificar desperdícios, avaliar a gestão e buscar oportunidades para melhorar o uso dos recursos no setor. A iniciativa faz parte do projeto Eficiência na Saúde e vai analisar informações sobre atendimento, produção hospitalar, gestão de equipes e uso da estrutura das unidades. Hoje, a eficiência média dos hospitais do SUS varia entre 28% e 50%. Para o TCU, o cenário pode representar desperdício bilionário de recursos públicos. A cada 3 meses, as unidades com pior desempenho vão receber relatórios individualizados.
0: Identificação. 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
9: 20 horas e 6 minutos.
10: Boa noite, você que acompanha a programação da Rádio Sacramento. Hoje, reunião do Legislativo, e estamos aqui com o presidente Dr. Tales para nos contar, né, como vai ser aí a ordem do dia, os trabalhos na noite de hoje. Primeiramente, presidente, boa noite. E, né, o que teremos nessa segunda-feira, o que a população pode acompanhar aqui pela Rádio Sacramento.
11: Boa noite, Silas. Boa noite, rádio ouvintes da Rádio Sacramento, internautas, cidadãos tanto da zona urbana quanto da zona rural. Estamos aqui novamente para nossos trabalhos, né, às segundas-feiras, com as bênçãos de Deus.
10: Presidente, o que temos hoje aí na pauta, né? O que o senhor espera aí de mais uma reunião junto com os demais vereadores?
11: Silas, temos 2 projetos prováveis, né, que vão para a pauta, ainda aguardando os pareceres das comissões. Um, que institui o dia da estação do Cipó, que vai viabilizar, inclusive, recursos junto ao ICMS cultural pela Secretaria Municipal de Cultura. Então, um projeto também importante. Estamos também aguardando pareceres, se for o caso, apreciação e voto, né, por parte dos vereadores em plenário, da sustação de um decreto onde o município estava cobrando e instituindo ali a execução de plantação, aliás, de um medidor das suas quilometragens, né, do transporte escolar municipal. Então, se possível, aí vai poder ter a discussão e talvez a votação na noite de hoje. Aguardando também outras matérias que porventura venham ser apresentadas pelas comissões permanentes, pelos seus relatores, e a gente poder aí entrar então em votação para o plenário na hora do dia.
10: E vale lembrar que depois é o momento do grande expediente, onde os senhores vereadores podem apresentar propostas, indicações, né? Então, quem está nos acompanhando tanto no rádio, pelas redes sociais, quero que o senhor faça um convite, né, para que acompanhe aí o trabalho dos vereadores.
11: Sim, Silas, aquele contato, né, nos atendimentos, no acolhimento que nós temos aí junto aos nossos eleitores, junto aos nossos cidadãos, é transformado em indicações e requerimentos quando da ordem do dia, que após a ordem do dia, a gente, no grande expediente, apresentamos. Então, a população pode nos aguardar aí, que aqueles pedidos, aquelas demandas nos trazidas, é feita nesse momento, né? Então, a gente faz aí o convite, quem não puder estar aqui presente, nos acompanhar pelas suas casas através das redes sociais.
10: Presidente, então, bom trabalho, porque já vamos começar aí a reunião.
11: Obrigado, Silas. Boa noite a todos. Sigamos aí com Deus e que os nossos trabalhos sejam profícuos.
10: Você, então, acompanha instantes a reunião do Legislativo Sacramentano.
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0: 20:09.
1: Sob a proteção de Deus, declaro aberta a sessão. Indago a secretaria se há quórum legal.
2: Excelentíssimo senhor presidente, boa noite colegas vereadores, há quórum legal.
1: Havendo quórum legal, passemos à apreciação das atas das sessões anteriores. Em apreciação e votação, a ata da sessão realizada no dia 18 de maio de 2026, da 10ª quadragenária, bem como da sessão realizada no dia 25 de maio, às 14 horas, relativa à 15ª reunião ordinária. Os vereadores que concordaram com o teor das mesmas permaneçam como se encontram. Aprovada ambas as atas por unanimidade. Solicita a secretaria a leitura do expediente recebido.
2: Excelentíssimo senhor presidente, nobre colegas vereadores, colaboradores da casa, quem nos segue em nossas redes sociais, nossas redes de comunicação, boa noite. Nesta secretaria consta o expediente da 16ª reunião ordinária, dia 1º de junho de 2026. Convite enviado pelo secretário municipal de meio ambiente, Dr. Leonardo Quintino, para a Semana do Ambiente 2026, cujo tema é Gestão de Resíduos, Responsabilidade de Todos. A iniciativa reforça que pequenas atitudes fazem a diferença na construção de uma cidade mais limpa, consciente e sustentável. Serão palestras, oficinas, ações nas escolas, mutirão de limpeza, feira de adoção de animais, distribuição de mudas e debates sobre a gestão de resíduos e preservação do meio ambiente, conforme programação anexa. Ofícios números 156 e 158/2026, enviados pelo senhor prefeito municipal em resposta, respectivamente, aos requerimentos números 204 a 206 e 208 de 2026, em referência ao ofício número 258. As indicações números 172 e 173 de 2026, em atenção ao ofício dessa casa de número 268. Ofício número 02 de 2026, do comandante do 5º Grupamento da Polícia Militar Meio Ambiente, Wilson Eurípides Rodrigues, primeiro sargento da Polícia Militar, em resposta ao requerimento número 213 de 2026, em atenção ao ofício desta casa de número 275/2026. Relatório apresentado pelo vereador Daniel de Souza Campos, presidente das comissões de Educação, Cultura, Esporte e Lazer e de Defesa dos Direitos da Criança e do Adolescente, sobre a audiência pública ocorrida nesta Câmara, dia 8 de maio de 2026, às 19 horas, na qual tratada o tema neurodiversidade. E também ofício número 078/2026, da secretária Juliane dos Reis, secretária municipal de Desenvolvimento Humano e Social. Esclarecimento presta. Solicitação de adesão ao Sistema Nacional de Segurança Alimentar e Nutricional SISAM. Tenho a satisfação em cumprimentá-lo e, com referência ao ofício número 291/2026, informar que o município de Sacramento, Minas Gerais, já realizou a adesão ao Sistema Nacional de Segurança Alimentar e Nutricional SISAM, encontrando-se atualmente no aguardo da avaliação do SISAM estadual, conforme documentação anexa. Excelentíssimo senhor presidente, nobres colegas vereadores, era o que continha nessa secretaria.
1: Sua excelência, indago os relatores de comissões se apreciarem a serem oferecidos.
3: Peço a palavra, senhor presidente.
1: Com a palavra, vereador Vitor Rodrigues, presidente da CCJ.
3: Boa noite, senhor presidente, boa noite, nobres colegas, servidores dessa casa, público que nos acompanha através das transmissões oficiais, sejam os rádio ouvintes e também através das redes sociais. Já de antemão, presidente, agradecer a vossa excelência pelo atendimento deste vereador na aquisição dos microfones. Parecer ao projeto de lei de maio de 2026, a Comissão de Constituição e Justiça acampa parecer emitido pela Douta Assessoria Jurídica da Casa do projeto de lei proposto pelo Executivo Municipal, que institui o dia da estação do Cipó no calendário oficial de eventos e comemorações do município de Sacramento, Minas Gerais, e da outras providências, fundamentando-se na relevância histórica, cultural e patrimonial da estação do Cipó para a memória e identidade de nossa região, considerando que sua fundação ocorreu em 23 de abril de 1889. Quanto ao aspecto de constitucionalidade, tem amparo no artigo 30, inciso 1º da Constituição Federal de 88, como também iniciativa no artigo 61, inciso 1º da Constituição Federal de 88, e ainda no artigo 177, inciso 3º da Constituição do Estado de Minas Gerais, e também tem acolhimento na Constituição do Estado de Minas Gerais, no artigo 171, inciso 1º, e previsão na Lei Orgânica no artigo 13º, inciso 2º e inciso B, para editar e executar as leis de seu interesse local, revestindo-se assim de boa forma constitucional, legal, jurídico e de boa técnica legislativa, e no mérito está livre de vícios que possam impedir sua tramitação nessa Casa de Leis. Face ao exposto, ausente qualquer vício jurídico ou ilegalidade, esta comissão opina pela regular tramitação do projeto de lei apresentado e no mérito igualmente deve ser acolhido. Sagramento, Minas Gerais, 1º de junho de 2026, Victor Rodrigues, presidente relator, Sargento Edna Aparecida dos Santos Almeida, Daniel de Souza Campos, vereadores membros. Presidente, esse era um parecer que a CCJ tinha. Agora vou ler algumas baixas aqui, também através da comissão. Projeto de lei número 32 de 2026. A Comissão de Constituição e Justiça, através seu presidente relator, vereador Victor Rodrigues, com base nas atribuições que lhe são conferidas pela Lei Orgânica do Município de Sagramento e do regimento interno desta Casa Legislativa, vem respeitosamente a presença de Vossa Excelência requerer o encaminhamento ao Tribunal de Contas do Estado de Minas Gerais, o TCE Minas Gerais, do projeto de lei número 32 de 2026, que dispõe sobre a abertura de crédito adicional suplementar no orçamento do município de Sagramento para exercício de 2026 e da outras providências, solicitando consulta formal acerca da legalidade e regularidade sob a ótica fiscal da Câmara Municipal, a abrir mão de parte de seu duodécimo de forma antecipada por meio da anulação de suas dotações orçamentárias no curso do exercício, para fins de abertura de crédito suplementar pelo Poder Executivo, instruindo-a com cópia integral deste projeto de lei e seus anexos. Justifica-se a presente solicitação, tendo em vista que a proposição legislativa visa autorizar o Poder Executivo a abrir crédito adicional suplementar no valor global de R$ 3.868.000, utilizando como recurso a anulação parcial de dotações orçamentárias originárias desse Poder Legislativo, que em sua justificativa aponta para medidas de contingenciamento e limitação de empenho decorrentes de instabilidade e frustração na arrecadação municipal, impactando o repasse do cronograma de desembolso financeiro, o duodécimo, relativo ao período subsequente. Ressalta-se ainda que a devolução ou anulação antecipada de dotações orçamentárias vinculadas ao duodécimo do Poder Legislativo, no curso do exercício financeiro, envolve complexa matéria de responsabilidade fiscal, autonomia financeira dos poderes e direito financeiro aplicado. Ante o exposto, requeiro que o projeto de lei número 32 de 2026 permaneça sobrestado até o recebimento do posicionamento oficial da Corte de Contas, suspendendo-se os prazos regimentais de tramitação, inclusive o regime de urgência especial, a fim de evitar possível vício de ilegalidade ou que firam as normas de finanças públicas e a lei de responsabilidade fiscal. Sacramento, 1º de junho de 2026, Vitor Rodrigues, presidente relator da CCJ. Projeto de lei complementar número 2 de 2026. A Comissão de Constituição e Justiça, através seu presidente relator, vereador Vitor Rodrigues, com base nas atribuições que lhe são conferidas pela Lei Orgânica do Município de Sacramento e do regimento interno desta Casa Legislativa, vem respeitosamente a presença de Vossa Excelência requerer o agendamento de uma reunião com a Secretaria de Fazenda do município de Sacramento, Minas Gerais, para tratar de assuntos relacionados ao projeto de lei complementar número 2 de 2026, que altera a lei complementar número 29 de 2021, que dispõe sobre o Código Tributário do município de Sacramento, Estado de Minas Gerais, visando subsidiar a análise de constitucionalidade e o controle de legalidade do projeto. Ante o exposto, requeiro que o projeto de lei complementar número 02 de 2026 permaneça sobrestado até a realização da reunião, suspendendo-se os prazos regimentais de tramitação. Sacramento, Minas Gerais, 1º de junho de 2026, Vitor Rodrigues, presidente relator da CCJ. Projeto de lei número 25 de 2026. A Comissão de Constituição e Justiça, através do seu presidente relator, Vitor Rodrigues, com base nas atribuições que lhe são conferidas pela Lei Orgânica do Município de Sacramento e do regimento interno desta Casa Legislativa, vem respeitosamente a presença de Vossa Excelência requerer que solicite do Departamento Contábil emissão de certidão contendo a discriminação do valor exato do duodécimo com base no orçamento anterior devido ao Legislativo para o exercício de 2027. Ressalta-se que a certidão subsidiará a análise de constitucionalidade e o controle de legalidade do projeto de lei número 25 de 2026, que dispõe sobre as diretrizes a serem observadas na elaboração da lei orçamentária do município de Sacramento para exercício financeiro de 2027 e da outras providências. Ante ao exposto, requeiro que o projeto de lei número 25 de 2026 permaneça sobrestado até o recebimento da certidão, suspendendo-se os prazos regimentais de tramitação. Sacramento, Minas Gerais, 1º de junho de 2026, Victor Rodrigues, presidente relator da CCJ. Presidente, é o que essa comissão continha para hoje. Tenho dito, muito obrigado.
1: Apenas para certificar aí do relator, o projeto de lei que institui o dia da estação do Cipó, Vossa Excelência requereu dispensa de exercício ou não? Essa presidência pede dispensa de exercício do parecer lido pela CCJ, que institui o dia da estação do Cipó no calendário oficial de eventos e comemorações do município de Sacramento. Demais colegas concordaram com a dispensa de exercício do parecer lido pelo vereador, permaneçam como se encontram. Aprovado o dispensa de exercício, caso seja lido pela segunda comissão e aprovado, será incluso na ordem do dia. Indago os demais relatores se há parecer a ser oferecidos.
0: Peço a palavra, senhor presidente.
1: Com a palavra, vereador Daniel Campos, presidente da Educação, Cultura, Esporte e Lazer.
0: Senhor presidente, a Comissão de Educação, Cultura, Esporte e Lazer tem um parecer para ser lido essa noite. Trata-se de um projeto de decreto legislativo de origem da mesa diretora que susta os efeitos do decreto municipal de número 509 de 30 de outubro de 2025, que regulamentou a aplicação da lei municipal número 2120 de 11 de setembro de 2025 por exorbitar do poder regulamentar e violar a competência legislativa, que ao inovar na ordem jurídica e criar regras que a lei original não previa, violou a competência legislativa dessa Câmara Municipal. O regulamento não pode ser independente, ele deve ser o espelho fiel da vontade do legislador. Em síntese, é o relatório, fundamentação e conclusão. Essa comissão, no desempenho da sua competência estabelecida no artigo 51, alineado do regimento interno da Câmara Municipal de Sacramento, acompanha o entendimento jurídico da Comissão de Constituição e Justiça, emitindo parecer favorável pela aprovação quanto ao aspecto constitucional, legal e jurídico da proposta ora apresentada. Diante do exposto, a comissão entende que o projeto de decreto legislativo ora discutido está apto, visto que as exigências legais foram devidamente cumpridas, estando habilitado para tramitar regularmente nessa Casa Legislativa na forma do seu regimento interno e da lei orgânica do município. Sala das sessões, 1º de junho de 2026, assina presidente relator Daniel de Souza Campos, vereadores membro Vitor Gustavo Borges Rodrigues e Marciano Ferraz Pereira. Gostaria de pedir dispensa de interdício e ser aprovado a inclusão na ordem do dia. Tenho dito.
1: Relator Daniel de Souza Campos, presidente e relator da Comissão de Educação, Cultura, Esporte e Lazer, pede dispensa de interdício do parecer do projeto que susta os efeitos do Decreto Executivo Municipal 509, de 30 de outubro de 2025. Vereadores concordaram com a dispensa de exercício lida, pedida pelo nobre vereador, permaneçam como se encontram. Aprovado a dispensa de exercício, respectivo projeto fará parte da ordem do dia. Indago os demais relatores se aparecerem a ser oferecidos.
4: Peço a palavra, senhor presidente.
1: Com a palavra, o vereador Leandro Desemboque, presidente da Comissão de Agricultura e Meio Ambiente.
4: Senhor presidente, pela Comissão de Agricultura e Meio Ambiente, parecer ao projeto de lei que institui o dia da estação do Cipó. Relator, vem ao exame dessa Comissão de Agricultura e Meio Ambiente a proposta de origem do prefeito municipal que institui o dia da estação do Cipó no calendário oficial de eventos e comemorações do município de Sacramento, Minas Gerais, e da outras providências, informando o secretário municipal de cultura que esta iniciativa busca incentivar atividades educativas, culturais e turísticas relacionadas à história da estação e ao desenvolvimento regional proporcionado pela ferrovia ao longo dos anos. É o relatório. Fundamentação e conclusão. Esta comissão no desempenho de suas competências estabelecidas no artigo 51, alineado ao regimento interno da Câmara Municipal de Sacramento, acompanhe o entendimento jurídico da Comissão de Constituição e Justiça, emitindo parecer favorável pela aprovação quanto ao aspecto constitucional, legal e jurídico da proposta ora apresentada. Nos termos e fundamentos do parecer jurídico manifestado pela erudita assessoria jurídica desta Casa de Leis. Diante do exposto, a comissão entende que o projeto de lei em comento está apto, visto que as exigências legais foram devidamente cumpridas, estando habilitado para tramitar regularmente nessa Casa Legislativa, na forma de seu regimento interno e da Lei Orgânica do Município. Sala das Sessões, 1 de junho de 2025. Assino esse parecer, presidente relator Leandro Roberto Araújo e membros José Francisco Bonfim e vereador Victor Gustavo Borges Rodrigues. Senhor presidente, tenho dito. Senhor presidente, aproveito e peço dispensa de interstício ao parecer lido ao respectivo projeto.
1: Vereador Leandro Desemboque, presidente da Comissão de Agricultura e Meio Ambiente, pede dispensa de interstício do projeto que institui o dia da estação do Cipó no calendário oficial de eventos de comemorações do município de Sacramento, dando as providências. Os vereadores concordaram com a dispensa de interstício do parecer lido pelo nobre vereador e permaneçam como se encontram. Aprovado o dispensa de interstício por unanimidade, respectivo projeto fará parte da ordem de um dia. Indago aos demais relatores e presidentes de comissões se apreciarem a ser oferecidos. Não havendo pareceres a serem oferecidos, passemos, portanto, à ordem do dia. Em primeira discussão, projeto de lei. Suspendo a reunião por 30 segundos até que o nosso técnico de informática, Tiago, inclua ambos os projetos no sistema eletrônico para votação. Providências. Em primeira discussão. Passo a palavra ao vice-presidente dessa casa para que eu possa manifestar como vereador.
5: Assumo a presidência, passo a palavra ao vereador Dr. Tades.
1: Só por motivo de esclarecimentos, parece assim que é um projeto irrelevante, talvez, né? Criando um dia de estação do Cipó. Mas quem leva esse raciocínio está um pouquinho enganado e equivocado. Porque com a criação do dia da estação do Cipó, vamos viabilizar, inclusive, a Secretaria Municipal de Cultura poder melhorar os índices, inclusive, de ICMS cultural para o nosso município. A nossa estação do Cipó, sabemos o valor inestimável que ela tem, histórico, e muito importante, portanto, a criação e instalação desse dia da estação do Cipó para inserir no calendário oficial de comemorações dos eventos do município de Sacramento, viabilizando, inclusive, melhor a logística durante um ano de comemorações do município, que a Secretaria de Cultura também já vem difundindo em nosso município. Devolvo a palavra ao presidente de exercício, doutor Reginaldo.
5: Devolvo a presidência ao vereador doutor Tades.
1: Reassumo a presidência. Em primeira discussão, respectivo projeto. Em primeira votação, como voto, senhores vereadores? Em primeira votação, projeto de lei que institui o dia da estação do Cipó, aprovado por unanimidade. Em segunda discussão. Em segunda votação, como voto, senhores vereadores? Em segunda votação, projeto aprovado por unanimidade. Portanto, a oficialização da data que atende um legítimo anseio da comunidade local do Cipó manifestado formalmente pela Associação dos Rancheiros e Amigos do Vale do Cipó, endossado pela Secretaria Municipal de Cultura, aprovado por unanimidade, segue para a sanção do senhor prefeito. Projeto de lei que susta os efeitos do Decreto Executivo Municipal número 509, em 30 de outubro de 2025, que regulamentou a aplicação da Lei Municipal 2120, de 11 de setembro de 2025, por exorbitar do poder regulamentar e violar a competência legislativa. Projeto de lei apresentado por esta mesa diretora. Em primeira discussão.
6: Peço a palavra, senhor presidente.
7: Com a palavra, a líder de governo desta casa, vereadora Sargento Edna.
6: Boa noite, senhor presidente, demais colegas de parlamento, a todos os presentes, a quem nos acompanha pela Rádio Sacramento e rede social. Senhor presidente, eu gostaria de solicitar a retirada de pauta do projeto, haja visto que foi assinado hoje o decreto 235 de 1º de julho, revogando o decreto número 509 de 30 de outubro de 2025, que dispunha sobre a instalação de dispositivo gerenciador de rotas nos veículos da Transcop e da outras providências. É a revogação, considerando a necessidade de readequação dos mecanismos de controle e fiscalização do transporte escolar, visando garantir a eficácia da prestação de serviço, considerando a inviabilidade técnica momentânea da implementação do dispositivo gerenciador de rotas exigido pelo decreto 519 em toda a frota, e considerando que a Secretaria Municipal de Educação segue exercendo o dever de fiscalização previsto no parágrafo único do artigo da Lei Municipal 2120 de setembro de 2025, mediante outros instrumentos de controle, enquanto se processa um novo procedimento licitatório específico para o monitoramento eletrônico de rotas. Diante disso, decreta que fica revogado o decreto 509 de 30 de outubro de 2025. Esse decreto foi assinado hoje, decreto 235, acredito eu que ele já consta no sistema da prefeitura. Então, acaba que esse decreto legislativo, ele fica ineficaz, já que o objetivo dele era revogar esse decreto que a prefeitura o fez hoje.
7: Senhora líder de governo, tem algum pedido com relação...
6: Decreto que a prefeitura o fez hoje.
7: Senhora líder de governo...

0: que dispunha sobre a instalação de dispositivo gerenciador de rotas de veículos da Transcomp, dando outras providências. Decreto este número 235 de 1º de junho de 2026, portanto a data de hoje, esta presidência, juntamente à mesa diretora, determina a retirada de pauta e arquivamento do mesmo por perda do objeto.
1: Pela ordem, senhor presidente.
0: Pela ordem concedida, vereador Daniel Campos.
1: Senhor presidente, queria ver a possibilidade de suspender a reunião por alguns segundos para que a gente possa tomar conhecimento do teor do decreto que foi lido pela vereadora Edna, para ver se tem o mesmo teor da proposta.
0: Sem problemas. A sessão está suspensa por 1 minuto.

0: Voltamos em instantes direto do plenário da Câmara Municipal de Sacramento com a reunião do Legislativo.
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3: Essa presidência determina a baixa dos autos com consequente arquivamento por perda do objeto, mediante a revogação do decreto 509, emitido hoje pelo decreto 235 de 1º de junho de 2026 pelo excelentíssimo senhor prefeito. Não havendo mais projetos a serem apreciados e votados na ordem do dia, passemos ao grande expediente, onde a palavra estará livre para os vereadores apresentarem indicações, requerimentos e projetos. A palavra com os senhores vereadores.
4: Peço a palavra, senhor presidente.
3: Com a palavra, vereador Leandro Desemboque.
4: Presidente, quero fazer uma indicação aqui ao chefe do Executivo Municipal, que, juntamente com a Secretaria de Obras, possa estar vendo aí a possibilidade da construção de um redutor de velocidade ali na rua Tiradentes, logo no sentido bairro centro, logo que passa a ponte ali do bairro Perpétuo Socorro. É um local onde tem várias oficinas, local de grande trânsito de veículos e também de pessoas. Bairro Perpétuo Socorro, todos os bairros ali em volta, uma grande quantidade de pessoas que sempre estão vindo até o centro e retornando. Então é uma rua, é a rua de acesso, uma rua que liga um dos maiores bairros de nossa cidade ao centro da cidade. Então eu acho que é necessário um redutor de velocidade ali naquela localidade. O local certo, a gente não é um técnico do assunto. Às vezes o local certo é um técnico que vai definir esse local. Mas a gente

0: sabe a necessidade de um redutor de velocidade nessa rua, devido ao que já disse aqui, a grande quantidade de pessoas e veículos que transitam diariamente ali, principalmente nos horários de pico, pela manhã e pela tarde. E quero também aqui indicar ao chefe do Executivo Municipal que proceda, juntamente com a Secretaria de Agricultura, a Secretaria de Desenvolvimento Rural, né, como se diz hoje, que proceda a manutenção de mataburros na ponte que liga, na estrada que chega até a ponte Antônio Branco, lá na região do Desemboque. É um trecho compreendido entre a estrada principal de acesso ao Desemboque e o trecho que liga ao município de Itapira, passando pela ponte Antônio Branco, região do Desemboque. Tem vários mataburros ali que estão soltos, precisando de manutenção para que possa dar mais segurança às pessoas que passam ali naquela localidade, nessa estrada. E quero aqui fazer um comentário. Hoje tive uma notícia muito boa. O Glênio, assessor do deputado Arnaldo, nos informou que o recurso que o deputado destinou para Sacramento, no valor de R$540 mil, está liberado para pagamento. Inclusive, a gente já passou essa informação ao prefeito, Secretaria de Saúde, que receberá esse recurso, e uma parceria, o prefeito repassará esse recurso para a APAI, valor de R$540 mil, que vai ser repassado aí para a nossa APAI. Eu sempre digo, é de imensa satisfação correr atrás de recursos para quem usa bem esses recursos. E a APAI, da forma que utiliza esses recursos, pode ter certeza que sempre estarei correndo atrás de recursos. Por quê? Porque lá esse recurso é muito bem utilizado e chega até onde mais precisa, que é as pessoas que dependem daquela instituição. Então, mais uma vez, eu cumprimento o trabalho dessa entidade, toda a sua equipe de trabalho, e não deixo de agradecer aqui o deputado Arnaldo, fazendo jus ao apoio que teve nessa cidade e aí destinando mais uma vez esse valor de R$540 mil para saúde de Sacramento. E agradeço imensamente o prefeito pela parceria, porque muitas das vezes alguns recursos não chegaram até onde precisava porque não se tinha parceria. A primeira coisa que se via era política, um isolamento político. Mas o prefeito Juninho, com toda a sua mente aberta, pensando no bem da população, deixa de lado esse revanchismo político, esse partidarismo, e faz com que esse recurso chegue aonde realmente precisa. Então, eu agradeço todo o secretariado envolvido, agradeço o prefeito, agradeço a entidade, a APAI, agradeço ao deputado, mais uma vez, que já mandou recurso para a Escola Escritora Carolina Maria de Jesus, já mandou recurso para a APAI em outras oportunidades, agora recurso para a Escola Estadual Ciana Borges, recurso para o posto de saúde lá na comunidade do Desemboque, inclusive começou lá a construção, lá hoje, esses dias, começando essa construção. Então, são coisas que são para o bem da população. A gente não pode jamais deixar de correr atrás desses recursos para o nosso município, em benefício da população sacramentana, que é o mais importante. E lembrando mais uma também, né? Iluminação do campo de futebol das 7 voltas, que todo prefeito ia lá e prometia, mas nunca cumpriu. E o deputado Arnaldo, com toda, às vezes nem conhecia a comunidade, mas atendeu o nosso pedido, ou seja, um pedido da comunidade. Se hoje tem lá a iluminação no campo de futebol das 7 voltas, foi trabalho do deputado estadual Arnaldo Silva. Então, a gente já conhece o seu trabalho pela nossa cidade aí já há muito tempo. E quero comentar aqui também, ontem a gente teve a alegria de participar aqui, agradeço a companhia dos colegas vereadores, também na nossa festa da nossa padroeira. É sempre um motivo de muita alegria participar desse evento, que é a festa da padroeira de nossa cidade, Nossa Senhora do Patrocínio do Santíssimo Sacramento. Então, cumprimento aqui, com certeza vai ter ofício aqui ao pároco, né, Padre Ricardo, ao Padre Márcio e toda a comunidade católica sacramentana se fez essa festa, essa brilhante festa, mais um ano em nossa cidade. Então, que não vou formalmente fazer o ofício, com certeza deve que algum outro vereador vai fazer, e juntos podemos fazer esse ofício, porque é um evento de grande relevância, um evento que ficou muito bem organizado, envolvendo aí o poder público dentro do que pode fazer para estar ajudando esse evento tradicional da nossa cidade, e, acima de tudo, a comunidade sacramentana participando e fazendo esse evento acontecer em nossa cidade. É sempre motivo de honra estar participando. E já lembrando aqui, não deixo de maneira alguma de convidar todo o povo sacramentano para a grande festa da nossa padroeira lá na paróquia do Desemboque. Nossa padroeira, Nossa Senhora do Desterro, 17 e 18 de julho, será realizada lá a tradicional festa de Nossa Senhora do Desterro, lá no Desemboque. Então, mais uma vez, fica aqui o nosso convite, e você que puder participar, mais uma vez participando da nossa tradicional festa lá na comunidade do Desemboque. Senhor presidente, é o que tinha, eu tenho dito.
1: A palavra está aberta aos demais vereadores que não fizeram uso da mesma. Passa a palavra ao vice-presidente dessa casa para que eu possa manifestar como vereador.
2: A sua presidência, passa a palavra ao vereador Dr. Tales.
1: Algumas indicações, requerimentos e manifestação aqui na noite de hoje. Este vereador vem realizar a apresentação de informe de indicação, reiterando o pedido anterior ao chefe do Executivo Municipal, extensivo à Secretaria de Obras e Serviços Urbanos, a pedido de moradores, sejam tomadas providências necessárias para a implantação de forma extensiva de postes de iluminação pública tipo LED, também na Alameda Secreta Natal, e recapeamento com massa asfáltica. Justifique-se o pedido em razão da citada Alameda, por vezes não receber o tratamento igualitário e melhorias que a rua principal da mesma, de mesma denominação.
3: Concede uma parte, presidente?
1: Sim, vereador Vitor, concedido.
3: Se possível, eu gostaria de assinar com Vossa Excelência. Ainda ano passado eu fiz essa mesma indicação da extensão da
1: rede. Perfeitamente, iremos assinar. Eu lembro muito bem quando o senhor reiterou o pedido anterior meu. E vamos assinar em conjunto, que assim fortalece ainda mais o pedido.
3: Obrigado, presidente. Tomara que consigamos atender a demanda.
1: Vem esse vereador também reiterar inúmeras indicações anteriores a pedido de moradores ao chefe do Executivo Municipal, extensivo à recente criada Secretaria Municipal de Transporte e Trânsito, sejam tomadas providências com maior brevidade possível no sentido de realizar estudos, planejamentos e execução para melhorias da mobilidade e segurança do tráfego de veículos e pedestres no alto da rua Silva Jardim, incluindo instalação de placas, pinturas de faixa amarela, faixa elevada de pedestres, quiçá alteração do sentido ou estacionamento em mão única, antes da esquina de congruência com a rua Santos Dumont, até entrada de acesso à rua Joaquim Murtinho, no bairro da estação. Há muito os residentes próximos ao local anseiam por maior segurança, evitando prejuízo de ordem material e danos físicos em razão de acidentes. Reiteradas vezes estamos apresentando essa indicação até que consigamos sensibilizar o chefe do Executivo Municipal, juntamente da secretaria competente, para a realização desses atendimentos. Não podemos perder aí, né, a fé e continuar fazendo aqui nossos pedidos até que sejam realizados. Fica aqui o nosso abraço a todos os moradores da rua Silva Jardim, em especial ali próximo à rua da estação, São Paulo Segurança, pessoal todo ali que está nos ouvindo nesse momento e que sempre nos solicita reiterar essas indicações. Vem indicar a pedido de moradores ao chefe do Executivo Municipal, a extensiva Secretaria Municipal de Obras e Serviços Urbanos, sejam tomadas providências com a maior brevidade possível no sentido de realizar interveniência junto à CEMIG para a troca de postes de iluminação pública, ainda de madeira, por postes de concreto e iluminação LED, no entroncamento das ruas Langeto Fernando de Deus com a rua Ivone Ferreira de Alcântara, no bairro Maria Rosa. Ainda seja instalado mais um poste no mesmo sentido, na esquina que carece do mesmo, conforme fotos anexas, bem como limpeza retirada de entulho de espaço público, calçada, em frente ao terreno baldio, também com foto juntada a este pedido. Com a criação da Secretaria de Transporte e Trânsito, penso que a Secretaria de Obras e Serviços Urbanos poderá dar uma maior atenção, não que não tenha dado, mas ainda mais, né, do que vem ocorrendo, por conta da descentralização dos serviços de obras e serviços urbanos para aquela secretaria. Assim, eu penso que os vereadores serão ainda mais e melhor atendidos. Nesta última sexta-feira, a Câmara Municipal, em apoio institucional, realizou em conjunto com a Secretaria de Saúde, o Departamento de Saúde Mental e sua diretoria, o seminário, o primeiro seminário de saúde mental na Casa da Cultura. Foi um brilhante evento, lá estivemos presentes, né, doutor Reginaldo, vice-presidente dessa casa, e vimos o quanto esse pessoal está empenhado, dedicado em favor desta causa em Sacramento. Então venho aqui cumprimentar e requerer um envio de ofício de congratulação ao senhor Mauro José da Silva Júnior, diretor da saúde mental do município de Sacramento, e toda a sua equipe, pela idealização e realização do primeiro seminário de saúde mental de Sacramento. Extensivo aos cumprimentos às senhoras palestrantes: Maria de Fátima Oliveira, cofundadora do CAPS Maria Boneca de Uberaba; Alessandra Maria Silva, diretora de saúde mental de Araxá; Viviane Aparecida Pereira Isidoro, referência técnica no Sistema Regional de Saúde, pelo brilhantismo durante a condução e explanação de seus temas. O evento foi realizado no último dia 29 de maio na Casa Cultura, com apoio institucional da Câmara Municipal de Sacramento, momento ímpar que reforçou a importância do debate sobre políticas públicas de saúde mental e liberdade, com cuidado humanizado e valorização da vida, reunindo autoridades no assunto, profissionais da saúde, usuários do SUS e convidados. Por mais eventos deste nível, construindo e interligando as ações, efetivando de forma concreta e convivência temas que ainda carecem de ser abordados e melhor difundidos junto à sociedade como um todo. Fica aqui registrado o nosso reconhecimento e gratidão aos envolvidos. Sala das Sessões da Câmara Municipal de Sacramento, Estado de Minas Gerais, em 1º de junho de 2026, Thales André Nunes Rodrigues, vereador do PL. Venho requerer ouvir da casa informações ao chefe executivo municipal no tocante ao repasse às instituições subvencionadas a que possuem direito ao valor relativo à contribuição à denominação pública, considerando a Lei 1517, de 29 de setembro de 2017, que dispõe sobre concessão de isenção e auxílio através da COSIP, benefício este que em muito favorece as instituições afins. Ainda seja enviado a este parlamento relatório financeiro constando os valores repassados nos exercícios de 2025 e 2026. Sala das Sessões da Câmara Municipal de Sacramento, em 1º de junho de 2026, Thales André Nunes Rodrigues, vereador do PL. Essas instituições anseiam o recebimento, né, se caso não estiver sendo efetivado, porque é um recurso que muito ajuda na manutenção das instituições cadastradas para neste fim. E venho também, em nome, né, da bancada do PL, informar que foi paga uma emenda individual pelo Ministério da Saúde de R$1 milhão, objetivando aí custeio de média e alta complexidade. O prefeito nos convidou hoje até o gabinete, né, a vereadora Sargento Edna, vereador Marciano ET, para que pudéssemos informar e divulgar para a população de Sacramento mais esta ação do vereador Zé Vito, do deputado federal Zé Vito, junto aos seus vereadores, né, o vereador Vitor Rodrigues também faz parte do Partido Liberal, onde a diretoria executiva do Fundo Nacional de Saúde informa a nota de empenho de R$1 milhão, conforme a proposta e emenda do deputado federal Zé Vitor, um deputado que sempre tem um carinho, uma atenção, uma consideração muito grande com o nosso município. É o continho para a noite de hoje. Devolvo a palavra ao vereador, presidente de exercício, doutor Reginaldo. Pois não, vereador Bananal?
4: Não ligo.
1: A parte
4: coisa rápida, vereador. Concedido. Só para... Boa tarde, boa noite, né? Colegas vereadores, boa noite para o... Senhor presidente, só para... dizer aquilo que a gente fala aqui todas as vezes, ano eleitoral está chegando e eu vi que a disputa tem entre dois candidatos à presidência, eu vi que os anos vão, né? E está aí, ó, a prova, é o que eu digo sempre. Vereador Zé Vitor, oi? Deputado Zé Vitor, da base aí do ex-presidente Bolsonaro, que é 22, e que as pessoas façam isso. Não quer votar em deputado que apoia o atual presidente, que vote num deputado que é do lado da base do ex-presidente, mas que faz o sacramento. É isso que a gente fala aqui todas as vezes. E acho que é isso que nós estamos numa eleitoral, que a população precisa aprender. Pela última vez, acho que a gente deveria falar aqui nesse ano que antecede, nesses meses que antecede as eleições. Então, nós não estamos aqui para fazer apologia, pelo menos eu não estou aqui para fazer apologia para nenhum presidente, mas sim para deputados que fazem. Vereador Leandro falou do seu deputado aqui, não sei qual que é a base, mas imagino que a base é da direita, mas que faz para o sacramento. E depender disso, viu, vereador Leandro, eu acho que sacramento, a nossa região precisa aprender a votar. Não fizemos nenhum deputado na nossa região na última eleição, e que isso mude nessa atual conjuntura e nessa atual eleição que a gente vem aí no dia 3, dia 5 de outubro próximo. Muito obrigado pela parte, vereador. Era só isso, é o que eu tinha.
1: Obrigado pela parte, vereador. A sua intervenência, muito bem, agradecer aqui. E essa exaltação, né, do nosso colega vem desde o seu primeiro mandato, a gente é testemunha disso. E é importante ressaltar, eu sempre falo aqui, não só daqueles que eu tenho o trâmite junto à Assembleia Legislativa em Belo Horizonte, também no Congresso Nacional e no Senado, junto lá na Capital Federal, em Brasília, ressalto cada um dos deputados dos nobres colegas. Vocês são testemunhas que sempre que eu posso, eu ressalto não só os que eu tenho o trâmite, mas também com os de vossas excelências. Por que é bom ressaltar isso? Além de ser um período, um exercício de ano eleitoral, o que acontece? Os deputados podem estar lá, eles têm a oportunidade de enviar. Ah, mas não faz mais do que obrigação. Não, se não tiver interveniência, representatividade e a busca por esses vereadores, não vem. E o Poder Executivo não consegue administrar apenas com recursos próprios. Eu sempre enfatizo isso. Então, essa importância, ela é de suma importância fazer essa ressalva aqui às segundas-feiras, como bem disse o vereador Baranal.
5: Peço uma parte, presidente.
1: A parte concedida, vereador Vitor.
5: Eu gostaria de ser um pouco mais bairrista. E aproveito para citar também o vereador Leandro Desemboque e Vossa Excelência nessas duas falas de vocês. Por que bairrista? Porque uma vez fui indagado por um cidadão que me disse que nós não precisaríamos usar tantas diárias, que vereador não precisaria viajar. E eu quero, com isso, com essa situação de hoje, dita pelo Leandro Desemboque, que acaba de confirmar R$540 mil para a prefeitura, Vossa Excelência citando o deputado Zé Vitor com 1 milhão. O que eu quero ressaltar é a importância do trabalho dos vereadores. Porque, sim, existem as verbas. Isso não é presente hora nenhuma para nenhum de nós, porque é apenas a devolução dos nossos impostos. Mas o trabalho do vereador tem que existir. Porque se nós não corrermos atrás dessas verbas, se nós não tivermos projetos, nós ficamos uma Câmara Municipal inoperante. Então, sociedade, é importante o momento de hoje. Quero aqui parabenizar Vossa Excelência Leandro pelo trabalho que faz, também parabenizar. Eu tive a hombridade de compartilhar nas minhas redes sociais uma ação sua, tanto tempo buscada para a comunidade do Desemboque, que deu início esses dias, e nós sabemos que é a construção também do posto de saúde daquela importante comunidade, trabalho seu de anos que você consegue trazer agora para aquela comunidade. Também ao prefeito Jurim Trevisan, assim como Vossa Excelência disse, e você, presidente, que trouxe uma importante notícia como essa. Mais uma vez, sendo bairrista, ressaltando o trabalho do vereador que de verdade quer trabalhar para o município e traz resultado. Era o que eu continha, presidente.
1: Agradeço Vossas Excelências. E só mais um adendo aqui, né? Agradecer a referência, a deferência do vereador Vitor Rodrigues, quando do agradecimento, realmente a nossa Câmara Municipal vem mais uma vez demonstrar que estamos sendo referência, estamos tendo um dinamismo e uma modernização. Diante aqui, né, do sistema de microfonia instalado no dia de hoje, quero aqui deixar claro, agradecer em nome dessa mesa diretora, falando ainda como vereador que seja, ao Tiago, que tão bem hoje, né, correu aí para poder já fazer a instalação. Estamos vendo aqui um trabalho mais dinâmico, né? Às vezes ainda vamos apanhar um pouquinho, porque o sistema é novo, é a primeira vez que estamos utilizando na noite de hoje, mas espero aí que os nossos radiovintes, os nossos internautas estejam recebendo aí o melhor som, áudio e também já imagem há algum tempo, com o sistema eletrônico nosso aqui instalado. E assim vamos trabalhando, né, para a nossa sociedade receber melhor e a informação mais concreta e real do que ocorre aqui no plenário. Obrigado. Devolvo a palavra ao presidente do exercício, doutor Reginaldo.
2: Devolvo a presidência ao vereador doutor Tales, solicito a palavra.
1: Reassumo a presidência e passo a palavra ao vereador vice-presidente dessa casa, doutor Reginaldo.
2: Gostaria de saudar a todos, nosso presidente, nossos colegas, pessoal do auditório, que estão também nos assistindo pelas redes sociais, nossos assessores, os servidores dessa casa, e dizer da minha satisfação de estar aqui hoje, podendo, Leandro, reforçar, né, as nossas congratulações ao padre Ricardo, ao padre Márcio, pela belíssima festa da padroeira que tivemos em nosso município, né? 10 dias de festa, sem nenhuma forma de não elogiar, né? Ontem uma coroação belíssima, uma procissão belíssima, a missa campal, muito bem participada, e isso nos orgulha muito de ser sacramentano, filhos da terra do Santíssimo Sacramento. Então eu gostaria de requerer, né, um ofício ao padre Ricardo e ao padre Márcio e também ao casal Wender e Milene, que foram os festeiros da festa esse ano, né? Não menos orgulhoso eu estou do legado Camila Bright, sacramento vista e mostrada aí para todo mundo, e uma festa que superlotou o ginásio poliesportivo com uma qualidade inexpressível, né? Eu acho que tudo ali foi excelente, desde a organização, a montagem da quadra no poliesportivo, os painéis de LED espetaculares, o som muito bom, né? E mais do que isso, foi o entrosamento que teve ali com os nossos atletas do vôlei de nível nacional, e que numa brincadeira muito legal valorizaram os nossos atletas aqui, as meninas de ouro, algumas delas, né? Então eu acho que, sem comentários, foi uma festa maravilhosa, e a gente gostaria de estar cumprimentando aí a Camila Bright, a Betânia Mello, que é a nossa técnica, e também ao Juliander, que não mediu nenhum tipo de esforço e o tempo todo buscou fazer essa festa maravilhosa. Gostaria também de comentar que o deputado Pedro Arrara, nós estamos falando aqui dos deputados, da ajuda ao Sacramento, né? O Pedro Arrara teve aqui 18 votos e já trouxe 1.500.000 para a nossa cidade. E na última sexta-feira nós tivemos a felicidade de ter novamente a visita dele aqui. Teve inclusive com a gente lá na coletiva de imprensa que teve da Camila Bright, né? E foi mesmo uma visita de cortesia. Estava passando por aqui de Delta, ia para Dores do Indaiá e passou por Sacramento, fez aqui uma visita de cortesia, recebido pelo senhor prefeito. E não perdendo a oportunidade, nós reivindicamos, através do PRD, né, nosso partido, que nas próximas emendas que ele for destinar a Sacramento, que seja destinado uma ambulância para servir as pessoas que fazem hemodiálise em Uberaba, e também 600.000 para a Secretaria de Desenvolvimento Humano e Social. Tenho certeza que a gente vai ser atendido. Por enquanto é uma reivindicação, mas tão logo se efetive a gente volta a estar trazendo a esta casa. Gostaria também de, vou ter alguns requerimentos ainda, mas eu gostaria também de num comentário sobre o Parque do IP, né? A gente sempre reivindicou ali melhorias, sempre reivindicou mais segurança para as pessoas que fazem caminhada ali. E agora foi criada ali a mão única, né, em toda a volta do Parque do